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1: Olá a todos que nos acompanham na Rádio Vang. Tem um reforço do ar polar e a temperatura despenca, com muito frio na segunda-feira, 8 a 14 graus e com um pouco de vento. Terça e quarta terão as menores marcas mínimas, então temperatura mínima perto de zero na região e pode ocorrer geada, dias ensolarados e com tardes de 16 a 18 graus. E um novo episódio de chuva irá ocorrer entre 18 e 19 de junho, ou seja, na quinta e sexta-feira. Da Metsu Meteorologia, está Elcio.
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3: Olá a todos que nos acompanham na Rádio Vang. Tem um reforço do ar polar e a temperatura despenca, com muito frio na segunda-feira, 8 a 14 graus e com um pouco de vento. Terça e quarta terão as menores marcas mínimas, então temperatura mínima perto de zero na região e pode ocorrer geada, dias ensolarados e com tardes de 16 a 18 graus. E um novo episódio de chuva irá ocorrer entre 18 e 19 de junho, ou seja, na quinta e sexta-feira. Da Metsu Meteorologia, Stelson.
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3: Olá a todos que nos acompanham na Rádio Vang. Tem um reforço do ar polar e a temperatura despenca, com muito frio na segunda-feira, 8 a 14 graus e com um pouco de vento. Terça e quarta terão as menores marcas mínimas, então temperatura mínima perto de zero na região e pode ocorrer geada, dias ensolarados e com tardes de 16 a 18 graus. E um novo episódio de chuva irá ocorrer entre 18 e 19 de junho, ou seja, na quinta e sexta-feira. Da Metsul Meteorologia, Stelson.
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7: 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Uma boa segunda-feira, mais uma semana iniciando. Que a sua semana seja abençoada. E atenção, meus amigos motoristas. Barulhos e mudanças no comportamento do veículo nunca devem ser ignorados. 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
5: Oi, gente, uma bela segunda-feira para você que já está aqui esperando por esse aconchego nesse momento tão materno e tão legal da nossa comunicação. Eu sou a Kelly Gomes, ótima semana para você, que o seu lar seja muito abençoado essa semana. E agora a dica é para diversão, tá? Então que tal transformar a sua sala em um espaço intergaláctico com uma brincadeira genial? Você vai fazer assim, ó, fingir que você é um extraterrestre que acabou de pousar e não conhece nada da Terra. Aí você convida seu filho para ser o guia e te explicar com as próprias palavras cada objeto da casa. Aponta para os móveis, comidas ou roupas e pergunta curiosamente: o que que é isso aqui? Uma atividade fantástica para treinar a observação rápida e ampliar a percepção da criança. E vocês vão ter ótimos momentos. Aproveita, boa semana.

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1: Olá, consumidores de plantão. Uma ótima segunda. Tá no ar o Patrulha do Consumidor. Fica atento na hora das compras online. Nunca insira dados pessoais logo de cara em um site. Suas informações só devem ser solicitadas no momento exato de fechar o carrinho de compras. Outra regra de ouro para não cair em golpes é jamais revelar a senha do seu cartão de crédito. Para pagar na internet, basta digitar o número do cartão, o nome e o código de segurança. Proteja o seu bolso, desconfie de exigências estranhas e compre sempre com total segurança. Patrulha do Consumidor fica por aqui. Até mais.
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3: A Faculdade CESURG de Marau realizou na tarde desta quinta-feira, dia 11, a entrega oficial de cadeiras adaptadas para beneficiários da APAE de Marau. Os equipamentos foram ajustados pelos acadêmicos do curso de Engenharia Mecânica de forma gratuita, conforme as necessidades específicas de cada usuário. A iniciativa integra a disciplina de projeto de extensão, que busca aproximar os estudantes da comunidade por meio do desenvolvimento de soluções voltadas às demandas reais. Durante o projeto, os alunos aplicaram na prática os conhecimentos adquiridos em sala de aula para promover mais conforto, acessibilidade e qualidade de vida aos beneficiários. A entrega das cadeiras ocorreu na sede da APAE e contou com a presença de beneficiários, familiares, representantes da instituição, professores, estudantes envolvidos e também profissionais da imprensa. Direto da redação, Diene Gazola.
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4: Olá, meus queridões, minhas queridonas, está no ar o nosso momento de Meu Amigo Pet e hoje vamos falar sobre coleiras. Coleira peitoral em formato de colete, em X, antipuxão, são tantos modelos que dá até nó, né? Mas você sabe qual é a opção mais segura recomendada pelos maiores especialistas do mercado? O peitoral em formato H, com regulagem no pescoço e tórax. É o campeão absoluto. Esse modelo oferece 2 pontos de segurança e reduz drasticamente qualquer chance de fuga. Então proteja o seu melhor amigo em qualquer passeio com equipamento certo para o tamanho dele.
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2: 1:33. 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

0: Farem dos iguais, viu?
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3: Olá, meus amigos, tudo bem? Uma boa segunda-feira, mais uma semana iniciando. Que a sua semana seja abençoada. E atenção, meus amigos motoristas. Barulhos e mudanças no comportamento do veículo nunca devem ser ignorados. 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
4: Olá a todos que nos acompanham na Rádio Vang. Tem um reforço do ar polar e a temperatura despenca, com muito frio na segunda-feira, 8 a 14 graus e com um pouco de vento. Terça e quarta terão as menores marcas mínimas, então temperatura mínima perto de zero na região e pode ocorrer geada, dias ensolarados e com tardes de 16 a 18 graus. E um novo episódio de chuva irá ocorrer entre 18 e 19 de junho, ou seja, na quinta e sexta-feira. Da Metsul Meteorologia, Estel.
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5: Olá, uma boa sexta-feira para você. Eu chego com informações da área agrícola. A Imater revisou os números da safra 2025-2026 no Rio Grande do Sul e confirmou o aumento da produção de soja e milho em comparação com o ciclo anterior. Na soja, a produtividade média ficou em 2.707 quilos por hectare, abaixo da previsão inicial devido às condições climáticas. Mesmo assim, a produção total chegou a 18 milhões e 100 mil toneladas, cerca de 33% maior que a da safra passada. No milho, a colheita já alcança 98% das áreas cultivadas. A produção está estimada em quase 6 milhões de toneladas, um crescimento de 13% em relação à safra anterior. Já o milho para silagem teve leve redução na produtividade e deve fechar a safra com cerca de 12 milhões e 870 mil toneladas produzidas. Em relação ao trigo, o plantio avança no estado com bom desenvolvimento inicial das lavouras. No entanto, a expectativa é de redução da área cultivada neste ano devido aos altos custos de produção, dificuldades de crédito e as incertezas climáticas. Esse conteúdo em detalhes você pode acessar no vangfm.com.br. Direto da redação, Kelly Felipe.
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6: Oi, gente, uma bela segunda-feira para você que já está aqui esperando por esse aconchego nesse momento tão materno e tão legal da nossa comunicação. Eu sou a Kelly Gomes, ótima semana para você, que o seu lar seja muito abençoado essa semana. E agora a dica é para diversão, tá? Então que tal transformar a sua sala em um espaço intergaláctico com uma brincadeira genial? Você vai fazer assim, ó, fingir que você é um extraterrestre que acabou de pousar e não conhece nada da Terra. Aí você convida seu filho para ser o guia e te explicar com as próprias palavras cada objeto da casa. Aponta para os móveis, comidas ou roupas e pergunta curiosamente: o que que é isso aqui? Uma atividade fantástica para treinar a observação rápida e ampliar a percepção da criança. E vocês vão ter ótimos momentos. Aproveita, boa semana.
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1: Olá, meus queridões, minhas queridonas. Está no ar o nosso momento de Meu Amigo Pet. E hoje vamos falar sobre coleiras. Coleira peitoral em formato de colete, em X, antipuxão. São tantos modelos que dá até nó, né? Mas você sabe qual é a opção mais segura recomendada pelos maiores especialistas do mercado? O peitoral em formato H, com regulagem no pescoço e tórax. É o campeão absoluto. Esse modelo oferece 2 pontos de segurança e reduz drasticamente qualquer chance de fuga. Então proteja o seu melhor amigo em qualquer passeio com equipamento certo para o tamanho dele.
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3: Olá, eu volto com mais informação para você. Os serviços da Meta enfrentaram instabilidade na manhã dessa sexta-feira, afetando o acesso ao Instagram, Facebook e WhatsApp. Usuários relataram dificuldades para utilizar as plataformas, principalmente por meio dos navegadores na versão web. As reclamações começaram a surgir por volta de 15 para as 11 da manhã e rapidamente ganharam repercussão nas redes sociais. No X, antigo Twitter, internautas compartilharam relatos sobre a falha e comentaram a indisponibilidade dos serviços. O aumento das notificações de erro foi registrado pelo site DAODetector, plataforma que monitora o funcionamento de serviços digitais. Segundo os dados do portal, houve um pico de relatos envolvendo Instagram, Facebook e WhatsApp, indicando uma falha de grande alcance. A instabilidade também foi noticiada por veículos internacionais, o que sugere que o problema não se restringe ao Brasil e pode estar afetando usuários em diferentes partes do mundo. Até o momento, a Meta, empresa responsável pelas três plataformas, não se pronunciou oficialmente sobre as causas da falha, nem sobre a previsão para a normalização dos serviços. Direto da redação, Kelly Felipe.
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2: Olá, meus amigos, tudo bem? Uma boa segunda-feira, mais uma semana iniciando. Que a sua semana seja abençoada. E atenção, meus amigos motoristas. Barulhos e mudanças no comportamento do veículo nunca devem ser ignorados. 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O problema pode aparecer também na hora de esterçar o volante para a direita ou para a esquerda. 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
5: Olá a todos que nos acompanham na Rádio Vang. Tem um reforço do ar polar e a temperatura despenca, com muito frio na segunda-feira, 8 a 14 graus e com um pouco de vento. Terça e quarta terão as menores marcas mínimas, então temperatura mínima perto de zero na região e pode ocorrer geada, dias ensolarados e com tardes de 16 a 18 graus. E um novo episódio de chuva irá ocorrer entre 18 e 19 de junho, ou seja, na quinta e sexta-feira. Da Metsul Meteorologia, está Elson.
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13: Oi, gente, uma bela segunda-feira para você que já está aqui esperando por esse aconchego nesse momento tão materno e tão legal da nossa comunicação. Eu sou a Kelly Gomes, ótima semana para você, que o seu lar seja muito abençoado essa semana. E agora a dica é pra diversão, tá? Então que tal transformar a sua sala em um espaço intergaláctico com uma brincadeira genial? Você vai fazer assim, ó, fingir que você é um extraterrestre que acabou de pousar e não conhece nada da Terra. Aí você convida seu filho para ser o guia e te explicar com as próprias palavras cada objeto da casa. Aponta para os móveis, comidas ou roupas e pergunta curiosamente: o que é isso aqui? Uma atividade fantástica para treinar a observação rápida e ampliar a percepção da criança. E vocês vão ter ótimos momentos. Aproveita. Boa semana.
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3: Um acidente de trânsito foi registrado na manhã desta sexta-feira, dia 12, na RS-324, nas proximidades do quilômetro 206, entre Marau e Passo Fundo. A ocorrência envolveu.

0: O condutor do Ford Ka foi encaminhado para atendimento médico no Hospital Cristo Redentor. Na caminhonete trafegava um casal que não se feriu. SAMU e Corpo de Bombeiros estiveram na ocorrência. Direto da redação, Diene Gazola.
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3: Olá, consumidores de plantão. Uma ótima segunda. Tá no ar o Patrulha do Consumidor. Fica atento na hora das compras online. Nunca insira dados pessoais logo de cara em um site. Suas informações só devem ser solicitadas no momento exato de fechar o carrinho de compras. Outra regra de ouro para não cair em golpes é jamais revelar a senha do seu cartão de crédito. Para pagar na internet, basta digitar o número do cartão, o nome e o código de segurança. Proteja o seu bolso, desconfie de exigências estranhas e compre sempre com total segurança. Patrulha do Consumidor fica por aqui. Até mais.
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4: Olá a todos que nos acompanham na Rádio Vang. Tem um reforço do ar polar e a temperatura despenca, com muito frio na segunda-feira, 8 a 14 graus e com um pouco de vento. Terça e quarta terão as menores marcas mínimas, então temperatura mínima perto de zero na região e pode ocorrer geada, dias ensolarados e com tardes de 16 a 18 graus. E um novo episódio de chuva irá ocorrer entre 18 e 19 de junho, ou seja, na quinta e sexta-feira. Da Metsul Meteorologia, Stael Silva.
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10: Olá, meus queridões, minhas queridonas, está no ar o nosso momento de Meu Amigo Pet e hoje vamos falar sobre coleiras. Coleira peitoral em formato de colete, em X, antipuxão, são tantos modelos que dá até nó, né? Mas você sabe qual é a opção mais segura recomendada pelos maiores especialistas do mercado? O peitoral em formato H, com regulagem no pescoço e tórax. É o campeão absoluto. Esse modelo oferece 2 pontos de segurança e reduz drasticamente qualquer chance de fuga. Então proteja o seu melhor amigo em qualquer passeio com equipamento certo para o tamanho dele.
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3: Olá, uma ótima segunda-feira para você. Sou Luana de Oliveira, chegando com o nosso horóscopo. Áries, Touro e Gêmeos.
0: Áries.
3: Ariano, parece tudo pronto para você se lançar aos empreendimentos desejados. Mas nas entrelinhas dos acontecimentos, há sinais de alerta que avisam de um futuro onde o cenário não é mais o mesmo da atualidade.

0: infalível. Resista a esse apelo. Continue vivendo com despreocupação e leveza. A cor pra hoje é o bege. Já já, Câncer, Leão e Virgem.
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3: Oi, de volta na programação. Agora você de Câncer, Leão e Virgem.
2: Câncer.
3: Oi, Câncer. O suprimento das necessidades imediatas não deixa margem para outra coisa. E sua alma não anda com ânimo suficiente para abandonar as perspectivas que entusiasmam. O que fazer? Um passo de cada vez, evitando atrapalhadas. A cor para hoje é o branco.
2: Leão.
3: Olá, Leão. Em alguns casos, somos nossos piores inimigos. Porque inconscientemente boicotamos o que de outra forma daria mais certo. Cuide para isso não acontecer a você. Mantenha um foco produtivo e se divirta também. A cor para hoje é o rosa.
2: Virgem.
3: Olá, Virgem. Há pessoas que dão nos nervos, mas provavelmente isso não seja resultado de como elas são, mas de como sua alma as enxerga e da dificuldade que encontra para lhes dar lugar no cenário de seu coração e mente. A cor para hoje é o marrom. Já, Libra, Escorpião e Sagitário.
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5: Opa, muito bom dia. 6:01, 6:01. Coragem, que a semana tá só começando. Hoje é segunda-feira, dia 15 de junho de 2026. Guilherme de Abreu por aqui, te fazendo companhia até as 8 horas com o nosso tradicional Vang Bom Dia. Temperatura tá friozinho, viu? Na praça, até agora há pouco, o termômetro indicava 7 graus, tá? 7 graus aqui pelo centro da cidade. Hoje não sobe tanto a temperatura, tá? Tá marcando máxima de 12, 13, 14 graus, não mais do que isso. E deve ser um dia de tempo bastante fechado. Sol até pode e deve aparecer, mas sem muita força. O que predomina mesmo são as nuvens. E aí durante a noite dá mais uma esfriada, tá? Mínima de 5 graus durante a noite. E amanhã da terça-feira, amanhã deve ser o dia mais gelado da semana também, viu? Amanhã tá marcando mínima de 3 graus. Isso mesmo, 3 graus para terça-feira. 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O nosso WhatsApp tá liberado, tá aguardando tua participação, o teu recado, teu pedido de música. Fica à vontade. Um ótimo dia, ótima semana.

Vamos lá, 6:09, 6:09. Uma ótima segunda-feira para você, uma ótima semana, temperatura de 7 graus. É o que marca o termômetro, né? Nesse comecinho de semana. Abraço, Mônica. Obrigado pela companhia. Panceira também tá por aqui, Milton do Prado. Turma toda aí deixando sua participação nesse comecinho de manhã. Entre os destaques do estado para hoje, viu, nas principais manchetes, crescimento da frota de veículos elétricos ameaça postos de combustíveis. Veja o que dizem empresários e especialistas. Poste fica suspenso sobre fiação após ser atingido por carro em Canoas. Mulher morre após cair de motocicleta e ser atropelada na IRS 324 em Gramado dos Loureiros. Ainda vai esfriar bastante no estado, viu? Os dias mais gelados aí, promessa para hoje e para amanhã. Amanhã deve ser o dia mais frio da semana, tá? Ainda é destaque, com orçamento desafiador, Alessandro Barcelos planeja melhorar o grupo do Inter para o segundo semestre e chegadas e saídas, a programação do Grêmio para retorno das férias. E tá rolando a Copa do Mundo, viu? 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Vamos lá, seguimos por aqui, primeira hora no oferecimento do Jarbas, água, gás, bebidas, lanches, lenha, é tudo 24 horas, um ótimo dia.

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6: Olá a todos que nos acompanham na Rádio Vang. Tem um reforço do ar polar e a temperatura despenca, com muito frio na segunda-feira, 8 a 14 graus e com um pouco de vento. Terça e quarta terão as menores marcas mínimas, então temperatura mínima perto de zero na região e pode ocorrer geada, dias ensolarados e com tardes de 16 a 18 graus. E um novo episódio de chuva irá ocorrer entre 18 e 19 de junho, ou seja, na quinta e sexta-feira. Da Metsu Meteorologia, Stael Suas.
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12: Oi, de volta na programação. Agora você de Libra, Escorpião e Sagitário.
2: Libra.
12: Oi, Libra. A força do grupo é essencial. Mas não pode ficar somente no entusiasmo e no reconhecimento mútuo. Há de se tomar atitudes concretas que reflitam o entusiasmo. A divisão justa de tarefas é essencial nesse sentido. E a cor para hoje é o verde.
2: Escorpião.
12: Oi, Escorpião. Nem sempre é possível fazer tudo o que você quer. Às vezes é preciso fazer concessões inimagináveis, mas pertinentes também. Procure encontrar um pouco de equilíbrio entre seus desejos e as necessidades do momento. A cor para hoje é o prata.
2: Sagitário.
12: Oi, Sagitário. Há horas em que a alma empaca e não há força divina ou humana que consegue tirar do lugar. É melhor deixar isso passar, porque vai passar. Como tantas outras vezes passou, não é importante, só deixe passar. A cor pra hoje é o laranja. Já já, Capricórnio, Aquário e Peixes.
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16: Vamos lá, 6h21, 6h21. É o nosso Vang Bom Dia na primeira hora, já indo para metade da primeira hora. Seguimos juntos com o Jarbas, água, gás, bebidas, lanches, lenha, tudo 24 horas para você. Entre os destaques, viu? Entre as manchetes disponíveis, aqui também pela nossa região. A MF vence seu primeiro jogo nesse gaúchão de futsal, tá? A MF venceu por 3-0 o Horizontina, lá em Horizontina. Na noite da última sexta-feira, ainda competição de superpontes de espaguete desafia acadêmicos de engenharia da Faculdade Cesurg aqui de Marau. E ainda Polícia Rodoviária Federal apresenta balanço de operações aí nas rodovias federais aqui do estado. E também Ibiaçá inicia preparativos com lema emocionante e grandes obras para a edição de número 75 da Romaria, né? São destaques aí disponíveis nos portais da região. Vamos lá, falando da Atitus Passo Fundo, né? docente de psicologia da Atitus, integra lançamento de livro em Portugal. Olha que bacana. Destaques aí também da região. Vamos lá, deixa eu mandar um abraço ainda pro Volney, que tá acompanhando o programa, já mandou o recado para cá pelo WhatsApp, o 3342-1522. Abraço ainda pro meu parceiro Jatir Bortolini, sei que tá sempre acompanhando o programa, um abraço, ótima semana aí para todos nós. Vamos lá, 6h23, vou fazer meu cafezinho agora, um ótimo dia.

Vamos lá, 6:30, 6:30. Um ótimo dia, uma ótima segunda-feira. Temperatura tá se mantendo aí no 7, né? 7 graus. O termômetro da praça tava marcando a mesma coisa, viu? Tava marcando também 7 graus. Quando passei por lá um pouco antes das. Por volta aí das 5:30, né? Tava marcando essa temperatura. Teve chuva, né? Nos últimos dias aí, não ontem, mas teve chuva aí pela região, até trazendo dados aí da sexta para o sábado, né? São João do Lamaison, 20 milímetros, Carrascal, ali perto da Cascata, 18 milímetros, Aparecida, 25 milímetros, no Taquari, 30 milímetros, Três Cerros, 20 milímetros, Cachoeirão, 22, Santo Agostinho, 20 milímetros, em São Paulo da Cruz, 31, em Posse Boa Vista, 32 milímetros. Essa a medida aí computada em algumas localidades aqui da região sobre a chuva ali da sexta, sábado, né? Também choveu um pouco durante a madrugada. Vamos lá, vamos com mais música. Agora Mocoque e Moraci, um ótimo dia. E se acabar o gás, chama o Jarbas.

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5: Oi, de volta na programação, Capricórnio, Aquário e Peixes.
0: Capricórnio.
5: Oi, Capricórnio. A ansiedade sempre encontra argumentos insofismáveis para torturar a alma. Mas a alma pode e deve ser mais forte, rejeitando sumariamente os argumentos. Ciente de que o fim do mundo anunciado nunca acontece, a cor para hoje é o verde.
0: Aquário.
5: Oi, Aquário. As pessoas oferecem conselhos com generosidade, mas em muitos casos elas não seguiriam as orientações que oferecem. Isso há de acender um sinal de alerta em sua alma para não seguir por trilhas contraproducentes. A cor para hoje é o dourado.
0: Peixes.
5: Oi, peixes. O excesso de tarefas não alegra ninguém. Ao contrário, funciona como um peso na consciência. Porém, se as coisas se dão assim, melhor não resistir, mas apenas fazer o que estiver ao seu alcance e se despreocupar. A cor para hoje é o branco. Galerinha, obrigada pela companhia. Beijo para você e até a próxima. Tchau.
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8: 6h41, fechou então, fechou a primeira hora do nosso Vang Bom Dia, porque na sequência tem espaço, tem o É Tempo de Fé, o programa da Igreja do Evangelho Quadrangular com o Bispo Reverendo Eduardo dos Santos Almeida. 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Na sequência então é Tempo de Fé.

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6:48, muito bom dia, paz seja convosco. Melhor, 6:49. Hoje é segunda-feira, somos a Igreja do Evangelho Quadrangular. Sou o pastor Eduardo dos Santos Almeida. Palavra de Deus diz em Salmo 2:12: bem-aventurado todos os que nele se refugiam. Palavra bem-aventurado quer dizer, você é uma pessoa feliz. Quem se refugia ou quem busca proteção em Deus é uma pessoa feliz, aquele que começa o seu dia pedindo a proteção de Deus, aquele que vai para o trabalho pedindo a proteção de Deus, aquele que tudo apresenta a Deus, esse é uma pessoa bem-aventurada. Então nós devemos começar o nosso dia, nossa semana, confiando em Deus sobre todas as coisas. O mundo muda, as circunstâncias passam e os planos humanos, a grande parte deles, infelizmente, acaba falhando. Mas Deus é aquele que permanece no controle. Quando você coloca sua confiança em Deus, você encontra segurança, mesmo em meio às incertezas do dia. Que você hoje busque esse refúgio, esse descanso na presença de Deus e tenha certeza que Ele cuida da sua vida no dia de hoje. Por isso, para você, essa palavra de fé e de esperança: bem-aventurado os que nele se refugiam, que se colocam diante dele com fé e com muita expectativa de prevalecer e de vencer no nome de Jesus. Vamos ser bem-aventurados e buscar essa proteção de Deus. 6:52. Te agradeço. Bom dia.

0: 7 horas da manhã e vamos juntos na mesma fé, na mesma esperança, em nome de Jesus. E vamos à oração da fé. Somos a Igreja do Evangelho Quadrangular, juntos com você, na mesma fé, na mesma esperança em Cristo Jesus. Tenha certeza que Deus vai lhe abençoar nesse momento. Senhor Deus Pai, em nome do Senhor Jesus, somos agradecidos pela oportunidade de que a gente possa usufruir da tua bênção, da tua graça e da tua misericórdia neste momento. Obrigado, meu Deus e meu Pai, por esse momento, por essa oportunidade e por esse novo dia, essa nova semana útil, a qual, como diz a sua palavra, bem-aventurados são aqueles que se refugiam em ti. E nós aproveitamos essa oportunidade para nos refugiarmos em ti, na esperança de vivermos a tua bênção, a tua graça, a sua misericórdia nesta oportunidade. Em nome do Senhor Jesus, ó Deus Pai, Deus Filho, Deus Espírito Santo, se manifeste em nosso favor, em nosso benefício, nos livrando da maldade humana e da maldade maligna, abençoando no trabalho, em casa, abençoando na escola, nos seus afazeres, que tudo vá bem, em nome do Senhor Jesus. Também vos peço a bênção da saúde, a bênção na vida emocional. Peço, Senhor, a bênção da prosperidade e abençoamos tudo quanto está sendo apresentado neste momento. Esse alimento do café da manhã, do almoço que está na mão desta pessoa que está sobre esse fogão ou sobre essa mesa. Pedimos a bênção, a graça, como também abençoamos os elementos líquidos, o café, o chimarrão, o chá, o leite, o suco, o chocolate quente, o iogurte. Pedimos a tua bênção, a tua graça. Também esta água que materialize poder e seja um remédio para o corpo e para a alma, em nome de Jesus Cristo. Amém. Muito bem, se aproximando aí das 7 horas da manhã e você está abençoado, tenha certeza, tudo vai bem no seu dia. Fica ligado, vem aí a segunda hora do Vang Bom Dia com ele, sempre ele, super campeão da audiência, capricha aí, Guilherme de Abreu. Tchau, tchau. 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

0: Vamos lá, que é segunda-feira, 7h07, um ótimo dia para você, uma ótima semana. Guilherme de Abreu por aqui com a segunda hora do nosso Vang Bom Dia a partir de agora, 15 de junho. Signo de Gêmeos, estação do ano outono, fase da lua nova. Vamos lá, né? Vamos juntos aí até as 8 horas com a segunda hora do nosso Melhor Bom Dia. 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Eu tô aguardando tua mensagem, teu bom dia, tua participação aqui pelo 3342-1522. Nesse comecinho de semana com frio, tá? Temperatura na praça agora há pouco marcava 7 graus, né? Tendência é que a terça-feira seja o dia mais gelado da semana, mas estamos quase lá. Ronaldo tá chegando por aqui também, já com as primeiras informações da externa. Bom dia, Ronaldo.
1: Bom dia, Guilherme. Bom dia também para quem ouve a Vang nesta manhã de segunda-feira, Guilherme. Confirmando essa informação, na praça ainda permanece em 7 graus a temperatura, tempo está encoberto, está fechado, Guilherme, nesta manhã. Deixa eu sair da imagem aqui, até um ponto alto para mostrar, né, que o dia começa, né, com o tempo fechado, está nublado, 7 graus e a temperatura, e começando, né, Guilherme, a última semana do outono desta forma, né?
0: Pois é, e a tendência para as próximas horas, né, falando do campo ainda da previsão, né, que chegue no máximo a 13, 14, 15 graus, não deve subir tanto a temperatura. O sol até pode aparecer, mas tende a ser um dia de tempo bastante fechado.
1: É, e como eu disse, né, nós temos aí a última semana do outono, porque no próximo domingo de madrugada vai chegar a estação do inverno. Claro, isso, essa formalidade também de calendário, porque o frio desde o mês de maio já marca presença, né, sendo temperaturas mais baixas, que é típica do inverno, mas também tem sim temperatura baixa no outono, e assim foi comprovado nesse momento aí de maio e essa metade já de julho, né? É junho, né, Guilherme?
0: Pois é, né? É no pra formalidade, né? A questão de mudança de estação, né? Porque já não regula bem faz tempo.
1: Pois é. Bom, Guilherme, vou trazer aqui informações da segurança pública do final de semana, o trabalho da Brigada Militar, que no sábado pela manhã, às 6h50, a Brigada Militar esteve na rua Luísa de Conto Guidi, que fica lá no bairro Frei Adelar, onde os policiais e também bombeiros constataram de que um homem de 42 anos estava sem vida. Em contato com a esposa deste homem, ela informou que ele sofria de hipertensão arterial e também problemas cardíacos. A Polícia Civil também foi informada, após também análise no local, foi dispensada a perícia em razão também de que não tinha qualquer vestígio de arrombamento, sinais de violência ou lesões aparentes. Então, possivelmente, né, em razão desses problemas de saúde é que acabou sendo a razão da morte desse homem lá no bairro Frei Adelar no sábado de manhã. Também teve no sábado pela manhã, às 10h30, a Brigada Militar efetuou várias ações de averiguações aqui na cidade, também de barreiras policiais. Foi o trabalho que ocorreu durante o sábado. Às 10h11 do sábado, a Brigada Militar esteve na rua novamente Luísa de Conto Guidi, no Frei Adelar, mas essa vez para uma ocorrência da Lei Maria da Penha. No local, policiais tiveram contato com uma mulher de 58 anos que relatou que foi vítima de injúrias e ameaças constantes por parte do filho. Ao avistar a viatura, o autor fugiu em direção a uma mata densa nas proximidades, não sendo possível capturar ele, devido então à perda de contato visual na vegetação. Em busca nas residências, a equipe localizou no quarto do suspeito porção de substâncias semelhante à maconha, além também de pontas de cigarro. O material foi apreendido e a vítima recebeu amparo inicial e orientações para também solicitar medidas protetivas de urgência. No sábado, no final do dia, às 5h15, a Brigada Militar, também em abordagem na rua Jorge Matheus Rigo, no bairro Santa Lúcia, fez a abordagem de um jovem de 23 anos que acabou perdendo o controle de uma Fiat Strada e colidiu no muro e grades de um prédio, causando danos materiais. Foi constatado que o condutor não possuía habilitação e apresentava visíveis sinais de embriaguez, além de encontrar embalagens de bebidas alcoólicas vazias no interior do automóvel. Ele recusou realizar o teste do etilômetro, recebeu voz de prisão em flagrante, foi levado para o hospital e depois para a delegacia de polícia. No sábado à noite, às 11h10, a Brigada Militar esteve na rua Luiz Berton, também para verificar um chamado em razão de perturbação do sossego, sendo de que moradores das proximidades relataram que um incômodo causado pelo som excessivo foi verificado então no endereço mencionado. A guarnição constatou o som vindo de uma residência, sendo audível a mais de uma quadra de distância, com a presença de cerca de 20 pessoas reunidas. Foi realizado o contato com o responsável, uma mulher de 37 anos. Diante da situação, a guarnição realizou a intervenção com o objetivo de cessar de forma imediata a perturbação e restabelecer a tranquilidade local. Efetuou a apreensão do aparelho de som, que inclusive foi confeccionado um boletim de ocorrência e o material foi recolhido por parte da Brigada Militar. Sendo que também ainda no sábado à noite, às 11h30, a Brigada Militar esteve na rua Afonso Giovanni Zonta, também com relação à perturbação de sossego, sendo de que moradores das proximidades relataram incômodo causado por som em volume excessivo. Ao chegar no endereço, a guarnição constatou que o som vinha de uma residência, também sendo possível ouvir a mais de uma quadra de distância, e 15 pessoas estavam reunidas. Foi feito contato com a pessoa responsável, um homem de 30 anos. Diante da situação, a guarnição também realizou a intervenção com o objetivo de cessar de forma imediata a perturbação e restabelecer com isso também a tranquilidade. A brigada efetuou a apreensão do aparelho de som utilizado, acabou apreendendo e foi recolhido também esse equipamento, segundo o que informou a Brigada Militar. Já durante o domingo, na madrugada, meia-noite, a Brigada Militar flagrou um automóvel transitando de forma irregular, tendo o condutor invadido a linha lateral da via. Em duas ocasiões, policiais militares realizaram abordagem na Avenida Júlio Borella, identificaram um homem de 51 anos. Questionado se faria o teste do etilômetro, o condutor se recusou. Como não apresentava sinais visíveis de alteração psicomotora, o indivíduo foi autuado de forma administrativa, devido à ausência de outro condutor habilitado que aceitasse então realizar o teste. O veículo foi removido para o pátio credenciado. À meia-noite e 20 do domingo, uma prisão em flagrante por furto e recuperação de bicicleta. Essa ocorrência, segundo a Brigada Militar, foi também repassada informações sobre as características dos envolvidos, depostas informações. Na rua Ovídio da Lasta, um jovem com 19 anos foi localizado conduzindo o veículo com as mesmas descrições da denúncia. Ao realizar a abordagem em contato com a vítima, esse reconheceu o objeto de sua propriedade e, diante disso, também acabou tendo aí a prisão em flagrante e também a recuperação da bicicleta. Também teve ainda na madrugada do domingo, à meia-noite e 50, teve ainda a Brigada Militar fez uma averiguação para uma possível situação de briga de casal na rua Calípio Bernardi, no Colinas Nova Amaral, e conforme informações anônimas de um morador, duas pessoas estariam discutindo na escadaria interna de um edifício comercial e residencial. Ao chegar ao endereço, policiais acionaram o interfone das diversas vezes, além de utilizarem sinais luminosos, sonoros, na tentativa também de contato com a pessoa solicitante, porém ninguém compareceu, apenas chegou a informação para a brigada, mas entretanto, ao chegar no local, nada foi localizado. Ainda teve um apoio a 1h40 do domingo, um apoio ao Corpo de Bombeiros em atendimento a uma jovem que tinha 18 anos, ou tem 18 anos, que estava caída às margens da RS-324, em frente a uma empresa. Policiais sinalizaram a via com cones e sinais luminosos para garantir a segurança no trânsito. a jovem estava inconsciente, porém respirando, e não apresentava sinais visíveis de violência. O motorista que passou pelo local parou para prestar o primeiro socorro e acionou com isso a Brigada Militar, que depois teve, né, a condução desta jovem para o hospital. Também teve violência doméstica. Isso já aconteceu no domingo à noite, às 7 horas. A brigada esteve na rua Francisco Pastre. Uma mulher de 58 anos relatou que pela manhã foi agredida fisicamente com socos, chutes e empurrões por seu esposo de 65 anos e pelo seu filho de 37 anos, sofreu lesões visíveis. A vítima explicou que seu aparelho celular foi quebrado pelos agressores, razão pela qual só conseguiu acionar a brigada no começo da noite. A guarnição realizou buscas nas imediações, mas autores não foram localizados e ela acabou então sendo atendida. E por fim, também teve ontem à noite uma averiguação também que foi feita pela Brigada Militar em ocorrência doméstica na Júlio Borella. Policiais realizaram busca, porém a suposta vítima não foi localizada e com isso também apenas teve a averiguação por parte da Brigada Militar. Guilherme, esse foi o trabalho das últimas 48 horas da Brigada Militar no policiamento ostensivo e também preventivo. 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Ao vivo aqui para o Vang Bom Dia, com o repórter Ronaldo Antônio Poleto.
0: Vamos lá, 7:18 já, né? 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Vamos lá, temos uma pausa agora e a gente volta na sequência. Um ótimo dia.
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12: Olá a todos que nos acompanham na Rádio Vang. Vem um reforço do ar polar e a temperatura despenca, com muito frio na segunda-feira, 8 a 14 graus e com pouco de vento. Terça e quarta terão as menores marcas mínimas, então temperatura mínima perto de zero na região e pode ocorrer geada, dias ensolarados e com tardes de 16 a 18 graus. E um novo episódio de chuva irá ocorrer entre 18 e 19 de junho, ou seja, na quinta e sexta-feira. Da Metsul Meteorologia, Stael.
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24: Tem certas coisas na vida que precisamos rever. Cada um traz sua sina, uma história.
0: É, vamos lá, 7:27, 7:27. Vamos lá, que esse é o nosso Vang Bom Dia dessa segunda-feira, dia 15. Tá friozinho nesse comecinho de semana, viu? Temperatura de 7 graus. 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
2: Guilherme, destacando que no final de semana, as guarnições de plantão do Corpo de Bombeiros Voluntários de Marau atenderam ao todo a 12 chamados durante o final de semana, sendo que no sábado foram 5 chamados, sendo que dos 5, 4 foram para casos clínicos. Na comunidade de Santo Antônio do Planalto, para um idoso de 64 anos, na rua Antônio Binda, no Jardim do Sol, para uma idosa de 78 anos, na comunidade de São Pedro da Boa Vista, para uma idosa de 80 anos, na rua José Poster Sobrinho, na Santa Lúcia, para um homem de 41 anos. Nesses 4 casos clínicos, todas as pessoas foram encaminhadas para emergência do Hospital Cristo Redentor. Também bombeiros foram acionados no bairro Frei Adelar, na rua Luísa de Conto Guidi. Chegando no local, foi constatado que um homem de 41 anos estava sem vida na sua residência, possivelmente, né, por causas naturais, segundo o que também a gente já informou no boletim anterior aí, também do trabalho que foi executado pela Brigada Militar, claro, também pelo Corpo de Bombeiros. No domingo foram 7 chamados, sendo que dos 7, 6 foram casos clínicos. Na rua México Nova Alternativa, mulher de 30 anos, na RS-324, no quilômetro 216, no bairro Santa Rita, para uma mulher de 18 anos. Na comunidade de São José do Estonial, para uma idosa de 83 anos. Na rua Gema Stum, no Bem Viver, mulher de 50 anos. Na rua José Pastre, no Santo Expedito, um caso clínico para uma menina de 10 meses. E ainda teve um caso clínico na rua José Ponser Sobrinho, na Santa Lúcia, para uma menina de 9 anos. E ainda foi também atendida uma ocorrência de queda de uma árvore de cerca de 8 metros de altura. Um homem de 54 anos é que sofreu a queda. Isso aconteceu na RS-324, ali próximo ao Taquari. Um homem de 54 anos é que ficou ferido e foi encaminhado para atendimento médico. E esse foi, portanto, o trabalho do final de semana das guarnições de plantão do Corpo de Bombeiros Voluntários aqui de Marau. 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Da Unimóvel, ao vivo aqui para o Vang, bom dia, com o repórter Ronaldo Antônio Poleto.
1: 7:37, 7:37, trazendo os números da loteria para tu que apostou na sorte na... Aliás, ontem, né? Ontem foi dia 14, teve concurso especial aí da Mega Sena, sorteio acumulado, né? Sorteio foi ontem, dia 14, tá certo, né? Concurso 3018, dezenas sorteadas, 05, 06, 07, 27, 57 e também o 58. Ontem ainda teve Loto Fácil, concurso 3710, foram três apostas ganhadoras aí da Loto Fácil. Esses prêmios que vão para, vamos dar uma espiada aqui, vão para os municípios de Venda Nova do Imigrante, no Espírito Santo, Novo Gama, em Goiás, e Marília, São Paulo. Cada aposta dessas leva o prêmio de R$2.543.000. As dezenas 01, 02, 03, 04, 05, 06, 09, 12, 13, 14, 15, 16, 17, 18 e 25. E ainda teve ontem a quina, concurso 7050, sorteio acumulado. Dezenas 24, 36, 61, 66 e também o 74. 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Abraço Carlinhos Risotto, tá por aqui, o Lilica. Abraço também pra Julina, lá da Santa Rita. Abraço pro Osmar, o Osmar Gazola também já tá participando por aqui, o Panceira. Abraço lá pra Mônica, pro Milton. Todo mundo já deixando aí sua participação pelo 3342-1522. 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

Vamos lá, 7h47, 13 faltando para as 8, reta final já do nosso Vang Bom Dia com 7 graus. 7 graus é o que marca o termômetro aqui no centro da cidade. 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

0: 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Bem-vinda, bom dia.
1: Olá, bom dia, Guilherme. Um bom dia também para toda a nossa audiência. Quem está aqui no Vang, bom dia. Estava na produção, né? Tem as matérias, as principais notícias aí de ocorrências registradas no fim de semana pela Brigada Militar, já disponíveis no portal, no vangfm.com.br e também nas redes sociais para você conferir no Facebook e também no Instagram, especialmente sobre as ocorrências de perturbação de sossego que resultaram na apreensão de aparelhos de som na noite de sábado e também sobre a prisão em flagrante por furto de uma bicicleta em Marau. Isso foi na madrugada de ontem, domingo, e ainda você pode acessar todas as ocorrências atendidas nas últimas horas lá no portal vangfm.com.br.
0: Trazendo também o nosso quadro Indicadores Econômicos, dólar comercial está valendo R$ 5,06. Dólar turismo 5,26, o euro 5,85 e a libra está valendo 6,80. Indicadores econômicos aqui na reta final do Vang Bom Dia. 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Falando ainda agora do esporte, tivemos Copa do Mundo nesse final de semana, jogos do sábado, Catar 1, Suíça também 1, a seleção brasileira empatou em 1-1 com o Marrocos na estreia, a Escócia venceu o Haiti por 1-0, apertado, já ontem foram 5 jogos, né? A Austrália fez 2-0 na Turquia, a Alemanha 7-1 no Curaçao, Holanda 2-2 com o Japão, Costa do Marfim 1-0 no Equador e a Suécia aplicou 5-1 na Tunísia. Para essa segunda-feira, então, vamos lá, 1 hora, primeiro jogo, tem Espanha contra Cabo Verde, às 4 horas, Bélgica e Egito, às 7 horas da noite tem Arábia Saudita contra Uruguai e às 10 da noite tem Irã contra Nova Zelândia. São os jogos dessa segunda-feira de Copa do Mundo. Amanhã, terça-feira, tá já adiantando, às 4 da tarde, tem França contra Senegal, 7 da noite, Iraque contra Noruega e às 10 da noite tem Argentina. Argentina contra Argélia nesses jogos aí de Copa do Mundo desse comecinho de semana. Vamos lá, finalizando já, né, o nosso Vang Bom Dia, porque na sequência tem Espaço Plural, teremos participação direto dos Estados Unidos na sequência, tá? Já na abertura aqui da... Não tem mais. Vai ter na sequência, então, participação direto dos Estados Unidos. Jenny, um ótimo dia.
1: Uma boa segunda-feira e uma ótima semana para todos nós. Tchau, tchau.
0: Fechou, então. Na sequência tem Espaço Plural aqui na Vang. Um ótimo dia para você.

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15: Agora 8 horas aqui na Vang, está chegando o nosso Espaço Plural desta manhã de segunda-feira. Hoje é dia 15 de junho de 2026. Segunda-feira que tem temperatura baixa, temperatura agora de 7 graus aqui na área central e sem a presença de sol mais uma vez, né? Ontem tivemos alguma coisa de sol, mas pouco, né? Bem como também no sábado tivemos aí alguns dias de tempo fechado e tende também repetir isso nesta segunda-feira com temperaturas baixas, né? Temperatura que hoje não deve passar dos 12. Então começamos o dia com 7, confirmando a mínima prevista para hoje e a máxima é de 12. Para amanhã deve ser o amanhecer mais frio do que hoje, para amanhã mínima é de 4 e a máxima de 14. E na quarta-feira repete a mínima de 4 e a máxima 17. Na quinta mínima de 6, máxima de 18. Seria o frio para se despedir do outono. Né? Estamos começando a última semana do outono, porque no domingo, às 5h25 da manhã, ou da madrugada, chega a estação do inverno, Nacir Assunção. Seja bem-vindo, bom dia.
16: Eu já acho que já chegou, pelo menos para mim, né? Pelo menos para mim. Sou o único marauense que pensa que o inverno chegou. Bom dia, Ti.
15: Chegou, eu também penso assim.
16: Também penso assim. Bom dia, Ti, Ronaldo, bom dia, Jenny, Francisco, também o Guilherme, o Matheus, toda a nossa equipe. A toda a nossa audiência nessa manhã, entre Marau e região, pessoal que nos acompanha também pelo YouTube, bom dia. Vamos começando a última semana do outono. Eu repito, para mim, eu já acho que o inverno já chegou e já se abraçou e tá por aí.
15: E tu sabe que estava aqui olhando as informações da meteorologia. Nós temos a partir de hoje, então, essa questão de temperaturas mais baixas, mas olhando, claro que é um período distante, né? Pode mudar muita coisa. Quando se fala em clima, especialmente, mas até o dia 27, que é o último sábado do mês, nós teremos aí um período de bastante frio, viu? Inclusive para a semana que vem, com temperaturas que devem chegar na casa dos 2 graus, 3 graus para a semana que vem também. Então, vem duas semanas consecutivas de bastante frio, tá? É o que está sendo informado aí pela meteorologia. E aí no dia 27, a temperatura mínima já fica em 11, né? Mas teremos aí agora alguns dias de temperaturas baixas em toda a nossa região e sempre dias com a presença de nuvens. Não quer dizer nada, viu? Mas esse inverno, que não começou ainda, ele deve ser marcado pela umidade, por pouco sol e com essas temperaturas baixas, né? É os indícios que vão aparecendo nesse momento com o olhar para os primeiros dias do inverno que se aproxima, né? Mas o frio que já marcou presença hoje, nos próximos dias, né, nós temos aí uma sequência de dias com temperaturas sempre abaixo dos 10 e muito mais próximo do zero do que para 10 graus nos próximos dias, tá? Então tem essa questão, inclusive, para a semana que vem. Vamos aguardar para saber se isso se confirma. 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Vamos trazer aqui de imediato, Alacir, as informações da segurança pública. para Malta Imobiliária, que tem apartamentos imobiliado no Gran Colina por apenas R$270 mil. 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Contato inicial com o Corpo de Bombeiros, quem participa é o Guilherme hoje, né? Dos bombeiros, né?
16: Isso mesmo.
15: Bom dia, Guilherme.
17: Bom dia a todos. Vamos às ocorrências das últimas 24 horas do Corpo de Bombeiros de Marau, das unidades Central e Norte. São elas, dia 13/6, às 2h50, Santo Antônio do Planalto, interior, um caso clínico. Às 15h45, na rua Antônio Binda, Jardim do Sol, um caso clínico. Às 16h25, São Pedro da Boa Vista, interior, um caso clínico. Às 18h15, na rua José Poster Sobrinho, Santa Lúcia, um caso clínico. Dia 14/6, às 0h50, na rua México, Nova Alternativa, um caso clínico. Às 2h06, na ERS 324, uma vítima caída em via pública, um caso clínico. Às 6h44, na rua Luísa de Conto Guide, Frei Adelar, um óbito. Às 12h50, na São José do Tonial Interior, um caso clínico. Às 13h28, na ERS 324, próximo ao Taquari, uma queda de nível. Às 15h55, na rua Gema Stumpf, Colinas, caso clínico. Às 19h23, na rua José Pastre, Santo Expedito, um caso clínico. No dia de hoje, dia 15/6, às 2h56, na rua José Poster Sobrinho, Santa Lúcia, um caso clínico. Essas foram as ocorrências do Corpo de Bombeiros de Marau das últimas 24 horas. Aqui quem falou foi o bombeiro Guilherme. Tenham todos um ótimo dia e uma ótima semana.
16: Ok, obrigado então, bombeiro. Desejo também a você, a toda a guarnição aí, excelente dia de trabalho. Ronaldo, começa pelas ocorrências de ontem. Desculpa, sábado então, né? É dia 13, às 6h50. A guarnição de serviço foi despachada para atender uma ocorrência de encontro de cadáver na rua Luísa de Conto Guidi. No local, os policiais constataram que uma equipe do Corpo de Bombeiros de Marau já se encontrava presente e havia confirmado formalmente o óbito de um homem de 42 anos. Em contato com a esposa da vítima, essa relatou que o marido sofria hipertensão arterial e problemas cardíacos. A Polícia Civil foi informada e, após análise preliminar, dispensou a realização de perícia técnica por não haver qualquer vestígio de arrombamento, sinais de violência ou lesão aparente que sugerissem a ocorrência de um crime. O óbito foi atestado por médico e a funerária assumiu a remoção do corpo, sendo o local isolado até a conclusão dos fatos.
15: Também teve no sábado pela manhã uma averiguação e, durante o policiamento na rua Rio Grande do Sul, no bairro Fátima, a guarnição visualizou um homem em via pública e, ao perceber a aproximação da viatura, esse homem tentou fugir da abordagem, entrando de forma súbita em um mercado no local. Diante da fundada suspeita, os policiais realizaram o acompanhamento e procederam com abordagem e busca pessoal. Contudo, nenhum objeto ilícito foi localizado na revista minuciosa, sendo então um homem orientado e liberado.
16: 20 minutos após, então, às 10h50, a guarnição foi acionada para atender uma ocorrência enquadrada na Lei Maria da Penha. Isso aconteceu na rua Luísa de Conto Guide. No local, os policiais fizeram contato com a vítima, uma mulher de 58 anos, a qual relatou ter sofrendo injúrias e ameaças constantes por parte do seu filho. Ao avistar a viatura, o autor fugiu em direção a uma área de mata densa, não sendo possível capturá-lo devido à perda de contato visual na vegetação. Em buscas na residência, a equipe localizou no quarto do suspeito uma porção de substância com características de maconha e pontas de cigarro do mesmo entorpecente. O material foi apreendido e a vítima recebeu o amparo inicial, sendo orientada sobre os procedimentos para a solicitação de medidas protetivas e urgência.
15: Também a Brigada Militar concluída essa informação, né?
16: Sim, concluído.
15: Às 5:15 da tarde do sábado, a Brigada Militar atendeu uma ocorrência de trânsito na rua Jorge Mateus Rigo, no bairro Santa Lúcia. Um jovem de 23 anos perdeu o controle de uma estrada, colidiu contra o muro e as grades de um prédio, causando danos materiais. Foi constatado que o condutor não possuía a carteira nacional de habilitação e apresentava visíveis sinais de embriaguez, além de terem sido encontradas embalagens de bebidas alcoólicas vazias no interior do automóvel. O homem se recusou a realizar o teste do etilômetro, recebeu voz de prisão em flagrante. Foi encaminhado para atendimento médico no hospital e posterior à delegacia de polícia, onde foram adotadas medidas cabíveis com relação ao fato de dirigir por embriaguez ao volante.
16: Às 23:30, estamos falando ainda do sábado, a guarnição do serviço foi despachada por ocorrência de perturbação do sossego na rua Luiz Berton, após acionamento formal dos moradores das proximidades, que relataram o incômodo causado por som em volume extremamente ou excessivamente alto. Ao chegar ao endereço, a guarnição constatou som vindo de uma residência, sendo audível a mais de uma quadra de distância, com a presença de cerca de 20 pessoas reunidas. Foi realizado contato com o responsável pelo local, uma mulher de 37 anos. Durante a situação, a guarnição realizou a intervenção com o objetivo de cessar imediatamente a perturbação e restabelecer a tranquilidade local. Efetuou a apreensão do aparelho e do som utilizado. Foi confeccionado o boletim de ocorrência e o equipamento recolhido para os procedimentos cabíveis.
15: Também teve, logo depois, cerca de 20 minutos desta ocorrência, um novo chamado, foi às 11:30. Também por perturbação de sossego alheio e apreensão de objeto. A Brigada Militar foi acionada na rua Afonso Giovanni Zonta para também verificar a situação de som excessivamente alto. Ao chegar no endereço, a guarnição constatou o som vindo de uma residência, sendo audível a mais de uma quadra de distância e com a presença de cerca de 15 pessoas reunidas. Foi realizado contato com o responsável, seja um homem de 30 anos. Diante da situação, a guarnição realizou intervenção e com o objetivo de cessar de forma imediata a perturbação e restabelecer a tranquilidade local, efetuou a apreensão do aparelho de som utilizado. Foi também feito um boletim de ocorrência e equipamento foi recolhido em razão também da perturbação. Ou seja, duas ocorrências em 20 minutos, né?
16: Exato, no sábado, né?
15: No sábado, na Luiz Berton, se eu não estou equivocado, no Alberto Borella, e essa outra eu vou verificar qual foi o bairro na rua Afonso Giovanni Zonta. Então teve duas ocorrências em 20 minutos de perturbação de sossego. O pessoal se reuniu no sábado à noite, mas aí provocou o problema, né? Foi excessivo e a brigada acabou recolhendo os equipamentos desses locais aí.
16: Eu começo agora então com as ocorrências do domingo. Durante a zero hora, né? Durante o deslocamento, a guarnição de serviço flagrou um automóvel transitando de forma irregular, tendo o condutor invadido a linha lateral da via em duas ocasiões. Os policiais militares realizaram abordagem na Avenida Júlio Borella e identificaram um motorista, um homem de 51 anos, questionado se aceitaria submeter-se ao teste do etilômetro, o condutor recusou o procedimento. Como não apresentava sinais visíveis de alteração psicomotora, o indivíduo foi autuado administrativamente com base no artigo 165A do Código de Trânsito Brasileiro, devido à ausência do outro condutor habilitado no local que aceitasse realizar o teste. O veículo foi removido ao depósito credenciado.
15: Também teve na madrugada, 00:20, a Brigada Militar recebeu a informação sobre o furto de uma bicicleta. Esta operação de furto ocorreu nas proximidades do endereço que foi informado, porém aqui não foi dito aonde é que é o local. Contudo, a Brigada Militar, de posse de informações sobre o objeto e também da autoria, a Brigada Militar iniciou buscas e na rua Ovídio da Lasta, no bairro São Cristóvão, um jovem com 19 anos foi também verificado que conduzia a bicicleta com as devidas informações que foram repassadas. Foi feita a abordagem, feito contato com a vítima, que reconheceu a bicicleta, que era de sua propriedade. Diante disso, teve flagrante ou prisão em flagrante deste homem, que foi levado para o hospital e depois para a delegacia de polícia e posterior encaminhado para o presídio regional de Passo Fundo pela prática de furto de bicicleta aqui em Marau.
16: 30 minutos depois, às 00:50, a guarnição de serviço foi despachada para verificar uma possível situação de briga de casal na rua Calípio Bernardi. Conforme informações anônimas de um morador, duas pessoas estariam discutindo na escadaria interna de um edifício comercial e residencial. Ao chegar ao endereço, os policiais acionaram o interfone por diversas vezes, além de utilizarem os sinais luminosos e sonoros da viatura e tentar o contato telefônico com o solicitante. Porém, ninguém atendeu aos chamados. Como não foi constatado nenhum tipo de barulho, alteração ou distúrbio no local, a ocorrência foi encerrada sem alterações.
15: Também teve às 1:40 da madrugada do domingo, a Brigada Militar prestou apoio ao Corpo de Bombeiros no atendimento de uma jovem de 18 anos que estava caída às margens da RS-324, em frente a uma empresa. Os policiais militares sinalizaram a via com cones e sinalizações luminosas para garantir também a segurança no trânsito. A jovem estava inconsciente, porém, respirando e não apresentava sinais visíveis de violência ou lesão. O motorista que passava pelo local parou para prestar o primeiro socorro e acionou a Brigada Militar e também depois o Corpo de Bombeiros. Esta mulher ou esta jovem foi encaminhada para atendimento médico no Hospital Cristo Redentor.
16: Já às 19:01, no turno da noite do domingo, a guarnição do serviço foi despachada via sala de operações para atender uma ocorrência de violência doméstica na rua Francisco Pastre. No local, uma mulher de 58 anos relatou que no período da manhã foi agredida fisicamente com socos, chutes e empurrões por seu esposo de 65 anos e por seu filho de 37 anos, sofrendo lesões aí, né? Sofrendo lesões visíveis. A vítima explicou que seu aparelho celular foi quebrado pelos agressores, razão pela qual só conseguiu acionar a brigada, a Polícia Civil, no período da noite. A guarnição realizou buscas nas imediações, mas os autores não foram localizados. A vítima foi encaminhada ao Hospital Cristo Redentor para exame de lesões corporais e posteriormente apresentada à Delegacia de Polícia Civil para registro e solicitação de medidas protetivas de urgência.
15: Para concluir, Alacir, as ocorrências do final de semana da Brigada Militar, ontem à noite às 7:34, a brigada foi acionada para atender uma suposta ocorrência de violência doméstica na Avenida Júlio Borella. Os policiais realizaram buscas, porém a suposta vítima não foi localizada. Em contato com o subsíndico do condomínio, esse informou que não residia nenhuma moradora em nome repassado no prédio e após enviar uma mensagem no grupo interno de comunicação, nenhum morador relatou qualquer situação de desentendimento. Após varredura nas dependências, nenhuma alteração foi constatada, sendo então encerrada com essa situação. Aliás, foi a segunda ocorrência que a brigada atendeu, que foi acionada para a questão, né, de policiamento em razão de violência, mas que ninguém foi localizado. E esse foi, portanto, o trabalho da Brigada Militar na segurança pública e também os demais órgãos, e trouxe aqui sempre para a Malta Imobiliária, que tem inclusive opções para você sempre negociar, né? Na Malta Imobiliária, o contato é o 999291030. 8:16. Vamos trazer aqui o Guilherme de Abreu, que vai trazer informações da Unimóvel nesta manhã. Aliás, a segunda-feira, Guilherme, não sei se esse vai ser o assunto, mas hoje entra em operação a UTI aqui no município de Marauê. Não sei se esse é o tema, Guilherme. Bom dia.
18: É exatamente esse, viu, Ronaldo? Bom dia para ti, bom dia, Alacir, um bom dia especial para tu que nos acompanha. Exatamente, tô falando, Ronaldo, inclusive daqui mesmo, tá? Já da recepção da UTI do Hospital Cristo Redentor, que de forma oficial nessa segunda-feira já está apta a receber pacientes. Eu estou na companhia do Marcelo Borghetti, que é o diretor administrativo aqui do Hospital Cristo Redentor, dia, de certa forma, histórico, tanto para o hospital quanto para Amaral. Marcelo, bem-vindo, bom dia.
19: Bom dia, Ronaldo. Bom dia, ouvintes. Realmente é um fato histórico. Nós vamos estar recebendo aqui, se necessário, né? A gente não quer pacientes na UTI, né? São pacientes, é um local para tratamento de pacientes críticos, enfim. Mas está apto aqui o ambiente, as equipes e tudo para recebermos pacientes se necessário. Para tratamento intensivo. Então, a gente está muito feliz, com certeza, né? Toda a comunidade, eu acho que é um fruto de todos, de muitas pessoas, muitas mãos, de muito apoio, de um planejamento que vem de mais de 5 anos, né? São praticamente anterior à pandemia. Então, dá para dizer que o que se planejava lá bem, sem, claro, uma coisa objetiva, há mais de 10 anos. Então, para que se fosse possível, é uma série de coisas que como cidade teve que evoluir, né, com profissionais, com a chegada de profissionais, com a montagem, então, com equipamentos, com a compra de equipamentos, com a infraestrutura necessária, com toda juntando tudo isso com o apoio de muitas pessoas, muitas empresas e tal, eu não vou falar aqui, porque senão eu vou cometer falhas aqui em não citar todos, e todos são muito importantes, todos são muito importantes. Mas enfim, só que eu tô aqui agora e eu quero passar a bola para quem vai tomar conta e também quem estruturou isso aqui. Eu tô aqui, eu tenho aqui ao meu lado aqui a doutora Caroline Schneider, que é a responsável técnica pela nossa UTI. Lembrando que serão 5 leitos iniciais, né? Depois a gente vai evoluindo e tal, com equipes e equipamentos para se chegar a um número total de 10 leitos, né? Com um leito de isolamento e com hoje a gente está já apto aqui, então, a fazer diálise, né? Em pacientes necessários, claro, com o paciente necessário. Então, vou passar a palavra aqui, e deve estar feliz também, porque vai estar logo com as equipes aqui, a doutora Caroline, né?
18: Perfeito, doutora, bem-vinda, bom dia.
20: Bom dia, é um prazer estar aqui hoje com vocês. Como o Marcelo falou, é um evento histórico e é uma conquista, né? Então, para Amaral e para a região toda. Vamos iniciar, então, com esses 5 leitos agora no momento, principalmente no momento das síndromes respiratórias, onde vamos ter 3 leitos disponíveis. Vamos ter todo o suporte ventilatório que é necessário, suporte hemodinâmico, a diálise que vem, né, a agregar muito nesses pacientes mais críticos, que é a primeira disfunção que aparece nesses pacientes. Então, vamos ter todo o suporte que é necessário para atender os pacientes mais graves agora, a partir de hoje.
18: É importante, doutora, falar também da equipe, né, que é algo novo aqui para Amaral, é algo novo para o hospital, mas é uma equipe bem capacitada.
20: Isso, uma equipe bem capacitada, qualificada, já são principalmente a equipe médica que já trabalha nas demais UTIs aí da região. Temos vários especialistas vindo para cá de outras especialidades, então tudo isso vai agregar muito no corpo clínico e também no atendimento ao paciente grave.
18: Nesse momento não tem ninguém, tem apenas a equipe trabalhando, né, realizando também de certa forma uma adaptação, porque repito, é algo novo aqui para Amaral, né, mas a UTI já está apta a receber paciente.
20: Sim, a UTI já está apta a receber, nós só estamos agora capacitando, né, os demais funcionários, apresentando, organizando as equipes e já vamos começar aí com realizar os primeiros atendimentos ainda hoje.
18: Perfeito, ótimo trabalho.
20: Muito obrigada, a gente que agradece.
18: Tá certo, Marcelo, volta para cá. Importante isso, né, Marcelo? É uma equipe, é algo novo, né? Até como a doutora citou, né? Algo totalmente novo aqui para Amaral, para o hospital, mas é uma equipe já totalmente capacitada para receber pacientes.
19: Com certeza. Eu quero uma palavrinha aqui também da enfermeira responsável técnica e de todo o hospital, né? Hoje a Marla responde por toda a enfermagem do hospital. Eu queria que ela falasse também, porque foi uma dedicação muito grande de todas as equipes, principalmente dessas áreas fundamentais, como enfermagem, até da higienização mesmo. É uma dedicação muito grande para os ajustes finais aqui, para fazer toda a finalização, vamos dizer. E agora fazer a manutenção, porque a higienização, por exemplo, dentro do ambiente de terapia intensiva é muito importante, evitar qualquer tipo de proliferação de bactérias, micro-organismos que possam causar uma infecção é muito importante. Então, assim, ó, eu queria que ela desse uma palavra aqui, porque eu tenho certeza que ela está feliz.
18: Perfeito, Marla, bem-vinda, bom dia.
21: Bom dia a todos os ouvintes. Com certeza, né, hoje um dia muito feliz, um dia histórico na nossa instituição. Então, nós estamos já hoje, desde bem cedinho, às 7 horas, em reunião de alinhamento com a equipe, treinando, capacitando mais uma vez, reforçando, né, as atividades que serão realizadas aqui. E estamos aptos, então, a receber essas pessoas que precisam do nosso cuidado e que, com certeza, transformará a vida deles.
18: Claro que muda a realidade do hospital, né? Você já vivenciou todo o período antes, né? E agora, para essa virada de chave com a UTI. Claro que antes também a responsabilidade era grande, mas agora, de certa forma, também acaba sendo uma virada de chave.
21: Com certeza, é uma virada de chave no perfil de paciente que receberemos, no perfil de paciente pós-alta que teremos aqui também na instituição, né? Mas com certeza sempre estamos trabalhando para melhorar, capacitar as equipes e trazer sempre o melhor cuidado.
18: Perfeito, bom trabalho.
21: Obrigada, boa semana.
18: Para fechar, a Juliana vem cá também para bater um papo com a gente, né? Juliana Schiquelero, né? para conversar com a gente sobre esse momento importante, né? Tu que também acompanhou todo esse processo, né, da instalação da UTI. Bem-vinda, bom dia.
0: Bom dia, Guilherme, bom dia, ouvintes. Como os demais falaram, é a realização, a concretização de um sonho coletivo, né? Como o Marcelo falou, a gente trabalhou, se esforçou muito para que fosse concluída, né? A estrutura física está aí, está finalizada, está preparada, e aí agora, para fazer a máquina girar, são as pessoas, né? São a equipe. Então, como as colegas falaram, estão treinados, têm experiência, estamos afiando os últimos detalhes aí para dar o start inicial.
18: Guilherme, um ótimo trabalho para vocês.
0: Obrigada, Guilherme, obrigada, ouvintes.
18: Sim, Ronaldo.
15: Guilherme, não sei se é com a Juliana ou com o Marcelo, até para a gente explicar, né? Porque a gente sempre falou que serão 10 leitos.
18: Nada, eu vou colocar o retorno aqui para Marcelo.
15: Marcelo, tá, até para explicar para a audiência, né? Porque são 10 leitos, mas já foi dito aqui que inicia a operação com 5 leitos. Então é importante colocar para a comunidade, né? De que existe todo um trabalho para poder viabilizar a UTI, né? Que é anunciado 10 leitos, mas inicia com 5. Então, para a gente colocar, Marcelo, primeiramente, bom dia ao senhor. Dá para explicar para a audiência por que 5 leitos iniciais? Inicialmente, a UTI aqui do hospital ainda não está pactuada com o Estado para entrar na regulação. Como é que vai ser essa dinâmica para utilizar os leitos, Marcelo? Até para explicar para a audiência isso, hein?
19: Sim. Bom dia, Ronaldo. Assim, eu estava explicando aqui fora do ar aqui pro Guilherme, e nós aqui enquanto equipe estávamos conversando. Nós temos o planejamento assim, para 3 leitos que já estão contratados pelo Estado para SRAG, né, para tratamento de síndromes respiratórias agudas graves. Então, esses leitos, esses 3 leitos, eles serão imediatamente hoje já regulados, ou seja, estarão disponíveis para as unidades solicitantes, para outros hospitais que necessitarem para transferência desses pacientes para cá. E nós vamos recebê-los aqui. Outros 2 leitos serão para suporte de saúde suplementar, né? E, claro, para nossa própria, para o nosso próprio suporte do hospital aqui, especialmente os municípios de Marau e da região, né? E inclusive pensando que logo nós iremos ampliando para que a gente tenha conforto dos 10 leitos, né? Imagine que nós não tínhamos esses leitos, então nós tínhamos uma média de praticamente em Marau já quase que uma transferência por dia, né? Então nós vamos ter, ao invés dessa transferência aqui, e tentar junto com o Estado depois fazer essa solução. O que nós vamos ter que priorizar, sim, sempre é algo nosso aqui e da região. Mas tudo isso, quem faz toda essa síntese, enfim, e esse, vamos dizer assim, essa que usa os critérios para que a gente receba esses pacientes, é a equipe médica, né? Então, doutora Caroline, a equipe, a gente faz, vai ter um núcleo de regulação interno aqui, o NIR, né? Núcleo interno de regulação, que vai fazer essa logística toda do uso mais adequado e melhor dos leitos de UTI.
15: Perfeito, essa informação é importante, viu, Marcelo? Obrigado pela atenção. Guilherme, se tem algo mais, da minha parte, tá ok.
18: Perfeito, é isso. Só para complementar, Marcelo, então vai ter essa preferência, sim, né, para quem já está aqui no Hospital Cristo Redentor, mas é claro que também haverá pessoas de fora vindo, já que também haverá essa, de certa forma, administração, né, das vagas pelo Estado.
19: Isso mesmo, porque essas vagas e esses leitos, eles estão no mapa do Estado, né? Então, onde já 3 desses leitos estão no mapa do Estado. E aí, claro, vai verificar lá o regulador do Estado, que fica em Porto Alegre, vai verificar. Marau já tem desses 3 leitos, 2 estão ocupados, tem uma vaga. Ou os 3 estão ocupados, nós não vamos ter mais. Então, é assim que funciona a regulação dos leitos do Estado. A gente acabou agora, então, entrando. Lembrando que o Estado vai fazer essa suplementação, essa complementação, enquanto nós não tivermos habilitação federal. E, mais uma vez, é importante reforçar aqui para a audiência, para todo mundo, o apoio do município, o apoio do poder público municipal, o legislativo, o executivo, especialmente a sensibilidade, evidentemente, da prefeita Naura, e isso será muito importante para nós estarmos aqui e iniciarmos esse trabalho todo que é histórico no hospital, tá? Isso a gente precisa frisar muito, porque poucas localidades, poucos hospitais recebem esse apoio, esse aporte do município aonde estão sediados.
18: Marcelo, obrigado e um ótimo dia.
19: Obrigado e uma boa semana para todos nós que tenhamos aqui, possamos salvar muitas vidas aqui.
18: Perfeito. Informações direto, Ronaldo, aqui do Hospital Cristo Redentor, da recepção da UTI, que está em funcionamento então a partir dessa segunda-feira. 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
15: Ok, Guilherme, trouxe informação importante, né? Então, a partir de hoje, nós temos aqui no município de Marau já em operação UTI, que é a Unidade de Terapia Intensiva, né? Hospital Alacir, que tem 50 anos e 115 dias.
16: Calculou até os dias, né? 115 dias.
15: Porque eu faria 120 dias agora no próximo dia 20, né? 50 anos fez no dia 20 de fevereiro, né?
16: Uhum.
15: Então, 50 anos e 115 dias, nós temos aqui em Marau, né? Uma UTI, né? Tão sonhada, e que a partir de hoje, então, esse serviço também passa a ser ofertado pelo Hospital Cristo Redentor. Vamos voltar na sequência, tem mais assunto para você até às 10.
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7: Olá a todos que nos acompanham na Rádio Vang. Tem um reforço do ar polar e a temperatura despenca com muito frio na segunda-feira, 8 a 14 graus e com um pouco de vento. Terça e quarta terão as menores marcas mínimas, então temperatura mínima perto de zero na região e pode ocorrer geada, dias ensolarados e com tardes de 16 a 18 graus. E um novo episódio de chuva irá ocorrer entre 18 e 19 de junho, ou seja, na quinta e sexta-feira. Da Metsul Meteorologia, está Elson.
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13: 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A ser os assuntos desta manhã de segunda-feira, um deles, e isso tem que comemorar também, né? Estados Unidos e Irã acertam um acordo de paz, ou seja, fim de guerra. Mas reabertura do Estreito de Hormuz não deve ser imediata. Estados Unidos e Irã chegaram nesse domingo a um acordo para encerrar a guerra e reabrir o Estreito de Hormuz. Os detalhes do acordo não foram divulgados. O Paquistão, principal mediador, afirmou que a assinatura ocorre na próxima sexta-feira, dia 19, na Suíça. Questões como o programa nuclear iraniano deve ser abordado posteriormente. O presidente Trump confirmou que um acordo havia sido alcançado e diz ter autorizado o fim do bloqueio naval americano nos portos iranianos, no Estreito de Hormuz, imposto em retaliação ao controle do Irã sobre essa importante via navegável. Então tem essa informação nesta manhã de que teria sido, né, firmado o acordo de paz. Por enquanto, não assinado o documento ainda, mas é o que se anuncia nesse começo de semana, viu, Alacir?
14: Já é um excelente avanço e uma excelente notícia aí também, né?
13: É.
14: O que eu trago nessa manhã é: baterias podem atrair 57 bi em uma década para o Brasil. Também aquele destaque no Rio de Janeiro: helicópteros colidem no ar e 6 morre. Cantor está entre as vítimas. Também o que é destaque, essa informação que o Ronaldo trouxe, é as principais destaques nas capas dos jornais aí nacionais. Vinícius Júnior admite situação ruim do Brasil. Precisamos melhorar, abre aspas, segundo Vinícius Júnior. SUS inclui nova terapia para pacientes adultos com leucemia mieloide. Manifestantes protestam, né, na Paulista contra exportação de animais vivos. Irã e Estados Unidos concordam em suspender o conflito e reabrir o Estreito de Hormuz.
13: Tem esse tema que é o principal de hoje, né, com relação também ao fim da guerra. Tu falou aí do Brasil, vamos só até retomar aqui: o Brasil empatou em 1-1 na estreia da Copa do Mundo, né? Para alguns foi um resultado um tanto frustrante, né, por toda a expectativa que se tinha. Por outro lado, a seleção iniciou o jogo muito nervosa, viu? A estreia é sempre, né, um jogo de muito nervosismo. Tanto é que o Brasil saiu atrás depois, Vini Júnior, né, acabou empatando. Só para trazer aqui, nós tivemos na Copa do Mundo já, na abertura, o México 2-0 na África do Sul, isso foi lá na quinta-feira. A Coreia do Sul venceu de 2-1 a República Tcheca. E aí teve, na sexta-feira, Canadá empatou em 1-1 com a Bósnia. Estados Unidos aplicou 4-1 no Paraguai. Foi a primeira goleada da Copa. Depois teve, então, no sábado, o Catar 1-1 com a Suíça. Brasil ficou no 1-1 com o Marrocos. E o Haiti perdeu de 1-0 para a Escócia. A Escócia lidera o grupo do Brasil, né? E o próximo adversário do Brasil agora é o Haiti, na próxima sexta-feira. E Escócia e Marrocos também se enfrentam. E ontem, domingo, nós tivemos a Austrália, que venceu de 2-0 a Turquia. A Alemanha aplicou 7-1 na seleção que estreou, que foi Curaçao. 7-1, né?
14: Tenho boas lembranças desse número aí.
13: Pois é. Holanda 2-2 com o Japão, né? Costa do Marfim venceu de 1-0 o Equador. O Equador que começou o jogo muito intenso, viu? Perdeu bola na trave, perdeu o jogo, né? Não foi efetivo e Costa do Marfim venceu por 1-0. E a Suécia fez 5-1 na Tunísia. Então nós tivemos já no Mundial pelo menos 3 goleadas, né? Essa aqui da Suécia com a Tunísia de 5-1. Alemanha 7-1 no Curaçao e os Estados Unidos colocou 4-1 no Paraguai. Sendo que para hoje, segunda-feira, nós temos logo mais 1 da tarde, hora de Brasília, Espanha com Cabo Verde. À tarde, 4 horas, Bélgica e Egito. À noite, 7 horas, tem Arábia Saudita e Uruguai. Então, seleção uruguaia vai estrear hoje. E também hoje tem a estreia, à noite, às 10 horas, do Irã com a Nova Zelândia. Aliás, o Irã, que tinha toda uma incerteza se participaria ou não da Copa do Mundo, vai estrear hoje, né, no Mundial, à noite, a partir das 10 horas. Então, nós teremos 4 jogos nesta segunda-feira pelo Mundial, né? Copa do Mundo que vai tendo aí as suas primeiras rodadas em cada grupo. 8:42.
14: Destaques aqui pela nossa região: em casa, Passo Fundo Futsal celebra título da Taça Farroupilha. Ex-vereador de Ubirubá morre em acidente aéreo em Goiás com o neto. Polícia Rodoviária Federal encontra arma a quase uma tonelada de maconha escondida no caminhão no Norte Gaúcho. Homem morre após colidir contra uma carreta estacionada. Estamos falando do município de Santa Rosa. São os destaques aqui pelo Norte.
13: Pois é, teve também no final de semana um fato trágico, né? A Polícia Rodoviária Federal confirmou a morte de 3 pessoas após uma ocorrência na BR-386, sendo que as vítimas eram um casal e o filho. O acidente, né, o adolescente, melhor dizendo, de 12 anos, foi inicialmente encaminhado para o Hospital Bruno Bor, lá de Lajeado, mas, em razão dos ferimentos, não resistiu. As vítimas foram identificadas pelo IML como Mauro Monteiro de Oliveira, de 46 anos, Simone Rodrigues de Oliveira, de 48 anos, e João Rodrigues de Oliveira, de 12 anos. Então, toda a família acabou morrendo. Família que morava em Gravataí, na região metropolitana de Porto Alegre. O outro veículo tinha 5 ocupantes, 4 tiveram ferimentos leves e foram encaminhadas para o hospital. E uma quinta pessoa não sofreu qualquer ferimento que seja. O choque ocorreu entre 2 veículos, provocando capotamento nas

0: Pai, mãe e filho, né? Acabaram morrendo nesse acidente. 8h44, a gente volta já com o nosso programa, também com os demais assuntos desta manhã de segunda-feira, que tem o tempo fechado, temperatura aqui em Marau permanece em 7 graus.
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1: Agora é 8 horas e 51, faltando 9 para as 9 da manhã. 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Vai ser os assuntos desta manhã de segunda-feira, hein, Alessandro?
2: Ronaldo, com 2 vitórias em 2 jogos e um placar agressivo de 6-3, o Passo Fundo conquistou a Taça Farroupilha na região do Planalto, de futsal adulto masculino. A segunda partida decisiva do torneio contra o Guarani de Espumoso foi no último domingo, dia 14, na Arena Clube Comercial em Passo Fundo. Os donos da casa, que já haviam vencido o jogo de ida por 2-1, voltaram a vencer agora com um placar mais elástico de 4-1 diante da torcida. Marcelinho Basso, Bruno Almeida e Peblinha marcaram os gols da vitória do Passo Fundo, enquanto Aquila fez o gol de honra do Guarani. Passo Fundo futsal, né? Fez 10 partidas a Taça Farroupilha, Planalto, vencendo 8, empatando 1 e perdendo apenas 1. Foram 32 gols marcados e 9 gols sofridos. Então, Passo Fundo acaba se sagrando campeã da Taça Farroupilha, que aconteceu domingo à noite.
1: Pois é, para fechar esse bloco aqui, Alacir, depois tem outros assuntos também já na segunda hora do programa. Falamos hoje do frio e o amanhecer no estado hoje foi de temperaturas negativas. Aqui em Marau, a temperatura agora é de 8 graus aqui na área central, mas no estado hoje nós tivemos temperaturas negativas. O amanhecer, né, por volta das 7:15 da manhã lá em Livramento foi de 2 graus e 7 décimos, quase 3 graus abaixo de zero em Livramento. Lá na fronteira oeste, né? É o que também informou o sistema de monitoramento e alertas agroclimáticos. Antes das 6 da manhã já havia temperatura negativa no município de 1 grau e 8 décimos abaixo de zero. Ao menos, né? Outros 2 municípios gaúchos também registraram temperaturas negativas. Quaraí foi de 0,5 grau abaixo de zero, segundo o IMET. Já em Hulha Negra, na Campanha, foi de 0,1 décimo abaixo de zero. A terceira menor marca no estado foi em Caçapava do Sul, com a mínima de 2 décimos positivas. E também teve em Bagé 0,5 grau positivo, Dom Pedrito 7 décimos positivo, e na capital do estado, hoje pela manhã, a temperatura foi de 6 graus e 7 décimos. Então é o que temos aí com relação às temperaturas. Aqui em Marau, né? Os termômetros que não são oficiais, obviamente, né? Os termômetros, esse que a gente fala aqui, sempre são oficiais do IMET ou também desse outro sistema, né? Que nós temos aqui no estado. Aqui em Marau, ao amanhecer, né? A temperatura foi de 7 graus e estamos agora com 8. Porém, Para amanhã, a tendência é de ser o amanhecer mais frio do que hoje. Para amanhã, a mínima é de 4 graus, assim como também na quarta-feira, a mínima de 4. Então, a tendência é de que nas próximas horas não tenhamos o sol, né? Pelo menos hoje não tem previsão de ter sol. E, por consequência, né? Nós temos aí temperaturas que tendem a cair nas próximas horas.
2: Vai faltar a vitamina D, né? Tinha que vem do sol, o pessoal vai ter que repor essas faltas aí.
1: Já tendo o sol, o pessoal tem que estar com deficiência de vitamina D, imagina sem, né?
2: São sem, complica um pouco
1: e
2: mais.
1: Sabe, né, que a vitamina D,
2: que
1: a vitamina
2: vem do
1: D
2: sol,
1: tem,
2: né,
1: tem a ver com imunidade, viu?
2: Tem tudo a ver. Então, sol, por favor, estamos precisando de ti aí.
1: Venha do controle. Ou até dá uma olhada como é que tá a tua vitamina D, você tem que fazer uma reposição extra aí, não só o sol, né? Porque realmente tem a ver com imunidade.
2: O sol é o mais natural possível, né? Mas se não pode, tem que repor, né?
1: Tem que repor, Vamos voltar na sequência, agora faltando 4 para as 9, a gente traz também na sequência aqui o assunto de hoje, viu? Hoje é o Dia Mundial de Conscientização, né? Lamentavelmente que precisamos abordar desse assunto, mas tem que falar. É o Dia Mundial de Conscientização da Violência contra a Pessoa Idosa. É lembrada hoje no calendário. Então a gente vai trazer esse assunto na sequência aqui também no nosso programa. A gente vai até às 10.
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13: Marau, temperatura de 8 graus, de volta aqui na Vang com o nosso espaço plural. 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A gente retoma aqui o nosso programa nesta manhã de segunda-feira. Aliás, hoje, dia 15, que é o Dia Mundial, né? Nós temos essa data hoje a ser lembrada, que é o Dia Mundial. Que destacamos hoje de conscientização da violência contra a pessoa idosa. Essa é uma data que nós temos hoje. A gente recebe aqui para abordar esse assunto o atual presidente do Conselho Municipal do Idoso aqui de Marau, Adriana Dallagnol, junto com a coordenadora do Lazer e Convivência, Bruna Lopes de Oliveira, que também tem essa atuação diária, né, com os nossos idosos, e trazem aqui especialmente essa orientação referente ao tema, né, tão importante a abordagem, que é o Dia Mundial de Conscientização da Violência contra a Pessoa Idosa. Presidente, seja bem-vindo aqui, Adriana, bom dia.
14: Bom dia, Ronaldo, bom dia, ouvinte, é sempre um prazer estar aqui com vocês. Então, hoje a gente vem aqui falar um pouquinho de um assunto que dói, né? Porque a violência, ela sempre dói. E esse dia, ele foi criado pela ONU, uhum. Organização das Nações Unidas, né? Ele é um dia mundial de conscientização, tá? É uma campanha que ela busca alertar a sociedade, tá? Ela vem para fortalecer as redes de proteção e também incentivar a denúncia de abusos que elas acabam com frequência acontecendo dentro dos ambientes familiares.
13: Claro. Isso que é o mais grave, no ambiente familiar. Deixa eu também saudar também a Bruna que está aqui, que tem essa vivência do dia a dia, e como dizia aqui a presidente, né, Bruna, quando ouve falar em violência contra os idosos, para quem trabalha com os idosos, realmente quando ouve falar isso, é muito mais cruel, né? Seja bem-vinda, bom dia.
15: Bom dia, Ronaldo, bom dia, ouvintes da Rádio Vang. Realmente, né? Assim, você trabalhar diariamente com idosos e ter a percepção que algum deles, ou mesmo as histórias que eles trazem para nós, né? De pessoas conhecidas, né? Que sofrem algum tipo de violência, ela é cruel, né? Ela é cruel porque você pensa assim, uma sociedade que não cuida, né, dos teus idosos, todas essas pessoas, né, que contribuíram para que você esteja aqui hoje, que construíram juntos, né, o que nós temos hoje, tratar com desrespeito, né, com abandono. Então você pensa, poxa, né, até onde isso vai?
13: Claro. Quando a gente fala aqui desse tema da violência contra os idosos, pode ter aquela impressão, mas esse assunto é um assunto distante, isso não acontece por aqui. O que não é verdade, né? Infelizmente, nós temos aqui na nossa cidade também isso, né?
14: Temos, sim, Ronaldo. Temos muitas situações, né? Às vezes, as pessoas, elas têm uma dificuldade de entender o que que é a violência contra o idoso, né? Quais são as formas de violência? Às vezes, acaba passando batido. Eu falo que, às vezes, porque a pessoa não tem a orientação. Em alguns casos, a orientação existe, mas os muros são bem altos, né? Então, ela não sai dos muros daquelas casas. E o idoso está lá dentro, muitas vezes, sofrendo algum tipo de violência. Então, citando aqui, a negligência, o abandono, né? Você sai, familiares saem para trabalhar, às vezes deixam aquele idoso passar dias e dias lá, tá morando sozinho, ninguém vai visitar o vô, a avó que estão lá, né? Existe uma violência psicológica, que são as agressões verbais, humilhações, as ameaças, xingamentos, né? Os atos que eles vão afetar a autoestima e o bem-estar emocional. Que muitas vezes eles nem consideram isso como uma violência, eles não sabem que isso se trata de violência. Existe também a mais comum de todas, que é a violência financeira ou patrimonial. Aquela história lá que eles vão explorar ilegalmente o dinheiro daquele idoso.
13: Fazer os consignados com o benefício do idoso, né?
14: Aquele filho que às vezes vai lá, faz aquele consignado, chega a hora do idoso lá comprar seu medicamento, às vezes não tem o dinheiro suficiente, uma comidinha diferente, uma coisa assim, não tem, porque já está tudo comprometido lá no consignado. Então isso é uma violência grave, né? Aquelas vezes que eles vão lá, buscam aquela assinatura daquela mãe e nem explicam por quê. Né? Então, é uma violência. E essa é a mais corriqueira. Tá? Infelizmente, é a mais corriqueira. Existem também alguns casos de violência física, que é um uso de uma força para impor um sofrimento corporal ali para o idoso, né? Que resulta, às vezes, hematomas, ferimentos.
13: Mas
14: né?
13: É espancamento mesmo, né? Infelizmente.
14: Né? Então, sim, e existem formas de identificar também essas situações. O que a gente vem pedir para as pessoas, né? Olhem para o idoso. Tem que olhar porque a violência, ela se mostra, ela dá sinal. Aquele idoso que ele é mais apático, que ele é mais quieto, né? Que ele é mais retraído, que ele não se abre muito. Tu
13: vê até que algumas ele tá falas triste. Que ele faz, dá para identificar que algo não vai bem, né?
14: Exatamente. Então, a gente diz, olha pro lado. Veja quem tá do teu lado, veja aquele idoso. Às vezes ele não é o teu familiar, mas ele é o teu vizinho, é alguém da tua comunidade que tá ali e tá precisando de ajuda e não consegue pedir socorro. Muitas vezes por ser ameaçado, né? E outras vezes porque nem saber que aquilo que deixa ele tão triste constitui uma violência contra ele.
15: Sim. Exato, né? A questão deles, às vezes, terem a noção, né, de que estão sofrendo algum tipo de violência. Ou, né, na grande maioria das vezes, não terem essa percepção. Mas quando eles têm, o que acontece é essa falta deles mesmos, né, de denunciar em função do medo, né, de cortar os vínculos familiares, né, de ser abandonado.
13: O que vai acontecer comigo a partir de agora daí, né?
15: Porque o que o idoso pensa? Eu preciso que cuidem de mim, eu preciso da minha família, né, eu preciso das pessoas à minha volta. E se eu denunciar, como que vai acontecer? Né? Então, muitas das pessoas, né, que sofrem esse tipo de violência ou algum tipo de violência, eles têm medo da denúncia. Né? E se você, porventura, vier a dizer, não, então eu vou denunciar e tal, eles pedem que não. Né, que não façam isso, porque como que eles vão viver sozinhos? Aonde que eles, será que eles vão ir para um asilo, sabe? Então tem esse medo em torno da questão da violência.
13: Até pegando esse gancho, né, é importante colocar, né, porque às vezes tem isso pesa, né, na hora de fazer a denúncia. Que tipo de suporte esse idoso vai receber num caso de denúncia, justamente nesse contexto que vocês trazem aqui, hein? Que ele recebe de apoio para poder justamente sair daquele contexto, mas também sair dessa sua preocupação, o que vai acontecer comigo a partir de agora, né?
14: Exatamente. Existem os canais de denúncia, né? Que eu acho que é importante frisar aqui alguns canais que nós temos, que é o Disque 100, né? É um canal que você não se identifica, você pode ligar lá e denunciar. Existe a polícia militar, pode ligar o 190 ou ir direto lá na delegacia, tá? Quando é uma situação de uma emergência, de uma agressão imediata, mais forte, até a gente orienta que vá direto lá para a polícia, porque é um caso daí de polícia, né? Tem o Ministério Público, então a Delegacia Civil, e os canais de apoio local, nós temos o ESF, que é o postinho de saúde. Uhum. Chega lá no posto, conversa com a equipe que vai fazer o acolhimento ali. E o CRAS, principalmente, que cuida ali da parte do idoso, que vai dar aquele suporte depois. Que vai fazer aquela visita, que vai fazer o amparo, que vai dar aquele encaminhamento tão necessário depois que acontece ali a agressão. Então, fica mais por conta da estratégia de saúde da família e do CRAS. Uhum. Às vezes tem pessoas que também nos denunciam lá junto ao conselho. O conselho vai poder encaminhar o caso para os setores. Por exemplo, a gente ajuda a encaminhar uma denúncia para o Ministério Público, para as unidades de saúde, a gente aciona o CRAS, a gente procura acionar toda a rede. Só que o conselho, ele não tem um poder de igual o conselho tutelar, que pode chegar lá na casa, uhum, que pode retirar.
13: O conselho tem essa atribuição de polícia, né? Não tem essa função.
14: Exatamente, é. não tem. Então, o que a gente consegue fazer, não nos cabe investigar, mas sim encaminhar aos órgãos que podem estar agindo. Isso, claro. De competência.
13: Então, são formas de fazer denúncia, né? É que vocês trazem aqui, obviamente, não é só denúncia quem está dentro de casa, quem está nas proximidades, que tem essa função de fazer isso, né?
14: Exatamente, porque a gente entende que garantir o respeito e a proteção à população idosa, ele constitui um dever que é legal e também coletivo de toda, uhum, a sociedade.
13: Sim, então tem essa questão aí, né?
15: Uhum. Ronaldo, é importante destacar, né, que o que a gente está falando aqui é quando já chega, né, na questão da violência, né, e que às vezes o idoso percebe ou não percebe que está sofrendo esse tipo de violência. Porém, o que se pode estar fazendo antes que chegue essa situação é, enquanto sociedade mesmo, né, promover situações para que haja qualidade de vida para a população idosa, né?
13: Se conscientizar para não violência,
15: exatamente,
13: né?
15: Exatamente. Então, assim, ó, quando o idoso tem acesso a serviços, tem acesso à educação, à saúde, à convivência, a lazer, ele, de certa forma, ele vai estar convivendo com demais pessoas e vai estar se fortalecendo e se protegendo ao mesmo tempo, né? Ele vai ter autonomia para poder fazer as próprias coisas. Por exemplo, que nem no lazer, né? No lazer lá são grupos de ginástica, exercício físico, promover qualidade de vida. Os nossos idosos, 100% são independentes, né? Autônomos. Então, são pessoas, assim, que... Não vou dizer assim, ah, não sofrem violência, mas minimiza um monte, né? A questão de se envolver em situações que são dependentes e precisam de outras pessoas, né? Então, assim, o momento que você consegue ter acesso, né, a esses tipos de serviços, você vai estar postergando uma situação de dependência, né? Você vai ser autônomo, você vai ter autonomia para ir e vir, né? Você vai no banco, nós temos lá grupos de... a turma de inclusão digital, que é para poder aprender a mexer no telefone, né? Fazer assim, uhum, uma ligação, mandar um WhatsApp, né? Pix a gente não, né? Bancos a gente não orienta muito, porque hoje em dia é muito fácil, né? Os, sim, golpes. Uhum. Mas assim, tá em convívio com outras pessoas, conversar, se relacionar e perceber, né? Que às vezes, opa, aquilo que eu tô percebendo lá na minha casa, no meu vizinho, não é normal.
13: Ou seja, oferece discernimento para saber o que que é violência e o que que não é violência.
15: Exatamente.
13: Né? Para tomar essa atitude. Só que nós temos aqui um universo de idosos que são dependentes, né? Tem necessidade de alguém e que, por vezes, né? Não é todo mundo, obviamente, mas sempre tem aqueles que se utilizam desse fato também para provocar violência contra os idosos. Mas é importante colocar que a gente, como sociedade, também precisa aprender, né? De que os idosos, o ritmo é outro, não é o mesmo de um jovem, né? Ou seja, para manusear o seu smartphone é de um ritmo, para pensar é de outro ritmo, para se movimentar é outro.
15: Exatamente.
13: Tem que ter essa consciência, né?
15: Exatamente.
13: E daí começa, inclusive, quando fala da violência psicológica, muitas vezes não se dá conta que o idoso está em outro ritmo de vida, né?
15: E a população está envelhecendo, né? Então, assim, nós estivemos numa conferência pelo Conselho do Idoso ano passado, e lá existia todos os conselhos, né, e grupos de convivência do estado, e eles mostraram um gráfico que era uma pirâmide, né, que nos anos 60, 70, né, existia uma pirâmide pela faixa etária, e que, né, era certinha uma pirâmide, a base era, né, os jovens, crianças, né, e no topo, idosos com 70 a mais, e hoje não é mais assim.
13: Praticamente inverte a pirâmide.
15: Ela está,
13: né,
15: invertendo, né? É. Então, a gente está com uma população que está envelhecendo, e a gente precisa pensar nessa população, né? E como você disse, né, olhar que eles têm um ritmo diferente, né? Eles têm necessidades diferentes, e a gente precisa olhar para isso e garantir que eles tenham acesso, né, a qualidade de vida.
13: Claro.
15: Né?
13: Para hoje, tem alguma atividade específica sobre esse tema, hein?
15: Hoje à tarde, então, na Casa da Cultura, às 14 horas, né? Nós convidamos as pessoas, integrantes lá do lazer, e quem quiser participar também, né, vai ter uma palestra, Vivendo a Vida Mais Feliz. Ele vem trazer os quatro pilares para uma qualidade de vida melhor na terceira idade, né? Então, foi como eu falei, né? O momento que você consegue, até você mesmo, né, perceber assim, já tô lá com 50 anos, 50 anos não é considerado idoso, porém, nós oferecemos atividade a partir dos 50 anos, né? É uma maneira preventiva de você poder ter esse tipo de acesso ali, de serviço para você fazer as suas atividades físicas, né? Participar dos grupos de convivência, até por causa da tua saúde mental, apenas a física, né? A tua saúde mental, estando em condições, você também vai ter esse discernimento, né? De perceber se está sofrendo algum tipo de violência, e se você tem condições também de ajudar algum idoso que você perceba que está em condições, né, em situação de violência. Venha à Procuradoria do Idoso juntamente hoje à tarde também para falar sobre esse tema antes do palestrante que vai falar sobre a qualidade de vida.
13: Do idoso é referente à Câmara de Vereadores, também tem esse departamento lá, né?
15: Isso.
13: Pra gente concluir aqui, presidente, com relação a tudo, a gente fala aqui sobre a denúncia. A denúncia chegando aos órgãos responsáveis, que tipo de suporte esse idoso acaba recebendo, hein?
14: Ele vai receber o nosso suporte da rede, porque como eu falei antes, a gente vai encaminhar essa denúncia, quando chega para nós, a gente primeiramente encaminha para o Ministério Público, pedindo apoio do Ministério Público, e depois CRAS, posto de saúde, então toda essa rede é que vai dar o acolhimento, o suporte necessário para este idoso, desde que a denúncia, obviamente, chegue até nós.
13: E, obviamente, tendo a denúncia, né, comprovando isso, tem responsabilizações depois, né?
14: Exatamente, exatamente. Os autores, eles acabam sendo responsabilizados. E por isso que muitas vezes não chega a denúncia até a gente, né? Porque, às vezes, o próprio idoso, ele sofre algum tipo de ameaça pelo autor, né? Então, a gente traz aqui alguns lembretes, assim, que eu acho importante colocar, Ronaldo. Se tu me permite, eu até anotei.
13: Claro.
14: Pra não esquecer de nada.
13: Claro.
14: Porque, assim, aos idosos, vocês precisam lembrar que vocês não estão sozinhos, tá? Tem o Ministério Público, a Delegacia, a Prefeitura, o CRAS, o Posto de Saúde, e tem o Conselho da Pessoa Idosa. A gente não abandona quem faz tanto pela nossa cidade. Em todos esses anos de serviço público aqui em Marau, eu já vi um pouco de tudo, né? Já vi idoso com medo de denunciar o próprio filho. Também eu vi o vizinho que salvou uma vida só porque prestou mais atenção no choro que estava do lado, né? Por isso que hoje eu peço só algumas coisas para quem estiver nos escutando, tá? Não somente aos idosos, né? Olhem, reparem no idoso que está na sua rua, que está na sua família, porque hematoma, tristeza, medo, isolamento, deixa marca, né? A violência deixa marca, é só a gente olhar que a gente consegue ver. Ouçam, é porque o idoso tem história e ele tem direito, ele tem voz, e às vezes ele só precisa de alguém que escute e que acredite nele. E por fim, denunciem, porque é anônimo, é gratuito e salva. Respeitar o idoso é respeitar o nosso próprio futuro, porque todo mundo que tem sorte vai envelhecer, né?
13: O jovem que deu certo é idoso, né?
14: Exatamente. Então eu digo que Marau cuida dos seus, né? E cuidar é agir, precisamos agir, tá? Então um pedido também que eu faço aqui, que às vezes a gente não se toca disso. Quem está nos escutando hoje? pega o telefone, liga pro teu pai, liga pra tua mãe.
13: Pra saber como é que tá, né?
14: Sabe como que tá, olha, lembra de dizer, ó, pai, mãe, eu tô aqui, eu tô vendo vocês.
13: O simples bom dia já é uma grande coisa.
14: Exatamente.
13: Né?
15: Ser lembrado, né? Ser lembrado,
14: e quem já não tem mais pai, não tem mais mãe, tem um idoso na rua, no bairro, liga, vai, pede como tá, porque isso muda o dia de alguém, sim, muda uma perspectiva
13: com
14: de alguém,
13: certeza,
14: né?
13: É importante isso que vocês trazem aqui. Obrigado pela vinda aqui, Bruno, também pelas informações, um ótimo dia e bom trabalho.
15: Obrigada, um ótimo dia para você também, para os ouvintes. E fica a reflexão, né? Hoje, como data mundial, mas o mês é junho violeta. Então, é o mês inteiro de conscientização das pessoas refletirem sobre esse tema.
13: Exatamente. Também obrigado pela vinda aqui, Adriana. Um bom dia e um bom trabalho.
14: Obrigada, Ronaldo. Obrigada, ouvintes. E a gente se vê hoje à tarde lá na Casa da Cultura.
13: Maravilha, com esse assunto. A gente recebeu aqui no programa a presidente do Conselho Municipal do Idoso, Adriana Dallagnol, e também a coordenadora do Lazer e Convivência. Né? A Bruna Lopes de Oliveira, que estiveram aqui no nosso programa, te falou sobre esse tema, né? E bem lembrado pela Bruna, que é o Junho Violeta, né? Que visa tratar também dos assuntos referentes ao idoso, mas especialmente hoje, que é o Dia Mundial de Conscientização da Violência contra a Pessoa Idosa. Vamos voltar na sequência com o nosso programa, agora 9h23, a gente vai até às 10.
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13: Voltando aqui na Vang com o nosso Espaço Plural 9:28, informação da hora certa é da Martini, que tem 68 anos aqui em Marau, atende na Lauro Ricieri Bortolom. Vamos com informações da Unimóvel, tem Guilherme que traz informação nesta manhã, Guilherme.
2: Vamos sim com informações hoje um pouquinho mais tarde, né? Mas vamos com o nosso bate-papo habitual de começo de semana com a prefeita Naura Bordignon para falar um pouco das atividades que tem programado para o decorrer da semana, prefeita. Bem-vinda, bom dia.
23: Olá, bom dia, Guilherme, bom dia, Ronaldo, a todos os ouvintes da Vang, a nossa querida comunidade marauense. É uma satisfação recebê-los para, de fato, compartilharmos o que temos de previsto dentre as prioridades aqui da sede do Poder Executivo Municipal. E iniciamos destacando, né, que no dia de hoje a gente, na sequência, deverá ter um encontro bem importante sobre a atualização do Plano de Mobilidade Urbana. E também hoje ocorre a tradicional reunião de secretários também para debater e definir aquilo que está programado para essa semana e também para os próximos dias, né? Estamos dando sequência às visitas e reuniões nas unidades de saúde. Essa semana será a vez do bairro Jardim do Sol, também do SF Santa Rita, além da reunião com o CAPS e com o Centro da Criança e do Idoso. Com aquela mesma finalidade da gente trocar algumas ideias com as equipes, daquilo que podemos melhorar, aperfeiçoar, o que a população tem demandado para essas equipes, para que a gente também possa estar seguindo, avançando na área da saúde.
2: É para entender um pouco, né, quais as demandas de cada unidade, né, porque um bairro muitas vezes tem uma demanda diferente do outro, então esse contato direto entende realmente a unidade daquele ponto.
23: Com certeza, ao final a gente pretende consolidar essas informações e a gente vai se dar conta que tem algumas questões, ideias que vão aparecer em todas as unidades e algumas que são mais específicas daquela localidade, né? E falando em saúde, né, não dá para deixar de também celebrar o início das atividades da UTI no dia de hoje, que eu sei que a emissora também dá cobertura. E a gente destaca por quê? Porque, de fato, é um momento histórico importante para a comunidade que passa a contar com esse importante serviço, né, aqui para a população marauense e regional.
2: A semana a prefeita fica por Marau mesmo?
23: Então, nós estamos aguardando a confirmação de uma agenda com o governador. A finalidade é nós termos numa única ida a divulgação do Festival Nacional do Salame, né, com autoridades, também com a imprensa estadual, na companhia da rainha da festa italiana. Então, só me ausentaria caso confirmar esta agenda que está sendo programada. Evidente que dentro disso seguem as programações da festa italiana, com a visita da rainha às escolas, com jogos típicos, também no próximo domingo com o grande desfile, que foi retomado há 3 anos e que tem sido um sucesso, caiu no gosto da população, que prestigia, e também no domingo à noite, então, o culto evangélico na Igreja Quadrangular. Nós também essa semana temos como destaque a visita do presidente da Fiergs, a nossa cidade, que tem o objetivo de também celebrar os 30 anos da presença do Senai aqui em Marau, e também algumas devolutivas de necessidades e pleitos do Senai que foram validados pela Associação Comercial e também pela Prefeitura. Também teremos um encontro para dar continuidade ao planejamento do Marau 2050 nesta semana. E amanhã à noite, então, um momento bastante importante na Casa da Cultura, com as 50 famílias contempladas com uma residência, com uma casa, através do programa do Governo do Estado, A Casa é Sua. Então, muito além de fazer o sorteio, qual que vai ser a unidade de cada família, haverá uma palestra com orientações acerca do cuidado, do zelo com essa residência, da boa convivência com os vizinhos, enfim, informações sobre cidadania. E aí, nesse aspecto, também ocorrerá esse sorteio, onde cada família saberá qual vai ser a sua unidade aí. A expectativa é até final de julho a gente concluir também elas poderem ingressar no imóvel.
2: Para fechar, prefeito, é importante colocar que quinta-feira passada teve o processo de licitação da segunda etapa do asfalto via Laranjeira, né, rumo à BR-285. A homologação é nessa semana mesmo.
23: Exato, na quarta-feira devemos estar homologando e, a partir disso, também cobrando da empresa para que possa iniciar, retomar as obras da segunda fase com a maior brevidade possível. Temos a expectativa de já, na próxima semana, dando tudo certo dentro desse planejamento de homologação, ter o início então das obras dessa importante pavimentação, né, da estrada da Laranjeira, que vai fazer a conexão com a 285.
2: Prefeito, ótima semana.
23: Muito obrigada mais uma vez e também aproveito para desejar a todos uma boa semana.
2: Assim seja, prefeita Naura Bordignon, falando um pouco das atividades aí da semana aqui do Executivo. 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
13: 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A gente já retoma o nosso programa agora, faltando 24 para as 10 da manhã.
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1: Em Marau, temperatura de 8 graus 15, agora faltando para as 10 da manhã, nós seguimos com o nosso programa que vai com você nesta manhã de segunda-feira de tempo fechado. Por hora não tem sol, viu? E para hoje, olhando aqui para a previsão, não anima muito. A temperatura para hoje deve chegar na máxima de 12 graus, mas perspectiva, quem sabe, à tarde alguma coisa de sol. O programa recebe aqui nesta manhã também para falarmos sobre uma atividade que é retomada, que é a Ecofab, que tem esta ação voltada ao meio ambiente, que aliás o mês de junho também é lembrado, né, para atividades ao meio ambiente. Está recebendo aqui nesta manhã, ela é professora da FAB, mas nesse assunto aqui hoje, referente à disciplina de responsabilidade social, professora Silviane Poma. Também tem aqui o acadêmico em administração, Gilberto Paixão. E ainda tem junto aqui o presidente da Feira do Produtor, aqui de Marau, Janquiel Zanco, até porque a Feira do Produtor também vai participar de atividades dentro da Ecofab. Professora Silviane, seja bem-vinda aqui à Vang, bom dia.
2: Bom dia, Ronaldo, e bom dia, ouvintes.
1: Tudo bem com a senhora, professora?
2: Tudo bem, graças a Deus.
1: Fazia tempo não vinha por aqui, né?
2: Pois é, estava com saudade já.
1: Que bom que veio aqui. Seja bem-vindo aqui também, Gilberto, bom dia.
3: Bom dia, Ronaldo, bom dia aos ouvintes. Agradecer já a oportunidade que nos concede nessa manhã aqui e a gente poder fazer a divulgação da 10ª Ecofab.
1: E que tu vai falar na sequência aqui do que é que compete a tua atividade, né, com relação a esse assunto. Presidente Janquiel, seja bem-vindo aqui a Vang, bom dia.
4: Bom dia, Ronaldo, bom dia, ouvintes da Vang FM. Agradeço a FAB por nos proporcionar esse evento para participar junto com eles.
1: Ou seja, buscou para parceria com a feira.
4: Isso.
1: É. Silviane, até para explicar para a audiência, a Ecofab já tem uma história. Ela estava um tanto, não é esquecida, mas estava, digamos, descansando um período, né?
2: Isso.
1: E a retomada agora, né?
2: A retomada agora. Então, a primeira Ecofab foi em 2011, né? Então, a última que aconteceu foi em 2020, né? De forma online, infelizmente, devido ao Covid, né? E aí depois ela fez um período sabático, né? Sim. Como a gente disse. E está retomando agora, então, na sua 10ª edição, com força total, né?
1: Claro. E a senhora provocou os acadêmicos a realizarem atividades dentro da Ecofab, né? E tem uma programação especial para essa semana, inclusive, né?
2: Isso. Então, como a Ecofab, ela pensa na questão, né, no tripé da sustentabilidade, que tem a questão social, ambiental e financeira também, então a gente fez uma provocação aos alunos da disciplina de responsabilidade social para que propusessem ações que englobassem esse tripé da sustentabilidade, né? E aí que surgiu, então, dentre as atividades, né, a convite da Feira do Produtor e também a gincana Tampinhas do Bem, né, em prol da ONG Patas Protetoras, que até o Gabriel já veio aqui com a Marina conversar com vocês.
1: Que são dois grupos de trabalho, né?
2: Dois grupos dentro da mesma disciplina.
1: Claro, e que um deles tem o Gilberto aí, que o Gilberto entra em ação aqui, né, Gilberto? Como é que é? O que vocês estão propondo aí?
3: Exatamente. Então, como a professora Silviane, a gente foi incentivado a planejar ações para essa 10ª Ecofab. Então, a gente dividiu a turma praticamente em duas equipes, aí onde um foi direcionado ficar com a responsabilidade sobre as tampinhas do bem, aonde eles estão fazendo uma gincana, né? E a outra parte, onde cabe a mim, que a gente ficou responsável pela Feira do Produtor,
1: que é criar esse momento e aí buscar parceria com a feira.
3: Exatamente. Então, a gente entrou em contato juntamente com o Janquiel, que é o responsável. A gente se reuniu e a gente pediu o seu apoio dos produtores para que eles pudessem participar conosco, prestigiar esse evento da 10ª Ecofab, justamente para a gente poder incentivar os produtores e a população em geral também.
1: Então vai ter esse momento essa semana da própria feira lá na instituição, então, Gilberto?
3: Isso. A Feira do Produtor, então, ela vai acontecer no dia 18, ali no ginásio da FAB, no período das 17 horas até as 21 horas, onde logo mais o Janque também vai contribuir com quem vai expor, né? Quais alimentos, e a gente tá pedindo para

0: população, para que possa participar junto, possa incentivar, e que também os acadêmicos que estão envolvidos também possam prestigiar esse evento, que é de suma importância para a décima Ecofab.
1: Então é um evento aberto à comunidade, isso na quinta-feira.
0: Exatamente.
1: É aberto à comunidade.
0: Aberto à comunidade e também ao público em geral e os acadêmicos da FAB. Claro.
1: Presidente, como é que vocês acolheram essa ideia, hein, presidente?
2: Quando o Gilberto entrou em contato com nós, a gente se reuniu entre a presidência e comentamos que seria uma boa maneira de a gente mostrar nossos produtos a toda a comunidade, né? Uhum. Hoje a gente faz a feira nas terças, sextas e sábados, no espaço que a gente tem atrás da prefeitura. Assim, na quinta-feira vai abrir para um público que às vezes não tem tempo de ir na nossa feira, ou muitas vezes nem conhece, nem sabe que a gente tem a feira em Marau. E assim a gente vai conseguir alcançar mais feirantes também, né? Uhum, uhum. Pessoas para vir à feira comprar, né?
1: O que vocês devem ofertar na feira na próxima quinta, hein?
2: Na próxima quinta a gente vai ter massas, bolachas, cucas, ovos, salames, copas, torresmos, toda a parte de verduras, vegetais, um pessoal do artesanato também que faz parte da feira com nós também vão estar lá expondo a parte de artesanatos. Acho que seria mais ou menos isso aí.
1: Estão
2: mobilizados para isso.
1: Para participar na quinta-feira lá no ginásio da FAB, como explicou o Gilberto. Só Silviane, sobre isso faltou dizer algo, hein?
3: Sim, só lembrando que também as atléticas estarão vendendo pastéis, né? E o pessoal da pedagogia também vai estar vendendo doces lá também.
1: Então tem mais esse
3: envolvimento também dos acadêmicos aí nessa parte.
1: Mas a Ecofab tem a semana toda de atividades, inclusive hoje tem palestra.
3: Isso, então, Ronaldo, como a gente falou, né? A questão da sustentabilidade, ele é um tema transversal aí, que ele perpassa por várias áreas, né? Então, por isso, a gente fez uma Ecofab bem variada, né? Então, hoje, nós teremos às 19 horas, na abertura da Ecofab, a palestra sobre responsabilidade ambiental na prática, o papel do direito na sustentabilidade, e o palestrante será o Dr. Paulo da Silva Cirne, né? Quem é da área ambiental conhece toda a experiência.
1: Paulo Cirne, né?
3: Isso, Dr. Paulo Cirne, ele é um promotor especializado na área ambiental, então assim, ele tem uma experiência muito grande, né? E ele vai falar sobre essa responsabilidade efetivamente na prática, né? Qual é a responsabilidade de cada um, uhum. E porque às vezes a gente, né? Os empresários, ou quem quer colocar fazer alguma atividade que envolva a área ambiental, né? É importante conhecer o que o direito nos diz.
1: Isso é aberto à comunidade?
3: É aberto à comunidade. Quem quiser participar, pode participar. Os acadêmicos irão participar também, né? Dessa palestra. Uhum.
1: Para a semana tem outras atividades também, além da Feira do Produtor na quinta-feira, né?
3: Claro, né? Vamos fechar com chave de ouro com a Feira do Produtor. Então, a gente vai ter palestras mais direcionadas aos cursos, né? Então, no dia 16, nós teremos a palestra Conectar para Preservar Infância e Educação Ambiental, com o Frei Laércio do Minelli da Luz, que ele é mestre em Teologia e Educação. Também nesse dia a gente vai ter a gincana, recolhimento das tampinhas, né? Da gincana Tampinhas do Bem. No dia 17 nós vamos ter uma oficina Cienciando com a Pedagogia, da Teoria Prática, com a Química Valéria Favaro Marini. E no dia 18, então, como eu falei, né, nós vamos ter a Feira do Produtor, a premiação da Gincana Tampinhas do Bem, que será em prol da ONG Patas Protetoras, e teremos também a premiação da Mostra Fotográfica Olhares que Transformam. Então, são 15 fotos que estão concorrendo, né, e as três mais votadas, então, serão premiadas.
1: Serão premiadas, teve isso. Ou seja, então, Gilberto, teve atividades internas, mas também para a comunidade, ou seja, esse ano aqui com essa provocação, o teu grupo de trabalho provocou para a comunidade participar da Feira do Produtor e conhecer também essa alternativa gastronômica, digamos assim, ou de alimentação, né?
0: Exatamente. Então, a gente pensou não só na questão dos acadêmicos, mas essa importância de trazer os produtores para a FAB, justamente para aderir um público maior. Como nós estávamos comentando antes com o Janck ali também, ele comentou que cada vez vem surgindo novas pessoas para poder comprar, e também faz com que Muitos não conhecem a feira do produtor, não sabem os produtos que são vendidos, e é isso aí, é uma oportunidade deles poderem conhecer e serem um cliente, ser público dessa feira aí, justamente para incentivar os produtores rurais, porque eles merecem o nosso prestígio, são pessoas que estão ali, o pequeno produtor no campo, trabalhando, e muitas vezes, se eles não têm um incentivo, muitas vezes eles acabam indo para a cidade. E isso aí depois acaba muitas vezes a gente pagando um preço mais alto quando a gente vai no mercado. Então, esse foi o objetivo, incentivar os produtores, envolvendo os acadêmicos e também fazendo com que a comunidade possa ter esse momento de poder prestigiar esse evento.
1: Claro. E certamente, né, Janquiel, essas iniciativas vêm fortalecer justamente quem está na atividade lá no campo, né?
2: Ah, isso ajuda muito, né, Ronaldo? Hoje a gente vê muitos jovens abandonando não, acabam saindo por não ter às vezes muito incentivo para produzir, né? E hoje a gente sabe que o Brasil produz muito alimento.
1: Sim.
2: E o produtor da agricultura familiar é o que mais vende alimentos para o consumo, né? Então isso ajuda muito nós produtores a se firmar mais ainda no campo, né?
1: Claro, e certamente esse é um grande espaço para fazer isso agora na próxima quinta-feira. Para concluir, professora Silviane, Gilberto e também Janquiel, o que faltou ainda dizer, além de convidar para prestigiar esse momento na quinta-feira, hein?
3: Isso, convidar a todos para participarem na quinta-feira. Hoje quem tem interesse na área ambiental também pode comparecer à FAB para assistir, ouvir a fala do Dr. Paulo Cirne. Agradecer as famílias, né, que colaboraram na campanha Tampinhas do Bem, porque diretamente são os acadêmicos, mas a gente sabe que eles mobilizaram a família, né? E dizer que além de ser a 10ª edição da Ecofab, né, o tema desse ano comemora os 25 anos da FAB. Né? Então é conectando conhecimento e responsabilidade com o futuro. Então, quando se fala em meio ambiente, sim, todos estamos envolvidos, né? E a FAB, 25 anos, então é uma história, né?
1: É um quarto de século, né?
3: Então a gente quer também agradecer a oportunidade de estar aqui.
1: Ok. Janquiel, obrigado pela vinda aqui, pelas informações, um ótimo dia e um bom evento na quinta-feira.
2: Eu agradeço, Ronaldo, a professora Silvani também pelo espaço. E lembrando que além da quinta, na sexta e no sábado a gente vai estar com a feira normal também do produtor.
1: Que fica aqui na Bento Gonçalves, né?
2: Isso.
1: É, o pessoal lá encontra uma variedade também de...
2: Vai encontrar de tudo um pouco.
1: Né? E vale a pena visitar lá. Gilberto, obrigado pela vinda aqui, parabéns pelo trabalho e um bom evento na quinta-feira.
0: Muito obrigado, quero agradecer o espaço que foi concedido para a divulgação dessa 10ª Ecofab. Agradecer ao Janquiel pela feira do produtor, juntamente com a Imater, que são responsáveis aí. E a gente convida a população a prestigiar esse evento.
1: Lá no ginásio da FAB, na quinta-feira, a partir das 17h, né?
0: Exatamente.
1: Que tem a feira do produtor. Sra. Silviane, obrigado pela vinda aqui, também pelas informações e um ótimo dia.
3: Muito obrigado e bom dia a todos.
1: Te recebeu aqui no programa nesta manhã, professora Silviane Teixeira Poma, ela que é professora de disciplina de responsabilidade social da FAB, também o presidente da Feira do Produtor, né, o Janquiel Zanco, e ainda teve aqui o acadêmico de administração, Gilberto Paixão, né, que trouxe aqui também essas informações referentes à Ecofab na sua 10ª edição e essa programação que foi explicada aqui no nosso programa. Faltando agora 2 minutos para as 10 da manhã, Alacir, já na reta final, momentos finais do programa, anunciando que temperatura mudou pouco. Começamos o dia com 7, agora tem 8 graus aqui na área central, hein?
4: É o que temos para hoje, né?
1: É. Vamos voltar amanhã?
4: Amanhã mais uma edição no Plural, a partir das 8 da manhã aqui na Funk.
1: O desejo de uma boa semana, aproveite porque é a última semana do outono, porque domingo tá chegando o inverno no calendário, embora a gente já disse no começo do programa, o frio já chegou faz tempo, né? No mês de maio já teve aqui com muito frio. E eu tô só pro setembro, né? Depois vamos conversar.
4: Eu esperei o veranico de maio, não apareceu.
1: Não teve veranico. Boa semana, até amanhã 8 horas. Tchau.
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12: Pelo gauchão de futsal, a MF venceu sua primeira partida. Na noite da sexta-feira, a equipe de Marau venceu por 3-0 o Horizontina, lá em Horizontina. Com essa vitória, agora a MF ocupa a 8ª posição na tabela de classificação com 3 pontos em 2 jogos. O próximo compromisso, que será nesse próximo sábado, dia 20, em Marau contra a equipe do Cerca de Casca, às 8 horas da noite, no ginásio do Colégio Gabriel Taborim. Já o Cerca jogou em casa, no ginásio municipal de Casca, nesse último sábado, e venceu por 4-2 a equipe do Ibira Futsal. Na tabela, o Cerca é o líder, com 4 pontos em 2 jogos. O próximo compromisso será nesse próximo sábado em Marau contra a AMF.
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1: Começou aqui na Vang o nosso Comunidade, mais uma semana. Hoje é segunda-feira, dia 15 de junho de 2026, fechando a primeira quinzena do sexto mês do ano. O tempo tá passando rápido em 2026. Que coisa, hein, Kelly Felipe? Seja bem-vinda, bom dia.
2: É, tá passando rápido. Bom dia pra ti, também pro Guilherme, pra Jenny, toda a equipe. Um dia especial pra você que está na sintonia. Já te passaram, Ronaldo, 166 dias, faltando hoje 199 dias para terminar 2026.
1: Mais um pouquinho você foi o primeiro semestre, né? Mais 15 dias você foi o primeiro semestre de 2026. 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Está no ar aqui na Vang, o nosso Comunidade, nesse dia 15, Kelly, para a gente recordar o que temos no calendário hoje, hein?
2: Então, nesta segunda-feira, dia 15, comemoramos o Dia Mundial de Conscientização da Violência contra a Pessoa Idosa, também aniversário de emancipação do Acre, Dia Mundial do Vento, Dia Internacional da Mulher na Mineração e também falando em fatos históricos, hoje marca o Tratado de Oregon, estabelece, né, o 49º paralelo com a fronteira entre Estados Unidos e o Canadá, entre as montes.
1: Vamos falar mais sobre essa data, Dia Mundial do Vento hoje. Tem quem aprecia vento, quem tem não, que não quer nem ver vento na frente, né? Então tem tudo isso. Nesse momento, pelo menos olhando aqui nas proximidades, não tem vento. Guilherme de Abreu, faça vento, Guilherme, bom dia.
3: Onde eu tô também não tem, porque eu tô fechado aqui, Ronaldo, mas lá fora talvez tenha um pouco. Mas pelo que eu vejo aqui nas árvores, não estão se mexendo muito, não.
1: Não tem, né?
3: Tá bem tranquilo, viu?
1: É, não tem vento. Você tá onde agora, Guilherme?
3: Tô na rodoviária, viu, Ronaldo? Mas não vou viajar pra lugar nenhum, infelizmente, né? Vou ficar por aqui mesmo. Ronaldo, faz cerca de 2 meses, tá? Até um pouco menos que isso, talvez, que a rodoviária de Marau tem novos administradores, tá? A concessão, na verdade, continua em nome dos proprietários antigos, mas está sob responsabilidade, né? Administração de outras pessoas, do Rafael Martinelli e também da Cissa Siega, eles que vêm de Bento Gonçalves e assumem, então, a rodoviária de Marau. Rafael, bem-vindo, bom dia.
4: Bom dia, tudo bem? Tudo certo. Obrigado aí pelo bem-vindo.
3: Tudo certo. Vocês que vêm de Bento Gonçalves, né? Acabou surgindo essa oportunidade e administram agora a rodoviária de Marau.
4: Isso. Acabou que a Frei e o Diego, que eram os antigos proprietários aí, fizeram a proposta para nós aí. E a gente acabou optando de vir aí para a rodoviária. Eu era motorista da Unesul, minha esposa era supervisora da Unesul e a gente acabou que, né, vindo embora para cá, até pela cidade aí, custo de vida aí, bem boa cidade aí. A gente está gostando muito da cidade. Cidade bem acolhedora, bem tranquila. E estamos aí procurando fazer o melhor aí pro pessoal aí, mudando a rodoviária e estamos organizando bastante coisa aí para cada vez ficar mais aconchegante pro pessoal que chega de viagem e sai de viagem.
3: Pois é, você também falava, Rafael, que vocês têm ouvido bastante, né? A população ouvido bastante reclamações de coisas que poderiam ser alteradas aqui na rodoviária e já estão fazendo isso, inclusive.
4: Sim. A gente viu bastante queixa aí do pessoal aí. A gente tá procurando organizar devagarinho, né? Tá organizando aí conforme a gente consegue. Questão das calçadas também tava bem complicada, a gente arrumou até, só que questão dos ônibus ali, que eles passam muito próximo, a gente vai até já foi atrás para consertar ali, botar um concreto ali, uma massa que dure, né, porque o ônibus passa pelo peso, né, ele passa e acaba aqui levantando as pedras, então, seguidamente a gente tem que estar organizando. E também estamos organizando aí o espaço aí, que tem pastel, café agora feito todos os dias na hora aí, né, tá procurando aumentar o espaço aí, mesas, tudo, para cada vez ficar melhor o pessoal aí que chega e sai de viagem.
3: E até para informar, qual que é o horário que a rodoviária opera hoje com as portas abertas?
4: Hoje nós estamos abrindo das 6:30 da manhã às 6 da tarde.

0: esses 6 da tarde, ele geralmente se estende um pouco, porque a gente acaba esperando o ônibus que vem de Santa Rosa passar aqui, e ele acaba às vezes se estendendo 6:30, 7 horas, enfim. Mas o horário é das 6:30 às 6 da tarde, aberto direto.
1: Todos os dias, inclusive domingo, ou domingo é horário diferente?
0: Não, ela é aberto de segunda a sábado, neste mesmo horário. Domingo daí ela é fechada, né? A gente não abre, mas tipo feriado, a gente abre também normal. Casualmente a gente acaba fechando fora desses dias, assim, por questão de particular, alguma coisa que possa ocorrer, daí a gente não consegue manter aberto, até porque a gente não tem funcionário, eu e minha esposa aí que comandamos tudo, então temos um filho pequeno, enfim. Mas fora isso, direto aberto.
1: Perfeito. Quando teve o encerramento da Anesul, a gente havia informado anteriormente, né, que a Planalto assumiria as linhas, porém tem uma linha também da Ouro e Prata, que acaba passando por Marau, né? Por isso que tem essa, muita gente vê ônibus tanto da Ouro e Prata quanto da Planalto. Mas, Rafael, é importante colocar também, teve algumas alterações, né, questão de horário de ônibus para Passo Fundo, que acaba sendo a maior demanda da rodoviária aqui de Marau. Na verdade, foram 2 horários acrescentados, isso, o restante permanece igual.
0: Isso, foi 2 horários aí que a empresa Planalto, né, acrescentou aí, por pedido nosso aqui, que pela questão da demanda, e o pessoal, porque acontece, passa um a 1:05 da tarde e depois o outro passaria só às 4:40 da tarde, ou seja, é um horário muito extenso ali pro pessoal ficar esperando, né? Então a gente acabou indo atrás para a comodidade do pessoal que quer ir a Passo Fundo, né? Fica melhor, e eles acabaram colocando umas 2 da tarde. Mas essas 2 da tarde, a minha esposa já tá atrás para ver se consegue entrar numa bom senso aí com a empresa da Planalto ali, para eles mudar esse horário, passar pelas 3:30, acredito que ficaria melhor, pessoal.
1: Perfeito, então foi acrescentado um na metade da tarde, 2 horas que pode mudar um pouco, e também um horário um pouco mais tarde.
0: Isso, tem também que vem de Passo Fundo lá, 6:05 da tarde, esse não tinha, né? Essa aí é só às 6:35, se não me engano, e foi acrescentado um às 6:05 da tarde agora, que vem a Amaral, Passo Fundo Amaral.
1: Foi acrescentado um a mais de Amaral Passo Fundo e um a mais de Passo Fundo Amaral.
0: Isso, que a empresa Planalto acrescentou.
1: Perfeito, então o restante continua exatamente como era antes, questão dos horários. Rafael, obrigado pela atenção, você que tá sozinho por aqui, né? A correria acaba sendo grande sempre, mas tem um ótimo dia.
0: Muito obrigado, a gente que agradece aí a oportunidade de passar um pouco do nosso trabalho e espero que o pessoal aí esteja gostando, e a gente vai mudando, conforme a demanda a gente vai mudando, sempre melhorando o pessoal aí.
1: Perfeito, então conversei, Ronaldo, com o Rafael Martinelli, que junto com a esposa, a Cissa Ciega, são os novos responsáveis pela rodoviária aqui de Marau. 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
2: Ok, Guilherme, agora são 10:13, o Guilherme volta ainda aqui na programação também, nesta manhã, no nosso Comunidade. 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
2: 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Vamos voltar na sequência agora, 10h19. A gente já retoma o nosso programa também com os demais assuntos desta manhã. Temperatura agora de 9 graus.
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6: Olá a todos que nos acompanham na Rádio Vang. Tem um reforço do ar polar e a temperatura despenca, com muito frio na segunda-feira, 8 a 14 graus e com um pouco de vento. Terça e quarta terão as menores marcas mínimas, então temperatura mínima perto de zero na região e pode ocorrer geada, dias ensolarados e com tardes de 16 a 18 graus. E um novo episódio de chuva irá ocorrer entre 18 e 19 de junho, ou seja, na quinta e sexta-feira. Da Metsu Meteorologia, Stael Silas.
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1: 10 horas e 27 aqui na Vang, tem comunidade que segue nesta manhã de segunda-feira, tá começando mais uma semana e nós estamos com você até o meio-dia aqui com o nosso comunidade, que vai trazer agora também o destaque para o nosso quadro o Vida Saudável, no oferecimento de Exatos Laboratórios, 56 anos. 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E também tem Companhia da Vacina. Que neste ano tem um aumento de 39% no número de óbitos por influenza. Esse é o alerta que faz a Companhia da Vacina e recomenda: proteja você e sua família com vacinação, evite a gripe e tenha uma preocupação a menos. O WhatsApp é o 984382976. O destaque também para o nosso quadro Vida Saudável.
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1: O programa traz aqui nesta manhã um assunto referente ao mês de junho, também chamado Junho Vermelho, que é referente, né, à conscientização para a doação de sangue. E a propósito, no último domingo, nós também lembramos o Dia Mundial do Doador de Sangue. Para falar também sobre esse assunto, dessa conscientização, a gente vai conversar com o médico hematologista e hemoterapeuta, Dr. William Schaefer Chaves, que também traz aqui informações e especialmente, né, traz informação a fim de conscientizar para a importância da doação de sangue. Dr. William, seja bem-vindo aqui à Vang, bom dia. Dr. William? Alô, doutor, bom dia.
3: Parece acho que perdemos a conexão aqui.
1: Possivelmente, nós perdemos então a conexão.
3: Nos ouve, doutor?
1: Ao que parece, não está recebendo aí o nosso retorno. Agora, 10h29, enquanto a gente refaz o contato com ele também para poder ter condição de áudio, parece que agora sim, doutor Daniel, doutor William, como vai? Bom dia.
4: Oi, está me ouvindo agora?
1: Agora estou lhe ouvindo sim, doutor. Seja bem-vindo aqui a Vang, bom dia.
4: Bom dia, sempre um grande prazer falar com a Rádio Vang e com toda a comunidade.
1: Nós temos o mês de junho, que é o chamado Junho Vermelho, que é um movimento nacional para a conscientização da doação de sangue. Domingo, inclusive, foi o Dia Mundial do Doador de Sangue. Quando a gente fala sobre esse assunto, o que cabe a gente conscientizar sobre esse tema, hein, doutor?
4: Que o sangue, né, ele não tem um substituto, né? Nós não temos como manufaturar o sangue. Então, é muito importante o mês, a data do doador de sangue, para que as pessoas sintam isso, que o sangue não tem substituto. Não havendo substituto, a gente depende da doação voluntária das pessoas.
1: Claro. E certamente as demandas pelo sangue são demandas muito grandes, tanto é que os estoques sempre estão em níveis, não digo baixos, mas mediano, digamos assim, doutor.
4: Exatamente, né? Dificilmente nós trabalhamos com os estoques amplos, né? Porque a demanda ela é sempre alta e tende sempre a aumentar, né? E sempre é válido lembrar que uma doação de sangue pode ajudar até 4 pessoas, porque cada
1: nós estamos com problema de dificuldade de conexão de internet com o doutor William, né? A gente observa que há alguns cortes no áudio, né? Que ele falava aqui com relação a esse assunto. Doutor William, nós tínhamos aí um corte, eu dizia, né? De cada vez a necessidade por sangue é maior, não é só uma tendência, isso é no dia a dia, né, doutor William? Não temos essa condição técnica de poder ouvir o Dr. William aqui no nosso programa nesta manhã. Agora 10h31, esse é o nosso comunidade com o nosso quadro Vida Saudável, que a gente traz aqui sempre para a Companhia da Vacina Em Marau, o WhatsApp é o 984382976. 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Vou tentar refazer um novo contato aí, até para ver se a tecnologia nos auxilia para poder retomar a conversa. Doutor William, vamos tentar novamente, até para saber, né, se a conexão também permite a gente seguir com o assunto. O senhor até mencionava no bloco anterior, né, que sangue nada o substitui, e mais do que isso, o senhor dizia, né, que as demandas são demandas crescentes, e isso não é tendência, isso é realidade diária, doutor.
4: Exatamente. Consegue me ouvir melhor agora?
1: Agora sim, deu-se melhor.
4: Então tá. Então eu estava dizendo, né, que o sangue ele não tem substituto, né? Nós não temos substituto de sangue, ele não pode ser manufaturado, né, assim como os medicamentos são, e cada doação de sangue pode ajudar até 4 pessoas. Por que isso? Porque o sangue ele é fracionado, né? Ele é fracionado no sangue, propriamente dito, né? Nas hemácias, em plaquetas, em plasma e em quioceptado. Então uma doação pode salvar até 4 pessoas.
1: Sim. Doutor, e a demanda por sangue tem crescido, né?
4: Sim, ela cresce, tanto nas emergências, um acidente de carro, alguma coisa, nas cirurgias, principalmente cardíacas, nas cirurgias grandes, né? Onde nós temos uma demanda extremamente grande. E a parte mais delicada são a questão das plaquetas. Por quê? Para a gente conseguir fazer 6 unidades de plaquetas numa pessoa, que é o que normalmente a gente faz, nós precisamos normalmente de 6 doadores. E quando a plaqueta ela é liberada pelo banco de sangue, nós temos apenas 5 dias para ela ser utilizada. Então a plaqueta ela é uma parte do sangue que é a parte mais delicada em questão de estoque.
1: Claro. Doutor, você até falou aqui, né, a questão de ocorrências de trânsito, né, que demandam sangue, a questão também de próprios procedimentos cirúrgicos. E há também de se ressaltar aqui, acrescentar, né, doutora, a própria questão do tratamento oncológico, tem uma demanda muito grande, né?
4: Oncológico, aqui a gente pode fazer o onco-hematológico, né? O tratamento das leucemias agudas, né? Um paciente com leucemia aguda, com certeza absoluta, durante o seu tratamento, irá precisar de sangue, né? Transfusão de glóbulos vermelhos e transfusão de plaquetas.
1: Sim. O senhor até fez uma observação no começo aqui da conversa, dizendo a importância do doador voluntário, porque nós temos muito da prática, né, doutor? E aí a gente passa a dar valor à doação de sangue, muitas vezes é quando alguém próximo da gente, algum familiar hospitalizou, vai precisar de sangue, daí vem toda aquela ação para buscar o doadores de reposição. E a gente às vezes fica muito preso somente à reposição, mas o importante é o doador voluntário também, né?
4: Isso, também é muito importante o doador voluntário, né? O homem a cada 3 meses, a mulher a cada 4 meses, né? Que voluntariamente vão lá fazer uma doação de sangue. A questão por demanda do familiar, como tu muito bem comentaste, ela é importante sim, ambos são importantes, mas se a gente for colocar uma balança, ter mais voluntários que vão rotineiramente doar sangue é o que a gente mais precisa. Quando a gente tem um familiar, um conhecido, em toda a mobilização e tudo mais, mas a doação de sangue voluntária, ela também é extremamente importante.
1: Claro. Doutor, o que que ainda são, talvez, razões para não doação de sangue? O que que o senhor consegue identificar que ainda talvez tenha essa dificuldade pela doação de sangue? A gente sempre fala muito sobre esse tema e é um assunto que não dá para dizer que não tem informação, não dá para dizer que não sabe desse tema, não. A informação tem chegado, mas, entretanto, por vezes o que acontece é o ato da doação que ainda ele é, de certa forma, um tanto lento. O que está por trás disso? É o receio da agulha? É talvez não levar o assunto a sério? Talvez achar que isso não tem importância? O que o senhor entende que ainda é razão de dificuldade para doação de sangue?
4: Eu acredito que é um somatório de tudo isso que tu falastes, né? Tem a questão do medo, do receio, também eu tenho as questões que são mais mitos, que é a questão de ficar viciado em doação de sangue. Essas coisas não acontecem, né? Tem a questão dos fatores impeditivos também, a gente tem fator impeditivo definitivo, fator impeditivo temporário, como por exemplo, uma pessoa que faz uma endoscopia ou uma colonoscopia não pode doar pelo período de 6 meses depois do procedimento, e muitas dessas pessoas vão doar sangue, né? E as questões impeditivas, elas são perguntadas no momento da entrevista, da doação de sangue, e muitas vezes elas estão impedidas temporárias de doar sangue.
1: Sim. Sobre esse tema, o que falta acrescentar, hein, doutor? Sobre esse assunto doar sangue, hein?
4: Eu acredito, né? A gente conversa bastante aqui com a Vang, com a comunidade, a gente tenta conscientizar as pessoas, né? Mas a doação de sangue, do meu ponto de vista, né, é um dos maiores atos de benevolência que a gente pode ter com o próximo, né? Ajudar uma pessoa sem saber quem é essa pessoa, e mais de uma pessoa a gente pode estar ajudando.
1: Pois é.
4: Né? E no mundo que, onde a gente tem que se ajudar, né, fazer o bem dessa maneira, certamente é muito gratificante.
1: É, como o senhor falou, uma doação pode ajudar até 4 pessoas, né?
4: Exatamente.
1: Ok, doutor William Schaefer Chaves, muito obrigado pela sua atenção, por essas informações e esse incentivo à doação de sangue, à doação voluntária, como o senhor bem destacou, né? E para isso existe, por exemplo, aqui na região, o próprio Hemocentro de Passo Fundo, né? Que é o local para fazer isso. Basta somente fazer agendamento, né, doutor?
4: Exatamente, exatamente. Eu que agradeço a Vang, peço desculpas pela falha de sinal, mas eu estou em viagem, estava em um congresso de hematologia, inclusive.
1: Uhum.
4: Então o sinal não está muito bom. E também gostaria de deixar um recado aqui, que é a questão do Hemovitale, que é uma nova clínica de hematologia onde eu faço parte em Passo Fundo.
1: Perfeito. Doutor, o senhor está em viagem justamente para falar sobre esses assuntos, inclusive, né?
4: Exatamente, né? Estava participando de um congresso aqui na Suécia, em Estocolmo.
1: Ah, perfeito. Então a distância até justifica esse corte aí. Então, um bom congresso, doutor.
4: Muito obrigado, muito obrigado. Eu que agradeço a Vang por mais essa oportunidade.
1: Ok. Vida Saudável hoje ao vivo de Estocolmo, na Suécia, né? Com o doutor William Schaefer Chaves, né? Que trouxe essas informações referentes ao Junho Vermelho, né? Ou seja, é para você ver, né? De que profissional tá assim comprometido também para levar informação, mesmo em um congresso em Estocolmo, deu um tempinho para conversar com a gente nesta manhã. Então, obrigado, doutor William, que participou e trouxe as informações aqui do Vida Saudável para Exatos Laboratórios, doutor Jefferson Cunha, Manfrom Oftalmologia, com Guilherme Zanella, fisioterapia e palmilhas ortopédicas, e ainda com a Companhia da Vacina.
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1: 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A gente já toma também com as demais informações desta manhã.
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0: 10:47, agora 13 faltando para as 11. Nós bebe a Guaraná, Kelly.
1: Segunda é só Guaraná.
0: Tá bom.
1: Ou suco detox.
0: Ah, tá bom. Água também é bom, né?
1: A água.
0: Guilherme de Abreu, o que que tu achou dessa, Guilherme?
2: Mas tem que ser o Guaraná zero, né?
0: Sério? Por que, Guilherme?
2: Sem açúcar, né, Ronaldo? Açúcar faz mal, engorda, deixa feio.
0: Mas e será que o zero não tem açúcar mesmo, ou essa é uma enganação, Guilherme? Eu tenho dúvidas com relação a isso, viu?
2: Não, fica tranquilo. Não tem mesmo.
0: É, olha que eu já
2: pode ter assim. Outras coisas, viu? Açúcar não tem.
0: É, tá bom. Tu tá onde agora, hein, Guilherme?
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0: Ok, Guilherme, agora são 10:50, faltando 10 para as 11, né?

0: sol que deu as caras por aqui, viu, Kelly?
1: É, muito bem-vindo. Que permaneça aí durante o dia.
0: Até parecia que hoje não teria a previsão de sol, mas ele apareceu. E a temperatura é de 9 graus aqui na área central da cidade. Vamos trazer mais uma atração aqui no programa. E agora é o nosso quadro, quem te traz aqui, o Valores da Vida, que tem o oferecimento da Comercial Ferlinha, loja do Jefferson. 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O destaque para o nosso quadro Valores da Vida. Destacando hoje aqui no nosso quadro, que fala sobre três atitudes. Você se considera uma pessoa egoísta, orgulhosa, ou é alguém que sempre busca praticar o bem? Vou repetir a pergunta. Você se considera uma pessoa egoísta, orgulhosa, ou é alguém que sempre busca praticar o bem? Talvez a resposta para essa pergunta não seja tão fácil assim. Por isso, vamos fazer uma análise destas três atitudes, considerando alguns quadros e circunstâncias da nossa vida diária. E isso vale para todos e todas. Na sociedade, o egoísmo faz o que quer, o orgulho faz como quer, o bem faz o que você pode acima das próprias obrigações. No trabalho, o egoísmo explora o que acha. O orgulho oprime o que vê. O bem produz de forma incessante. Na equipe, o egoísmo atrai para si. O orgulho só pensa em si. O bem serve para todos. Na amizade, o egoísmo utiliza as situações. O orgulho clama só por privilégios próprios. O bem renuncia o próprio bem. Na fé, o egoísmo aparenta. O orgulho reclama, o bem ouve. Na responsabilidade, o egoísmo foge. O orgulho te deixa tirano e o bem colabora. Na dor do outro, o egoísmo esquece. O orgulho condena. O bem acolhe e ampara. No estudo, o egoísmo finge que sabe. O orgulho não busca nem saber. O bem aprende sempre para realizar o melhor. Considerando essas três atitudes, você poderá avaliar qual é que é mais destacada nas suas ações diárias. Fazendo esta análise, você poderá responder se é uma pessoa egoísta, orgulhosa ou age de acordo com o bem. Com a avaliação em suas mãos, você considera o seguinte: o egoísmo e o orgulho são dois corredores sombrios que conduzem ao vício, à delinquência e à desgraça. Já o bem é ampla e iluminada, avenida que nos leva à conquista das virtudes sublimes, à felicidade suprema que tanto desejamos. Mas para isso não basta apenas admirar o bem ou divulgá-lo, é preciso, acima de tudo, praticar todas as vezes e todos os dias. A decisão entre uma atitude e outra cabe de forma exclusiva a cada um de nós. Não esqueça de que o bem se faz, é o único trabalho que faz bem, esse serviço em favor dos outros e a caridade única em favor de nós mesmos. O bem é a alavanca capaz de libertar o homem dos vícios e elevá-lo para altos planos da harmonia consigo mesmo e até mesmo com o mundo que o rodeia. Assim, a prática do bem é sempre e será a melhor das atitudes. 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Agora faltando 4 minutos para as 11 da manhã, né? Nós seguimos aqui com o nosso programa nesta manhã de segunda-feira, fechando esta primeira hora no oferecimento de 1001 Restaurante, que atende Marão na Via Perimetral, bem próximo à Bevel. 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Já que retoma o nosso programa, agora faltando 3 para as 11.
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10: Olá, consumidores de plantão. Uma ótima segunda. 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

0: Agora 11:03 aqui na Vanga, a gente retoma a nossa comunidade nesta manhã de segunda-feira, agora com o sol aqui na área central da cidade, a temperatura com isso chega aos 10 graus, para hoje a máxima é de 12, mas o sol, pelo menos, né, que ele marcou presença, né?
1: É, bem mais agradável o dia hoje com a presença dele.
0: É, nós estamos na segunda hora aqui do programa, com destaque para a Bel Estar Conte Hotel, Hospital Cristo Redentor, com a Clínica de Ortopedia e Ótima Aral, Supermercado Binda, também tem doutora Laura Ronzo, que é otorrinolaringologista, restaurante Sense e também tem a Unimed Planalto Médio aqui com o nosso comunidade, que vai trazer agora a participação do Lancaster Forest, lojas Teva, 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Vamos ver o Lancaster Forest, porque se criou expectativas, Lancaster, da estreia do Brasil na Copa do Mundo, ficou no 1-1 com o Marrocos, saiu atrás, buscou empate, ficou aquém do esperado, hein, Lancaster? Bom dia.
2: Muito bom dia, Ronaldo, bom dia, Kelly. Bom dia, ouvintes da Bang. Ronaldo, eu não posso dizer que eu fiquei surpreso com o que eu vi. Eu fiquei decepcionado com o que eu vi, mas não surpreso. Eu tenho é até num dos comentários que eu me lembro que eu fiz, que eu tinha que me pautar, porque eu achava que estava falando muito mal da seleção, porque não tinha lateral e não tem nem direito nem esquerdo. Centroavante, que nós éramos acostumados a ter um centroavante goleador, não temos centroavante goleador. O que o Brasil tem de bom? O time do Brasil tem o que de bom? A defesa? Não, né? Laterais não tem. Meio de campo, alguém que se destaque, que todos nós estamos esperando que seja o Neymar, sei lá se vai jogar ou não. Os que acreditam mais acham que ele joga com o Haiti na próxima sexta-feira. O que tivemos, Lincoln? Olha, foi uma decepção tão grande que dá para dizer que parecia que o Marrocos era a seleção do Brasil e a seleção do Brasil o Marrocos. Parecia isso. Chegou uma altura, e aí conversava com o Ronaldo agora, será que tem o negócio da estreia? Tem o negócio da estreia. Mas tem pro Marrocos também. Marrocos que enfrentou o maior campeão mundial, que é penta, é o único penta. Nós não temos absolutamente nada. Nós tivemos, graças a Deus, lampejos do Vinícius Júnior, que fez um golaço. Lampejos. O Rafinha não jogou, o Ancelotti veio com o Igor Thiago de centroavante. Eu não sei se eu quero o Igor Thiago no Internacional. Depois entrou o Matheus Cunha, que é um centroavante que se mexe mais, até foi melhor, mas aí eu digo, o Pedro em casa, o Igor Thiago perdeu um gol de cabeça no início do jogo e qualquer bom centroavante tinha feito. Então eu não vi nada na seleção brasileira, essa é a minha preocupação, não vi nada. Mas vai melhorar na próxima. Baseado em quê que vai melhorar na próxima? Baseado em quê? Naquilo que nós estávamos assistindo na classificatória, nas eliminatórias de classificação para a Copa, que não teve lá nenhum grande jogo? Ou baseado, nós somos o Brasil, nós temos um grande futebol, baseados nisso? Não, né? O Brasil vai vencer seus dois próximos jogos, ponto. Vai vencer o Haiti e depois vai vencer a Escócia. Eu não sei se ele não vai ficar em segundo lugar da chave. E o primeiro, o Marrocos. Se tivesse que haver um vencedor de Marrocos e Brasil, eu não tenho dúvida. O vencedor tinha que ser o Marrocos, que foi muito melhor que o Brasil. Foi muito melhor. O Vinícius Júnior, como eu disse, foi, para mim, o grande destaque do time. Grande destaque. Igor Thiago. os laterais, tanto na direita, o Ibanez não é lateral direito. Aí botaram o Danilo, que jogou 4 anos últimos, quase de zagueiro. E aí você jogou todo o tempo com o Alexandro, lateral esquerdo, que é do Flamengo, que também joga pouco. E eu dizia um tempo atrás aqui: ah, onde é que estão os nossos laterais? E aí você colocou o Douglas Santos de titular, não jogou nada. E aí colocou o Danilo, melhorou um pouquinho o lateral direito, porque o Ibanez, que é gaúcho, que a gente é boa, mas que levou um passeio de bola. Casimiro jogou mal. O próprio Bruno Guimarães jogou mal. O Danilo Santos do Botafogo entrou, mas não resolveu. Luiz Henrique, acho que jogou melhor que o Antony, mas pouco. Então, Ronaldo, estou muito preocupado por duas coisas. Por duas coisas. Primeiro, eu estava olhando há pouco, agora, alguns minutos atrás, até porque me deixou uma impressão ruim a maneira da vibração dos jogadores quando nós fizemos o gol de empate. 4, 5 foram lá abraçar o Vinícius Júnior. Casemiro e Rafinha foram caminhando como se estivessem caminhando num campo amador de várzea, num jogo normal ou qualquer jogo. Eu vejo a vibração das outras seleções e nós, aquelas seleções que eu estou falando, que não se espera nada, ah, Costa de Marfim, não é na vibração dessas seleções. Eu vejo a Alemanha, que tocou de novo 7-1, na vibração dos jogadores na hora de comemorar o gol, nem isso eu vi no Brasil. Olhem o gol. Vão lá no YouTube e vejam um gol de novo do Brasil. Tem 4, 5 lá abraçando o Vinícius Júnior e o Casimiro e o Rafinha caminhando em direção àquele bolo de jogo, caminhando. Você tinha que estar vibrando, correndo, abraçando, xingando, se for o caso, de tão mal que estavam jogando. Não, foram caminhando. Enfim, a minha segunda preocupação é: eu acho que nós vamos ficar em segundo ainda do grupo, porque vai depender de quem faz mais gols no Haiti. Se vai ser o Marrocos, ou se vai ser, aliás, se vai ser o Marrocos, se vai ser o Brasil. O Marrocos joga a última partida dele contra o Haiti, vai saber quantos gols o Brasil fez no Haiti, que é o próximo jogo na sexta-feira. Mas não vem o caso isso, sabe por que não vem o caso? Porque o próximo compromisso do Brasil, que vai se classificar, que vai vencer o Haiti, vai vencer a Escócia, por favor, mesmo jogando o que jogou, que o Marrocos é um bom time. Vamos lembrar que ele ficou em quarto na Copa passada. É um bom time o Marrocos. Tem jogadores interessantes. Mas o Haiti, com todo o respeito à Escócia, não tem jogadores interessantes. Então ele vai vencer. Não interessa se fica para mim em primeiro ou segundo, sabe por quê, Ronaldo? Sabe por quê? Porque o adversário do Brasil ou vai ser a Holanda ou vai ser o Japão. E eu vi o jogo domingo de tarde, 2-2. E se nós jogarmos, olha o que eu estou dizendo, se nós jogarmos como jogamos contra o Marrocos, com o Japão ou mesmo com a Holanda, nós vamos voltar mais cedo pro Brasil. Ah, mas nós vamos ganhar do Haiti e da Escócia. Sim, vamos ganhar. E de repente, de goleada, principalmente do Haiti. Ah, vai dar uma melhora. Vai dar uma melhora nesses dois jogos. Mas se não pegarem e reverem aquilo que fizeram contra o Marrocos, nós vamos voltar mais cedo. Independente se for o Japão ou a Holanda, o adversário da próxima fase. Tô pessimista? Não, eu tô realista. É isso, Ronaldo. Bom dia, até amanhã.
0: Até amanhã, Lancaster, com o comentário esportivo que ele traz aqui sempre no oferecimento de lojas Teva, que tem a coleção outono e inverno Teva para homens que valorizam a moda. Agora é 11:13. 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E o destaque é para a agenda.
1: Nessa segunda-feira, a partir das 6:30 PM, tem sessão da Câmara de Vereadores de Marau. Também hoje, a partir das 7:00 PM, tem solenidade de abertura da 10ª EcoFab, Semana de Meio Ambiente da FAB. E para quarta-feira, dia 17 de junho, a partir das 7:00 PM, acontece sessão solene italiana no Salão da Comunidade de Santo Antônio dos Triquês, Ronaldo.
0: 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Destacando que a semana começa também no mercado econômico e financeiro, o dólar valendo agora R$ 5,04, com queda de 0,36%, euro 5,85, com alta de 0,03%, e a Ibovespa operando em alta de 1,54%. No mercado agrícola, a semana começa com o trigo cotado a R$ 69 a saca, milho R$ 58 e o soja R$ 113. São indicadores econômicos também o mercado agrícola. 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
1: Ronaldo, um aviso de utilidade pública: foram encontradas chaves, né? Que um molho de chaves com um chaveiro de couro do Sicredi. Aparentemente são várias chaves de residência e elas foram encontradas em frente a Provar Gastronomia. Estão lá na Provar, então quem possivelmente perdeu essas chaves, elas se encontram lá.
0: Vamos voltar na sequência com o nosso programa. A gente já retoma agora 11:17.
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0: 11 horas e 26, Kelly. Vamos lá com a nossa comunidade nesta manhã de segunda-feira, que agora encobriu o sol de novo, mas a temperatura é de 10 graus. Começamos o dia hoje com 7 graus. E na próxima madrugada, só vou contar pra ti, tá, Kelly? Pra mais ninguém.
1: Me conta.
0: Vou contar, Kelly. Pra amanhã, 4 graus é a previsão, tá?
1: Ah, vai cair bem. Prepara o casaco, tira do guarda-roupa.
0: Só vou contar pra ti e pra quem tá ouvindo a comunidade.
1: Perfeito.
0: De 4 graus é a previsão pra amanhã e a mínima é de 14 graus. Na quinta-feira. Aliás, na quarta-feira, repete a mínima de 4 e a máxima vai a 17 graus. E no, na quinta-feira, mínima de 6, máxima de 18. Sexta-feira, né? E essa aqui é a última semana do outono, inclusive, né?
1: É, previsão então para iniciar aí o inverno no sábado,
0: no
1: dia
0: domingo, 21.
1: Domingo,
0: é,
1: 21.
0: Domingo começa o inverno. E aí o sábado deve ter, né? Aliás, a sexta-feira deve ser marcada também pela presença de chuva, mínima de 10 e a máxima de 14. Depois também te atualiza aqui as informações sobre a condição para a nova estação, que vai chegar no domingo, né? Às 5h25 da madrugada vai chegar o inverno, Kelly. E a gente traz aqui a informação de que o inverno, o amanhecer já do domingo, será de 9 graus e máxima 17. O sábado, mínima de 9 e máxima de 13. Então, e aí na segunda-feira, se confirmada a previsão, teremos aqui um volume expressivo de chuva para segunda-feira, 75 milímetros na semana que vem, na segunda, né? Se confirmada esta previsão. E a partir, então, a sexta-feira será o dia mais quente da semana, quando se fala em mínima de 10. Depois, no início da semana que vem, todos os dias com temperaturas abaixo dos 10 graus, inclusive para fechar a semana que vem, nós teríamos aí dias com temperaturas também na casa dos 2 a 3 graus, né, para fechar. E daí depois, no último final de semana do mês de junho e começo, ou na passagem de mês de julho, aí já seria temperaturas um pouco mais amenas, mais agradáveis, ficaria na casa dos 13, 14 graus em mínima e máxima 19. Então nós teríamos aí uma sequência agora de pelo menos duas semanas praticamente com temperaturas baixas ao amanhecer.
1: Inverno chegando com força, né, Ronaldo?
0: Com força, isso aí.
1: Só trazer uma informação, acabou de chegar aqui então para a produção da Vang, vai ter um mondongo solidário em prol da causa animal em Marau, e essa é uma promoção da Adotar, tá promovendo aí a venda do tradicional mondongo solidário, uma ação que vai arrecadar recursos para custear resgates, né, atendimentos, manutenção dos animais que atualmente vivem em lares temporários aqui no município. Então, encomendas podem ser feitas até o dia 26 de junho pelo WhatsApp 549-9631-3354. E aí tem opções disponíveis: 300 gramas de mondongo por R$ 35,00, 500 gramas por R$ 49,00, e a retirada é junto à Floricultura Taimi no dia 1º de julho, numa quarta-feira. Então, ação aí da Adotar Marau, mondongo solidário, ajude a salvar vidas.
0: Quer ter uma informação nesta manhã? Marau está entre os destaques em exportações gaúchas e nacionais. Entre janeiro e maio de 2026, Marau consolidou sua posição como uma das principais cidades exportadoras do Rio Grande do Sul. Marau figurando no top 5 estadual em diferentes segmentos, conquistando destaque também no cenário nacional. Conforme levantamento do Observatório Econômico, com base nos dados do Ministério do Desenvolvimento, Indústria, Comércio e Serviços, o município de Marau alcançou o primeiro lugar no Rio Grande do Sul e o terceiro lugar no Brasil nas exportações de máquinas e aparelhos para a agricultura, movimentando 4,78 milhões de dólares no período. Marau também conquistou o segundo lugar no estado e o sétimo lugar no Brasil nas exportações de construções e partes de ferro, com 1,8 milhão de dólares exportados. Além disso, a cidade ocupou o terceiro lugar estadual nas exportações de papéis e obras de celulose, com 37,43 milhões de dólares. E o quarto lugar no estado em bombas, compressores e ventiladores, somando 378,68 milhões. O resultado demonstra a força e a diversidade da indústria no comércio marauense. O desempenho alcançado reforça né, que Marau é uma cidade realmente que é muito competitiva, né, justamente pelo seu universo todo com relação ao destaque de exportações.
1: É, e aí cabe destacar as várias empresas no ramo industrial aí que tem a sua participação nisso, com certeza.
0: É. 11:31, Guilherme de Abreu, tá chegando por aqui aí, Guilherme.
2: Mais cedo hoje, né?
0: Mais cedinho, né?
2: Tá tudo certo.
0: Bem contigo?
2: E, por aí.
0: Tudo certo. O sol até apareceu hoje, Guilherme.
2: É, ele tava programado para aparecer, porém fraco, né? Entre nuvens e, mas vai ser uma tarde assim, tá? Ele até vai aparecer um pouco, mas sem muita intensidade.
0: É. Você teve agora pela manhã também no HCEG, onde hoje entrou em operação definitiva a UTI em Marau, né?
2: Cinco leitos, né? Disponíveis por enquanto até as outras cinco serem liberadas também. Não tem prazo, tá? Pra ficar completa ali com os 10 espaços, mas por enquanto cinco já estão aptos, né? A receber pacientes.
0: Sendo que 3 deles, inclusive, entra na regulação do estado para doenças respiratórias.
2: Isso,
0: né?
2: Isso.
0: É, agora no inverno.
2: Então, é o estado que faz a
0: regulação, né?
2: É, a questão da gestão, administração, enfim, né? Quem vem, quem não vem.
0: Isso, é. Mas são 3 leitos para isso. Os outros 2 permanecem aqui para Marau, né?
2: Então, isso, e pra região também.
0: Pra região, né? 11:32. Então nós temos aqui Marau a partir de hoje, né? Com as devidas licenças e autorizações e a burocracia toda para operar a UTI de forma gratuita. A gratuita também vai depois ampliando no futuro os leitos, né? Com capacidade de 10 pelo menos, né?
2: Naquele momento, lá no começo da manhã, não tinha ninguém ainda, tá? Ocupando os espaços, mas a tendência é que agora acredito que já tem alguém por lá.
0: É. Porque a própria direção do hospital mencionou que todos os dias tem demanda, né? De encaminhamento para outras cidades que tinham lá o serviço, né? Agora nós temos aqui no nosso município também.
2: E a rodoviária tem novos administradores, né? O Rafael e a Cissa, eles que faz cerca de 2 meses estão administrando a rodoviária.
0: Aqui em Marau.
2: Isso. Anteriormente era, me fugiu o nome deles agora, mas eles, os anteriores ainda têm a concessão, tá? Porque é por 25 anos.
0: Uhum.
2: Então eles faz o quê? 3, 4 anos que eles assumiram, né? A rodoviária. Então eles alugaram o espaço, tá? Porque a concessão não tem como mudar agora, né? Então tem que esperar esses 25 anos para ter alteração, mas foi no formato de aluguel, né? Então os novos administradores é o Rafael e a Cissa.
0: Que vem lá de
2: Bento Gonçalves.
0: Bento Gonçalves, né?
2: Isso, eles que eram da empresa Unisul.
0: Uhum.
2: E a empresa fechou, então eles
0: acharam uma alternativa.
2: Acharam uma opção.
0: Opção de atuar.
2: Surgiu a oportunidade e assumiram a rodoviária.
0: É.
2: E aí, para quem precisa de algum serviço, alguma coisa, alguma informação, né? Ter o contato que é por telefone e pelo WhatsApp também, tá? É 2019-0476.
0: 0476. 2019-0476 é fone WhatsApp da rodoviária.
2: Isso aí.
0: É.
2: O pessoal responde por lá.
0: Pra gente colocar que tem ônibus por aqui, que é da Planalto agora, né? Eventualmente tem algum da Unisul, mas ele presta serviço para a Planalto, né? Que é a detentora das linhas, e tem uma linha também
2: É a marca só, a Unisul, que está, né? Mas é da Planalto.
0: É Planalto.
2: E tem um que é da Ouro e Prata.
1: Ouro e
2: mas
1: Prata.
2: É apenas uma linha, que é a linha Santa Rosa, Porto Alegre, se não me engano.
0: É, então, mas é uma linha de passagem por aqui.
2: Isso.
0: É. E depois também o caminho, essa linha Marau Passo Fundo, né?
2: É, que é a maior demanda, né? Marau Passo Fundo. Mas teve essa alteração, né? Foi, no caso, incluído um horário a mais, tanto para quem vai de Marau a Passo Fundo, quanto para quem vem de Passo Fundo a Marau.
0: Só vamos repetir aqui, o contato para a estação rodoviária, então, é 2019-0476, né? O contato aí para quem precisa é ligação ou também pode ser isso. Via WhatsApp, né?
2: Isso aí.
0: 11:34, Guilherme, e o restante da manhã, hein?
2: Tudo certo, tudo tranquilo,
0: tudo calminho.
2: Tudo calminho. Semaninha começando calma.
1: É isso aí, me chamou a atenção, né? E o pessoal tá divulgando muito nas redes sociais, uma grande repercussão nessa manhã, o fato daquela jovem que morreu arremessada num salto sem corda em São Paulo, né?
0: Que loucura aquilo.
1: Foi.
0: Mas não estava previsto sem corda, né? Ou tava?
1: Não, na verdade,
0: foi eles alegaram
1: um esquecimento, né? Desses itens de segurança. Então, 2 homens foram presos em flagrante após a morte de Maria Eduarda Rodrigues de Freitas, de 21 anos, e eles afirmaram em depoimento à Polícia Civil que não se lembraram de quem era o responsável pela instalação e checagem dos equipamentos de segurança antes do salto. E aí a jovem, ela morreu após ser lançada no sábado, dia 13, durante uma atividade de salto em corda na ponte do Esqueleto, que fica no limite de Limeira.

0: com Cordeirópolis, que é interior de São Paulo, e ela foi sem a fixação da corda que deveria ser utilizada no salto. Inclusive chamou atenção porque tem vídeo dela sendo arremessada, né, nas redes sociais. E aí, segundo o Fantástico, até relatou ontem, um dos presos, Luiz Felipe Feliciano Egoroff, de 32, disse à polícia que a equipe cobrava R$180 por salto e não seguia uma divisão fixa de funções. Ou seja, de acordo com ele, a conferência dos equipamentos era realizada de forma compartilhada. Então, infelizmente, né, muita repercussão nas redes sociais, essa jovem que acabou sendo morta num salto aí sem corda, e os investigados alegaram esquecimento.
1: Pois é, ou seja, algo muito amador, você não tinha nenhuma ordem do que cada um fazia, né?
0: Muito amador.
1: Algo muito amador, e que infelizmente levaram essa jovem à morte, né?
2: Não tem explicação, né? Porque, esqueci, né? Como que tu esquece o principal, a corda, né? Que segura a pessoa.
1: Sim, mas não tem esse procedimento quando tu chega lá, a primeira coisa instalar o equipamento?
2: Esquece qualquer coisa, menos a corda, que é o que segura a pessoa.
1: Pois é.
2: Esquece qualquer coisa, menos a corda. Como? E aí todo mundo lá olhando e ninguém percebeu que não tinha uma corda.
0: Eles estavam em três fazendo esse processo, né?
2: Mas os tantos olhando e gravando também. Aí,
1: pois é,
2: como que ninguém ia ver que não tinha uma corda?
1: O pessoal que filmou também não percebeu isso,
0: e
1: né?
0: Detalhe,
1: é um conjunto de erros um atrás do outro.
0: Tinha uma câmera que estava no capacete da Maria Eduarda. Olha, segundo o Fantástico, a polícia investiga o desaparecimento de uma câmera que estaria com Maria Eduarda no momento do salto, e essa câmera ela não foi encontrada.
1: Que barbaridade. É muito amador também, né? Entre nós não sabiam cada um o papel de cada um. Começa por aí, né? Porque se tem a função, Guilherme, tu vai cuidar da corda, tu vai cuidar não sei do que, fica mais fácil, não fica? Agora não sabiam nem o papel de cada um. Pra lá de amador, né? Tá louco.
2: E outra, eram funcionários, né? Certamente não eram eles os proprietários do esquema todo, né? Vai saber quantos saltos não tinha, quantas pessoas já não tinham jogado. Tava tão no automático, né? Pega a pessoa, joga, pega a pessoa, joga, pega a pessoa, joga. Uma dessas esqueceu de colocar a corda, né? Será que não tinha um excesso também de trabalho?
1: Pois é.
0: Foi 40 metros, né? 40 metros.
1: Cabe agora uma devida investigação sobre esse assunto, né? Porque realmente chocou, né? As imagens sobre esse fato aí. Teve também um fato lamentável que aconteceu no Ceará. Um ônibus com mais de 40 passageiros capotou na madrugada desta segunda-feira nas proximidades de Tauá, no interior do Ceará. Morreu esse acidente, né? Vitimou 7 jogadores de um time de basquete. Pelo menos 30 pessoas ficaram feridas e receberam atendimento médico, de acordo com um policial que atua no local do acidente. Os passageiros são de Juazeiro do Norte e haviam participado de um torneio de basquete em Sobral, lá no Ceará. O acidente ocorreu durante o retorno dos atletas. De acordo com a Secretaria de Segurança Pública, o motorista do veículo foi inicialmente levado ao hospital, onde acabou fugindo e em seguida se apresentou na Delegacia de Polícia de Tauá. Conforme policiais presentes no local, os 7 corpos já foram retirados do interior do veículo, que capotou as margens da rodovia, e foram encaminhados para o IML. Todos eram jovens do sexo masculino, alunos e ex-alunos de duas escolas, o Instituto Federal de Educação, Ciência e Tecnologia de Juazeiro do Norte. Dois deles têm 17 anos. Também não há esclarecimentos das causas do acidente até a última, então, atualização aqui desta matéria. Uma perícia vai avaliar o que houve, né? Se foi uma falha do motorista ou algo mecânico do veículo. Fato lamentável, né? Mas chamou a atenção. O motorista foi para o hospital e fugiu do hospital e depois se apresentou na delegacia de polícia. 11:40. Vamos voltar já com o nosso programa? Agora faltando 20 para o meio-dia.
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0: 12:47, amiga.com, pra voltar aqui, né?
1: É, amiga.com, é. Passarela.
0: Vamos lá com nossa comunidade aqui na Vang nesta manhã. E aí, Guilherme de Abreu, seguindo com o nosso programa, hein, Guilherme? Vai lá, Guilherme.
2: O que foi? Tá. tá ligado?
3: O teu tá.
2: Não, só lembrando, Ronaldo, até tava. Foi uma das coisas que a prefeita falou no começo da manhã, né? Na nossa participação. Teve na quinta-feira, foi na quinta, né? O processo de licitação ali para a segunda etapa do asfalto da Via Laranjeira, né? Sentido BR 285, né? Aí o processo agora, a gente até anunciou na sexta-feira, né? Agora é aquele processo de análise dos documentos, e aí não hoje, mas quarta-feira será feita a homologação, tá? E aí os dados serão todos divulgados, né? Qual empresa fará, questão de valores, prazos, enfim, todas as informações é só após a homologação, tá? Que será na quarta-feira.
0: Muito bem, Guilherme. Agora é 11:48, faltando 12 para o meio-dia para a Belestar Conte Hotel, que tem dois aqui em Maraú, um na saída para Passo Fundo e outro fica na área central da cidade, na Barão do Rio Branco.
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0: Agora é 11:50, 10 faltando pro meio-dia. Hoje é segunda-feira, a gente não comentou aqui, Guilherme, também Kelly, mas tem hoje o Dia Mundial do Vento. Tu gosta de vento, Guilherme?
2: Depende da circunstância.
0: Quando se tá quente, um ventinho vai bem, né?
2: Mas aí não pode ser um vento muito quente, né? Eu ia falar quando eu tô de bicicleta, se o vento tá a favor, vai que vai. Mas quando tá contra, meu Deus do céu, viu?
0: É puxado,
2: às
0: né?
2: vezes tô subindo a avenida aqui, aquele vento contra, descendo, meu
0: Te
2: Deus
0: empurra
2: do céu,
0: de volta.
2: Tá louco.
0: O Dia Mundial do Vento é celebrado em 15 de junho e tem objetivo por destacar a importância da energia eólica como uma fonte limpa, responsável e essencial para o futuro de energia no planeta. A data também, ela busca conscientizar a população sobre o potencial do vento na redução da dependência de combustíveis fósseis e no combate às mudanças climáticas. Então, essa é a razão de do vento hoje, é para a geração de energia eólica. Aqui no

0: estado, nós tínhamos essa ideia sempre do litoral, mas tem também lá na fronteira, né?
1: Tem.
0: Se eu não estou equivocado, o Livramento tem alguma coisa? Tem energia eólica aqui no estado?
1: Vamos pesquisar bem rapidinho aqui, mas
0: acho que sim, né? Acho que Livramento tem alguma coisa também de energia eólica aqui no estado. Porque Osório, que é a cidade que tem muito disso, né?
1: Isso.
0: Mas aqui no estado nós temos outras cidades, né? Outros municípios que têm energia eólica. O Nordeste do Brasil também tem muito disso, né?
1: Complexo Eólico Coxilha Negra, em Santana do Livramento.
0: Livramento, né?
1: Isso.
0: E também tem Osório, que é um outro local que tem um complexo, né? Então, a razão de ser o Dia Mundial do Vento é para a questão da geração de energia, ou seja, também é uma ideia sustentável.
1: De graça, né? É investimento alto, mas é uma energia, né? A matéria-prima, digamos assim, é gratuita.
0: É. Assim como também nós temos a questão do próprio sol, né? Que acaba gerando energia. Agora, faltando 7 para o meio-dia, se for breve, poderá, né? Mas tem que ser breve, senão vai ter que passar para depois do meio-dia, Kelly, porque nós estamos fechando aqui o programa, né? Ele está em condição para participar, o Luigi? Agora, faltando 7 para o meio-dia. Então, já na reta final aqui do programa, nós temos ainda também o destaque para os aniversariantes, que a gente vai trazer aqui no programa também, nesta manhã de segunda-feira. Então, também nós temos aqui o quadro sempre para Exatos Laboratórios, 56 anos, e o destaque para quem hoje está celebrando a vida. Tem aqui parabéns hoje. Queres começar? Posso ir com os meus?
1: Pode ir com os teus.
0: Vamos lá, então, parabéns para Elizabeth Coldebella, também para o Idemar Panhussati. Hansi Yuri, o Yuri Hansen, tenho aqui também como destaque nesta manhã. E são esses que abriu aqui no meu sistema agora.
2: Parabéns também hoje para Paulo Ávila, nosso colega aqui de casa, também Marcelo Kellen e também para Jana AS.
1: Parabéns para Silvia Marazanata, Yuri Hansen, nosso colega Paulo Ávila, né, do Alma Campeira dos Domingos, Marcelo Marcos Killing. Também a Jana, Joeli Dalasta, Aldair Tonin, Micael Kinasti, Thiago Basso, também o Vital Busnello e Elisandro Mangoni.
0: Parabéns ainda para a Elenice Ompe, também Melânia Binda Carlesso, Paulo Ávila, né, que está sempre aos domingos aqui na Vang, Joeli Dalasta, Silvia Mara Zanata, Marcelo Marcos Killing, ainda tem a Orilde Borelli, também para Elisandro Mangoni. São esses e essas que recebem, então, a nossa homenagem especial aqui do nosso Comunidade nesta manhã de segunda-feira. Faltando 6 minutos para o meio-dia. 6 para o meio-dia. O tempo já está esgotando aqui no programa. A gente vai fazer o seguinte, a gente vai ouvir, então, o Luigi, o Carlito, né? Quem sabe o Guilherme vai assumir aqui para nós poder seguir com a nossa rotina aqui. E aí, Luigi, bom dia.
3: Tudo certo, Ronaldo. Tudo bem aí? Hoje damos uma atrasada, porque realmente essa cidade aqui é enlouquecedora. Nova York, seguimos aqui acompanhando os bastidores da Copa do Mundo. Carlito também, tudo certo? Dia bonito de sol. Muito quente, né?
4: Tudo bem. Nova York é tão grande que a gente vai conhecendo também aos poucos. Já passei por aqui alguns anos atrás, mas Nova York é uma cidade, sem dúvida nenhuma, que representa a pujança dos norte-americanos.
3: Exatamente. Ronaldo, brevemente aqui, para a gente bater um papo, até porque está estourando o tempo. Na tarde a gente volta, aí a gente volta ao vivo, falando com um pouquinho mais de calma de algum ponto aqui de Nova York. O objetivo nosso hoje é seguir para a área do Central Park, onde vamos acompanhar mais brasileiros que acompanham os jogos, inclusive naquela região. A Copa do Mundo Nova York, como a gente tem dito, a tônica aqui desde os primeiros dias, é que a cidade não vive Copa do Mundo propriamente dita. A gente não percebe clima de Copa do Mundo. Ontem tivemos acompanhando uma caminhada da torcida brasileira na Brooklyn Bridge, né? A ponte do Brooklyn que liga Manhattan ao Brooklyn. E realmente foi uma manifestação muito bacana, muitos brasileiros, conversamos com muita gente, né, Carlos?
4: É verdade. Agora, estamos falando agora da Quinta Avenida, que também tem um conceito muito grande para nós brasileiros, porque na Quinta Avenida tem também casas de representantes do Brasil, né? Tem gente aqui com restaurantes e com churrascaria também, né? Então é importante a gente, ok? E então é importante a gente valorizar isso que está acontecendo aqui, e a oportunidade que a Vang, FM e o Jornal de Marau estão oportunizando o encontro de alguns marauenses. Ontem encontrei, além dos marauenses que estão aqui, nós também estamos nos preparando para ir ao próximo jogo da seleção brasileira, né? Estamos ainda estudando como é que vamos
3: fazer. Acontece, né? Já na próxima sexta-feira, na Filadélfia, muito perto aqui de Nova York, dá uma cerca de 1h30, se for de carro, trem, 2 horas, alguma coisa assim. Então a gente está pretendendo partir de trem daqui, depois a gente retorna a Nova York e aí segue o nosso caminho, o nosso roteiro para fazer alguns conteúdos que já temos pré-estabelecidos e programados. De toda sorte, para participar agora e também anunciando aí para nossa audiência, que à tarde a gente retorna ao vivo e aí trazendo mais bastidores aqui da nossa cobertura. 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Grande abraço para Ayrton, para o Rafael, a turma que também nos acompanha. 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A gente volta na parte da tarde, okay, para ver também todo o nosso dia a dia, o nosso day by day. O que, que é a ideia a partir de agora também aqui na nossa cobertura?
4: Ok, quero por oportuno também, tá me substituindo nos horários da Vang e o nosso amigo que está de aniversário hoje, né? Então, vai aqui um grande abraço para o nosso parceiro de rádio aí que está.
3: Paulo Ávila, né?
4: Paulo Ávila, grande abraço para todo mundo e para toda a família também. Um grande abraço. Vamos ver na Quinta Avenida, que nós não almoçamos aqui, né? Ainda, né? Vamos ver se aqui vamos sentar à mesa com alguns brasileiros também. Mas está muito bom. É um prazer muito grande estar conversando com os nossos amigos e sabendo que estamos cumprindo a nossa missão muito importante, que é valorizar os meios de comunicação e dando um exemplo, inclusive, para que a gente possa interagir com a sociedade universal.
3: A gente volta a qualquer momento. À tarde retornamos à programação, Ronaldo. Grande abraço.
0: Tá, grande bom. Abraço. Valeu, Luiz Carlito ao vivo de Nova York, aqui para nossa comunidade, já na reta final nesta manhã.
1: Sociedade Universal, Carlito polido no, nas palavras, né?
0: É isso aí.
1: E tá ouvindo aí da cara dele.
0: Tá bom. Tá bom. Fechamos aqui a nossa comunidade, que vai voltar amanhã a partir das 10 horas. Na sequência, Guilherme, tu fica aí com o arquivo da Vang.
1: Isso aí, comigo até uma hora.
0: Até lá, tchau.
1: Tchau.
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1: Opa, vamos lá, agora é comigo, meio-dia e cinco, começando agora o nosso Arquivo da Vangue. Vamos lá, que é segunda-feira, a semana começando, coragem. Tem muito chão pela frente ainda, 15 de junho de 2026. Guilherme de Abreu por aqui, te acompanhando até uma hora com bastante música boa, aqui pelo canal 93.7 FM. 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Vamos lá, nosso WhatsApp é o 3342-1522.

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6: Previsão do tempo.
12: Olá a todos que nos acompanham na Rádio Vang. Tem um reforço do ar polar e a temperatura despenca com muito frio na segunda-feira, 8 a 14 graus e com um pouco de vento. Terça e quarta terão as menores marcas mínimas, então temperatura mínima perto de zero na região e pode ocorrer geada, dias ensolarados e com tardes de 16 a 18 graus. E um novo episódio de chuva irá ocorrer entre 18 e 19 de junho, ou seja, na quinta e sexta-feira. Da Metsul Meteorologia, Estelso.
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0: Vamos lá, meio-dia 23. Esse é o nosso arquivo da Vang dessa segunda-feira, dia 15. 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Tem bastante nuvens, né? O sol deu uma desaparecida, mas deve retornar daqui a pouco, tá? Deve ser uma tarde com a presença do sol, porém com bastante nuvens. E vamos lá, que tem participação, né? Tem até áudio chegando por aqui. Iober Henrique tá pedindo a dele. Fala aí, Iober.
1: Hoje eu tô em Marau de novo. Então, bota aí pra nós ouvir uns minutos, não se reprima.

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4: Pelo gauchão de futsal, a MF venceu sua primeira partida. Na noite da sexta-feira, a equipe de Marau venceu por 3-0 o Horizontina lá em Horizontina. Com essa vitória, agora a MF ocupa a oitava posição na tabela de classificação com 3 pontos em 2 jogos. O próximo compromisso, que será nesse próximo sábado, dia 20, em Marau contra a equipe do Cerca de Casca, às 8 horas da noite, no ginásio do Colégio Gabriel Taborim. Já o Cerca jogou em casa, no ginásio municipal de Casca, nesse último sábado, e venceu por 4-2 a equipe do Ibira Futsal. Na tabela, o Cerca é o líder, com 4 pontos em 2 jogos. O próximo compromisso será nesse próximo sábado, em Marau, contra a AMF.
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4: Vamos lá, meio-dia e 42, 18, faltando para uma, trazendo os destaques aqui do vangfm.com.br, principais manchetes aqui do nosso portal de informações, que é o portal mais acessado aqui da região. Marau está entre os destaques das exportações gaúchas e nacionais. Rodoviária de Marau passa por mudanças na administração e amplia linhas. Ainda a Prefeitura adere à campanha Reóleo, reciclando para o futuro. Projeto Veterinário Mirim 2026 chega à terceira etapa e também o UTI do Hospital Cristo Redentor inicia operações. São destaques do vangfm.com.br. 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

0: É isso aí, ficando por aqui, fechando o nosso arquivo da Vang dessa segunda-feira, dia 15, metade do mês, hein? Metade do sexto mês de 2026, quase na virada já, virada do calendário, né? Que loucura, primeiro semestre tá já praticamente dando tchau. O outono também tá praticamente dando tchau, né? Semana que vem vem a estação já do inverno. O sol tenta, né? Tenta aparecer, mas por enquanto o que predomina são as nuvens. Vamos lá, agradecendo aos parceiros aqui do horário, Posto Cavalinho no Distrito Industrial e também Empório das Carnes, que estão com a gente aí desde o meio-dia até uma hora. Para fechar, tem mais pedido de música, tem um áudio e eu conheço essa voz. Quem que tá mandando o recado?
1: Papai, coloca o papo da língua, por favor.
0: Até mais, tchau.

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0: Começando aqui na Vang o nosso espaço livre, agora 1:01 aqui na Vang, está no ar o nosso programa desta segunda-feira, que tem temperatura aqui na área central agora de 11 graus, sol, variação de nuvens. Hoje é segunda-feira, a última segunda-feira do outono. 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Hoje é segunda-feira, tem aqui a participação da Regiane Bortolotti, que é professora e também do psicólogo Nauro Mittmann. A Vera hoje está de molho, tá se recuperando, né? Mas vai voltar em breve.
1: Uhum.
0: Tudo bem, Regiane? Seja bem-vinda.
1: Tudo bem.
0: Boa tarde.
1: Naldo, boa tarde, muito obrigada. Uma boa semana, Nauro, a vocês e aos que nos ouvem aí. Agradecemos.
0: Vamos lá para mais uma segunda-feira, mais uma semana. Nauro Mittmann, seja bem-vindo, Nauro.
2: Muito obrigado, Ronaldo. Bom estar aqui de novo.
0: Vamos lá, né?
2: Uhum.
0: Foi legal.
2: Muito, muito sucinta a minha apresentação para ti. Tu fica esperando, trabalhe mais, eu falo um pouquinho. Oi,
1: tchau.
2: Mais.
0: Tu me fez lembrar de uma outra coisa, depois eu conto fora do ar. Não posso contar agora.
1: Tem umas coisas que são proibidas falar. No ar.
2: Sim, muitas coisas são proibidas, é verdade.
1: Ainda bem que são, né? Sabe
0: a gente pode pensar, não precisa falar, né?
1: Pode pensar.
2: Pode e deve, né?
1: Pode e deve, né? O ideal que, né? Sabe que eu não sei se vocês viram a. Tem uma. O Papa esteve na Espanha semana passada, né? Foi uma viagem muito interessante. Eu acompanhei algumas coisas, né? A bênção da catedral, né, do Gaudí, da Sagrada Família, a própria questão da religiosidade, da fé. E teve um momento, eu não sei explicar para vocês como que foi, porque eu não li a fundo, assim, como é que foi essa programação. Mas tem um menino chamado Renzo, de 6 anos, que ele estava na missa da Sagrada Família e ele fez algumas perguntas para o Papa. Talvez ele tenha sido direcionado, ou ele pensou no que queria perguntar. E das várias perguntas, eu, para mim, aqui, a mais difícil de responder é se tem que perdoar sempre. Então ele pediu pro Papa se o Papa gosta de futebol, se o Papa queria ser Papa quando pequeno. O Papa disse que não, nem quando pequeno, nem quando grande, mas que foi um chamado de Deus. Não sei se ele respondeu a todas, né? Por que que minha mãe e meu pai estão preocupados? Por que que meu pai tem tantos trabalhos? porque as pessoas nos passam coisas más e outras não? De quem é a culpa? Por que tantos vivem nas ruas se ninguém vê essas pessoas e ninguém ajuda? Como podemos ajudar essas pessoas, né? Deus quer que haja pobres e ricos? Por que que há tantos avós solitários se eles são tão importantes? E a última dele é: tem que perdoar sempre? Então, se eu tivesse que responder para ele, eu
0: tava de saia justa.
1: Tava de saia justa. E a última ali, será que a gente tem que perdoar sempre?
3: Só pergunta fácil.
1: Só depende da situação, depende do acontecido, depende do quê? Porque às vezes as pessoas dizem, né, que tu tem que perdoar, que tu tem que se perdoar dos teus erros, dos teus pensamentos e dos outros. Mas tem situações que é impraticável o perdão, né?
2: Pois é. Será que o Papa conseguiu responder? Porque eu não sei se eu vou conseguir responder.
1: Eu só vi que ele respondeu eu só vi que ele respondeu aquele se ele queria ser Papa ou não. As outras, ele se emocionou, aqui, não sei se tu viu
0: ele
1: ali.
0: Ele tem aqui alguma coisa sobre o perdão, né? O Papa disse o seguinte, né? Explicou que perdoar não é esquecer do que aconteceu, mas sim não permitir que o ódio tome conta do seu coração.
2: Cara, é que o perdão, ele não é uma condição muito humana, assim, né, na real. Olhando do ponto de vista da minha igrejinha aqui, né? E conforme o meu Papa falou, o velho charuto. Mas não, tô brincando aqui, mas é que perdoar não é uma coisa salve. Não é à toa que a gente tem ainda caninos, né, na boca, e a gente tem que dar conta dos nossos caninos, né? Às vezes a pessoa esquece que tem caninos, né? E então a gente perdoar perdoar é uma coisa muito, muito, muito difícil, porque faz o quê é lidar com a nossa agressividade, né? Lidar com os nossos instintos, a nossa pulsão, nossa questão de sobrevivência, então não é uma coisa tão simples assim, né? Do ponto de vista psíquico, assim, né? Eu sei que tem todo um conteúdo religioso aí, espiritual e tal, de perdoar, esquecer, ou não deixar que o ódio te acometa. Uhum. Mas só para início de conversa, assim.
1: Porque é a questão psíquica, né? Eu também acho, né, Naura? Eu não tenho esse conhecimento, mas eu creio profundamente que é a questão psíquica, sim. Né?
2: É muito difícil, envolve lidar com a vontade que tu tem de matar as pessoas, entendeu? Envolve. Tu falou no início, tu abriu o programa falando do pensamento. Pensar pode.
0: Uhum.
2: Então, a gente não sabia que a Regina ia falar sobre essa questão.
0: Não sabia, não.
2: Tu
0: não,
2: já
0: não.
2: Anunciou o assunto, sem
1: já
2: querer.
1: Anunciou
2: uma
1: assunto,
2: telepatia
1: sim.
2: Aí, entre vocês.
0: Mas é a afinidade do programa.
2: Tu entende que a questão é essa, é como lidar com o pensamento agressivo, porque a gente. A diferenciar o que tu pode pensar, o que tu pensa e o que tu faz. Né?
1: Porque é normal tu ter raiva, tu
2: aí
1: ter ódio.
2: Tá.
1: Claro
2: é
1: que
2: isso,
1: é normal, porque
2: isso,
1: é uma condição humana,
2: isso
1: né?
2: É humano.
1: Não tem, né?
2: Mas as pessoas.
1: É como que tu lida com esses sentimentos, né?
2: É como tu lida com esses sentimentos. A gente não se permite, né? E às vezes pede perdão até dos. As pessoas pedem perdão pelos próprios pensamentos, entende? Mas isso é uma coisa, claro, da crença, da fé, da religião, que eu não vou me meter. Mas do ponto de vista psíquico, assim, no meu consultório, como é que eu trato isso? Justamente o contrário, né? A gente precisa falar sobre esses sentimentos. E lidar com eles, e acomodá-los, assim, né? Em algum lugar, e saber que isso. Porque senão a pessoa fica se atormentando porque pensou aquilo. Assim. Então, eu fui pra. O Ronaldo me fez uma sacanagem aqui, tá lá, eu vou pra casa, vou daqui até em casa querendo matar ele, né? E aí, obviamente, pela minha condição psíquica, pela acomodação das leis e da organização social dentro de mim, que eu aprendi lá desde pequeno e tal, a introdução da lei, né? Vamos dizer assim, da figura paterna e tal. Da figura da lei, né? Eu não vou fazer nada disso que eu tava pensando, mas...
0: Mas pensou.
2: Mas pensei. Mas pensou. A questão é tu... Aí nós vamos ter uma pequena diferença para a questão religiosa, assim, né? Um complicador do ponto de vista psíquico para a religião, que é... Eu pensei, eu do meu ponto de vista, eu não preciso pedir, vamos dizer assim... Perdão pelos meus pensamentos, nem me chicotear, nem me autoflagelar, nem fazer nada pelos meus pensamentos. Eu só tenho que entender que eu posso pensar e que aquilo é normal e que a raiva é uma emoção, mas que eu não vou fazer isso, né? Que eu não vou lá matar aquela pessoa que eu senti vontade de matar, ou não vou bater naquela pessoa, enfim. Né?
1: É que também essa questão do perdão, ela envolve a faixa etária, ela envolve a situação.
0: O fato, né?
1: Vocês que têm filhos, né? Vocês dois, por exemplo. Vocês já tiveram essa fase de ter que chegar e dizer pro teu filho, ah, perdoa o coleguinha, pede perdão pro teu colega, ou o colega vai pedir perdão, houve ali um desentendimento.
2: Nesta linha aí que o Ronaldo leu do papo ali, né? Como se eu estivesse dizendo pra minha filha, não deixa esse ódio tomar conta do teu coração.
1: Então, é um sentimento difícil de trabalhar também, né? Você como pai, você como professor, até no dia a dia de uma empresa também, né? Uma situação que ocorre, porque hoje tem muito ter que gerenciar as emoções dos funcionários.
0: O que o Papa falou foi justamente isso, perdão não é esquecimento.
2: Claro.
0: Né? Ele foi o que disse assim, até encontrei uma matéria aqui, perdoar não significa esquecer a força. Como se nada tivesse acontecido. Perdoar significa não permitir que o ódio se torne dono do seu coração.
2: Eu acho que esse papo faz terapia, hein? Eu já fiz terapia esse papo.
1: Eu acho que ele tá surpreendendo, assim, ó. Ele tem um tom psicológico aqui, né?
2: Claro, porque o esquecer a força, né? Como é que tu vai esquecer um pensamento? Porque a gente não tem controle sobre os pensamentos. Né? Então, porque sabe o que é o problema, eu acho, hoje, né? Que o pensamento... esse violento, agressivo, ele gera culpa. Porque a pessoa acha que não pode sentir. Aí o problema não tá mais no pensamento. Tá na culpa. Culpa ferra. O sentimento de culpa daí ferrou.
0: Mas não tem aquelas narrativas hoje que a gente... Ah, não pode pensar nada negativo, tudo tem que ser positivo.
1: É, eu ia dizer isso, também tem isso.
0: Não tem isso, né? E a gente fica naquela pressão, né? Você não pode pensar nada negativo, só tem que pensar positivo. Né?
2: Eu tiro isso e a gente tenta.
1: Não, é que
2: de amanhã, segunda-feira que vem, tu disse que tu conseguiu.
1: Quando ocorre um crime hediondo, né? O que que às vezes tu vê entrevista às famílias, o que que a família quer?
0: Justiça.
1: Eu perdoo ele, mas eu quero justiça. Eu quero uma compensação. Perdoar não perdoou, porque não tem como tu perdoar, tirar a vida, um estupro de qualquer forma, né, de violência, cito estupro de vulnerável,
2: Qual é o problema, né? Se a pessoa comete pegar esse teu exemplo, se a pessoa comete um crime hediondo com grave. Um familiar meu, né?
1: Tu vai querer matar o cara. Se tu conseguir.
2: Vou fazer planos.
1: Vai fazer planos.
0: Tu quer vingança.
1: Vai pensar.
0: Tu quer vingança.
2: Mas aí, se tu é uma pessoa com um caráter mínimo estruturado ali, no dia seguinte tu vai te sentir culpado. Ou então tu vai querer. Vai ficar atormentado, pelo menos assim, por tu tá pensando aquelas coisas. Eu lá, um pai de família e tal, não sei o quê. Pô, mas como assim? Então, assim, é natural que eu sinta essa raiva. Primeiro passo, eu acho que é isso, é entender isso, assim, né?
0: É inerente do ser humano.
2: É inerente do ser humano. Agora, se tu executar um plano de vingança, tu vai estar te equiparando ao cara, entendeu? Esse é o meu ponto de partida.
0: Aí baixou assim. O teu nível.
2: Não é uma questão de perdoar o cara. De novo, vou na linha do que o Papa falou. Tu administrar os teus pensamentos, a tua raiva, o teu desejo de vingança. O cara tá lá, tá preso, tá, entendeu? Tá, enfim.
1: Eu acho que às vezes a saciedade vem, tu não consegue, aí eu quero matar o cara, mas eu não consigo matar ele, tá? Primeiro tá, não vou me igualar e não vou matar, mas eu vou rogar todas as pragas possíveis. Né?
2: Aí tu
1: também
2: vai na
1: tem
2: missa
1: isso,
2: domingo,
1: né?
2: E vai pedir perdão lá no
1: confessionário. Ah, não, mas daí tu vai na missa se tu quer, não adianta tu ir na missa. Aí tu, né?
2: Né? Mas aí alguém vai dizer pra ti que
1: porque
2: tu não
1: esse
2: pode.
1: Perdão tem a questão, né, emocional e a questão prática também, né?
2: Os pensamentos nos atormentam. Eles nos atormentam.
0: Todo mundo tem alguém que não atormenta?
2: Todo mundo. Pensamento atormenta todo mundo. E aí, depois do pensamento, o sentimento de culpa por ter os pensamentos. Né? No teu exemplo, ele é muito radical, eu acho. Assim, eu não vou sentir culpa por ter desejado a reparação de um crime de ódio. Estou falando de coisas mais banais, é que tu puxou na raíz, no radical, assim. Né? Nós vamos pensar nas coisas mais banais do dia a dia. E, o vizinho ali, uma briga com o vizinho e tal. Né? Uma desavençazinha e tal, aquelas coisas, assim, né?
0: O Nalo traz uma informação aqui que até cabe até de compartilhar, Nalo. Quando tu fala assim, todo mundo tem isso, então aqueles que costumam dizer, eu durmo com a consciência tranquila.
1: Não existe isso.
2: Pode dormir, de repente.
0: Mas tem isso mesmo ou não?
2: Peraí, vamos debulhar isso aí.
0: Porque vamos. São pensamentos, né?
1: Tem, mas não sei se ela tá tranquila, eu
0: mas
1: acho.
0: Mas é, não, eu deito travesseiro, a consciência tá tranquila, nada me atormenta para dormir, não, por exemplo.
2: Sempre, 365 dias por ano, acho bravo.
0: Acho difícil.
2: Então,
0: difícil,
2: eu apostaria, né? Eu apostaria uns R$5 parcelado aí que não rola. É difícil, não é querer desqualificar, mas assim, tem pessoas com uma alma mais elevada aí, né? Um espírito mais elevado, que conseguem se desfazer, obviamente, de pensamentos ruins, mas assim, é que tu tá falando de consciência pesada e nós estamos falando de ser acometido.
0: Mas tem a ver com perdão, né?
2: Se tu tá... Sim, sim,
1: é,
2: sim.
1: Tem a ver com perdão.
2: Consciência pesada de ter feito alguma merda, né?
0: É isso, assim, isso, é.
2: Mas é diferente tá pensando coisas, eu tô falando coisas diferentes, eu acho. Mas vamos lá.
1: É bem aquele típico, claro, recebeu um ramalhete com 12 rosas, 12 botões de rosas vermelhas, a consciência tá pesada.
0: Tá pesada.
1: Né? Tem um meme, tem uma...
2: Tá devendo.
1: Tá devendo.
0: O que que
1: tá
0: aprontou?
1: Devendo. O que que aprontou, né?
2: Não, tem.
1: Mas as perguntas são muito... Eu não... Eu vi no portal Terra, acho que foi. Mas vi no site do Vaticano. Nauro, e é linda, Ronaldo, a imagem. Assim, um menino muito tranquilo. Ele é 6 anos, né? Uma criança.
0: Tem uma matéria no jornal O Globo sobre isso.
1: É, não sei se é com a mãe, se é com a professora, se foi uma orientação da escola, se foi... Mas é muito interessante, ele fala com uma tranquilidade, assim.
2: Fizeram alguma dinâmica de grupo ali na escola, tiraram essas perguntas, construíram essas perguntas.
1: Olha, umas o papo se emociona, outras o público que está ali, as pessoas, foi um momento divertido, né? Porque aí vem a questão do futebol, né? Já que estamos em clima de Copa, né? Ah, gostas de futebol, né? Mas são perguntas, assim, que... também atormentam as crianças? Claro que sim, né?
2: Sempre a pergunta, ela traz uma reflexão ética, né? São todas perguntas muito para reflexão ética, né?
1: Sim.
2: Por que que entra a gente na rua? Por que que...
0: Acho que não, perguntas sábias.
2: Será,
0: né,
2: que eu preciso perdoar sempre?
0: Porque uma criança de 6 anos foram perguntas...
1: Sim, muito sábias.
0: Muito sábias.
1: Eu até comentei com uma pessoa e eu disse, a questão dos ricos e pobres, a pessoa me disse, mas sempre existiram ricos e pobres. Não tem como tu explicar isso daqui. Sempre existiram ricos e pobres e sempre vai existir.
2: Tá, mas tu acha que a palavra sempre existiu explica tudo?
1: Não.
2: Pois é.
1: Como é que tu vai explicar para uma criança de 6 anos?
2: Como é que tu vai explicar para ela que... Não é difícil explicar para ela, né? Que a riqueza do mundo é uma só, né?
1: É.
2: Ela é uma só. A gente vai se apropriando de parcelas dela, né?
1: Ela é mal gerida, ela pode ser mal dividida, ela pode ser mal distribuída, né?
2: Mal distribuída.
1: E o que te leva o acesso a ela, né?
2: Daí tu vai dizer, aí tu vai falar dos motivos, né? Claro, nós estamos entrando num assunto delicado aqui, mas tu fala dos motivos, aí o que tu vai escutar? Isso que tu falou, sempre foi assim.
1: Sempre foi assim.
2: Ah, mas é assim, cada um que se vire, como se diz aqui em Maranhão, cada um que se pegue, cada um que se corte, cada um que se coma.
1: Que se sirva.
2: Cada um que se...
1: Se sirva.
0: Se vira.
2: Cada um que se vira, né?
1: Se sirve aí.
2: Mas enfim...
0: Vamos voltar já com o nosso programa agora, 1h19. Hoje é segunda-feira, tem o Nauro Mítima e também a Regiane Bortolotti no nosso programa. A gente vai com você até as 2.
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7: Uma e 1h24 aqui na Vanga, a gente retoma aqui o nosso Espaço Livre da segunda-feira. Hoje é dia 15 de junho de 2026. Nesta segunda-feira que tem sol aqui na nossa região. Hoje que a gente também lembra, né, nessa data do dia 15, nós temos hoje o Dia Mundial de Conscientização da Violência contra a Pessoa Idosa. Também tem o Dia Mundial do Vento hoje, Dia Internacional da Mulher na Mineração. São algumas das datas que a gente está lembrando nesse dia, além da emancipação do Acre, né? Também nós temos nesta data. 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Tem aqui a professora Regiane Bortolotti e também o psicólogo Nauro Mittmann, que estão aqui no nosso programa. Também sempre às segundas-feiras com a participação da Vera Damarim Borges. Hoje não está, mas volta aí já na semana que vem novamente aqui no nosso programa.
8: Sim, senhor Ronaldo.
9: Vamos falar do Santo Antônio. Dia 13, sexta-feira, foi dia de Santo Antônio.
8: Não sei.
9: Sim. É.
7: Dia de Santo Antônio, Santo Casamenteiro.
9: Dia de Santo Antônio, Santo Casamenteiro. Ele tem três devoções. Ah, Nauro, uma é o Santo Casamenteiro. Tu nunca fez isso, né? Tu nunca amarrou ele de cabeça para baixo, roubou o menino Jesus.
7: Pobrezinho.
9: É, tem.
8: Não, mas já ouvi falar bastante, conheço.
9: Já, né? Tem isso, né?
8: Conheço as histórias.
9: Outra é a questão do pãozinho de Santo Antônio, né? Que tem uma tradição da entrega do pão, né? E que é para que nunca haja fome, que haja fartura, que não falte alimentos na casa da pessoa que leva o pão. E eu achei um negócio muito bacana que quando você recebe o pãozinho e você guarda ele de um ano para outro, você nunca deve colocá-lo no lixo. Porque pão é uma comida sagrada, então você deve moer ou e dar para os passarinhos ou enterrar no jardim. Você não deve colocar no lixo. Que interessante isso, né? Que desde que o mundo é mundo, lá na pré-história eles faziam o pão já, né? O pão, ele une as pessoas. E também a questão dos objetos perdidos, que tem uma oração que é o responsório de Santo Antônio, que chamam, né? Que é o Siqueres Miracula. E nesse dia aí, dia 13, até a RBS mostrou a festa de Santo Antônio em Porto Alegre, na paróquia do Partenon. Você deve conhecer, perto da tua casa.
8: Onde eu moro.
9: É, olha que bacana. E daí no sul de Pelotas, em Pelotas, no sul do estado, uma festa africana, né? E agora, já que a gente tá no lance da Copa, o Nauro até vinha falando aqui primeiro, né, dos arredores ali, da Copa, de... Enfim, para você chegar ao estádio, né? Como que é esse lance da cultura diferente, né? De você aceitar a cultura, de você conviver. O que que é mais difícil, será, em culturas diferentes? Você aceitar a religião, você aceitar a constituição familiar, ou você aceitar os valores, o jeito que... Vamos dizer, entre aspas, o jeito que eles vivem.
7: Os hábitos e costumes.
9: Os hábitos e costumes. Porque é, né?
8: Eu me inspiro sempre no modelo do Império Romano, né? Já que você está falando aí da... Eles chegavam e conquistavam uma... Não que eu esteja defendendo essa... A prática de conquista, assim, de lá e tomar
9: eles
8: conta.
9: Eles liberavam, né? Cultura, língua, né? Religião. Só cobravam, né?
8: Não, eles instalavam um tribunal, um juiz e tal, o direito, assim, algumas noções de direito, de julgamento e tal, e um senso de justiça já naquela época, assim, né? E para lembrar aquelas pessoas que ainda hoje no meio da nossa sociedade querem enforcamento em praça pública ainda, né? Pena de morte, assim, sem julgamento, né? Já os romanos naquela época chegavam nos lugares e implantavam um tribunal e água, né? Faziam os dutos aqueles, levavam água, né? Então era o direito, uma noção básica de direito, um tribunalzinho lá e saneamento básico, limpavam um pouco a cidade, mas eles não se importavam que língua as pessoas falavam, que religião eles tinham, não. Que Deus eles adoravam, eles não estavam nem aí. Tipo, segue aí o baile de vocês, só me paga os impostos no final do ano, e era isso, né? Então, eu acho que a sabedoria, por isso que talvez, né, tenha, já era uma sabedoria. Isso é interessante, porque eu falei no intervalo, né, que a gente estava na época na Copa do Mundo no Brasil, né, eu fui assistir alguns jogos ali no Beira-Rio, e toda a caminhada, aquela, como o estádio ele é cercado, o perímetro do estádio é cercado, né? Por alguns quilômetros, ninguém acessa mais ali, a não ser os moradores que ganham uma credencial da FIFA ali e tal. E tem uma caminhada, então, né? Tu não chega de carro, tu vai de Uber, de táxi ou de carro até um determinado local, depois tu começa a caminhar. E a caminhada, ela, assim, aí daqui a pouco tu tira foto com africanos, com aquelas roupas coloridas, assim, roupas lindas, assim, aqueles cabelão, aquelas coisas. Daqui a pouco tu tá junto com os argentinos, daqui a pouco tem...
7: Uruguaios.
8: Tem uruguaio, daqui a pouco tu tá, tem uma roda de francês ali e tal, sei lá, dependendo do país que tá ali jogando, né? É muito interessante. Então essa caminhada até o estádio é riquíssima, assim. Claro que a tua pergunta é muito mais profunda, né? Nós estamos falando de um culto ao esporte ali e sim, um momento de confraternização e paz. Mas que...
7: É uma demonstração que é possível conviver.
8: É, mas é que assim, nós estamos ali num movimento de paz, né? Mas que serve de modelo e inspiração, talvez, para outros momentos, né? Eu aqui não estou defendendo e nem fazendo propaganda da CBF, nem da FIFA, tá? São instituições interessantes, mas muito comprometidas pela corrupção, né? Então, isso aí, não vou entrar nessa questão. Não faço nenhum culto aqui de adoração a essas instituições e nem defesa, mas que é lindo, cara. Tu sabe, tu fazer aquela caminhada ali com aquela diversidade daquelas pessoas todas. Mas eu não sei, né, qual é a tua ideia, assim, que tu estava tocando esse assunto, a lidar com as diferenças, né, lidar com isso no dia a dia, quando a gente interfere dentro da questão cultural, territorial, começa a complicar um pouco, né? Começa a complicar um pouco, né? A gente vê guerras aí, situações com inspiração religiosa, né, e com inspiração de etnia e cor, etc.
7: A intolerância,
8: etc.
7: Né?
9: Muito, né? Muito, tá muito em alta isso agora. Sempre tivemos, mas agora tá mais, né? A questão da intolerância, né?
8: Recentemente, tu falou do Papa, né? Recentemente o Papa pediu perdão, né? As pessoas pretas, né? Aos negros, eu já não sei mais nem qual é a expressão correta que a gente usa, assim, mas enfim, né? E as pessoas escravizadas, né? Pela questão escravizada, pediu perdão a essas pessoas e pela concordância na época da igreja e pela autorização e participação na época da igreja católica, né? Nesse processo aí. Então, assim, é uma reparação histórica importante, né? E que todo bom católico e todo bom religioso deveria escutar isso que o Papa fez, né? E poder levar para o seu dia a dia, assim, no trato com as diferenças, né? Já que, né, é um líder que, enfim, é importante, né?
9: O importante é que se fale, né? Ao menos ele tem tido coragem para tocar em algumas feridas que são da igreja e que são mundiais, né, também.
8: Sim.
9: E tem outras que...
8: Mas agora eu tava curioso, por que você falou do Santo Antônio?
9: São feridas. Por que eu falei de Santo Antônio? Porque dia 13 foi dia de Santo Antônio e abre o calendário das festas juninas. E no país é uma tradição as festas juninas,
7: né? Estava verificando aqui, Santo Antônio tem muita devoção aqui na nossa região.
9: E nós aqui na nossa região tem muita devoção.
7: Por exemplo, Camargo, padroeiro da cidade lá é Santo Antônio. Gentil é Santo Antônio.
8: Olha,
7: Santo Antônio do Palma. São três municípios que têm como padroeiro Santo Antônio.
9: Uma questão dos imigrantes, né?
7: Aqui em Marau, nós temos a comunidade de Santo Antônio do Planalto, Santo Antônio dos Triquês, Santo Antônio dos Pavã, Posse Boa Vista tem lá Santo Antônio, também como padroeiro, e o Burro Preto também é Santo Antônio. Tudo que pertence a Marau.
9: Tem um nome ligado às comunidades nossas aqui, na Aura, ao menos, tem um nome ligado ao santo padroeiro, e a uma outra característica. Né?
8: Pô,
9: os Triquês é porque, né, tem muitos Triquês, a família Triquês.
8: Eu fiquei sabendo, eu fiquei conhecendo uma localidade aqui de Marau, num restaurante em Porto Alegre, onde eu encontrei o Peninha, o Eduardo Bueno, e fui trocar uma ideia com ele, e quando eu disse que era de Marau e que eu tinha um amigo meu que gostava muito dele e que gostaria muito de ser xingado por ele, porque ele fica xingando as pessoas assim, brincando, né? E que é o Douglas Carraro, pediu. E ele disse: não, vou gravar um vídeo então pra esse teu amigo aí. Gravamos um vídeo do Peninha, do Eduardo, xingando
9: o Douglas.
8: Que o Douglas é muito fã dele também, né? Quando ele tava gravando o vídeo, ele botou no vídeo assim: tu é de Marau ou tu é do Tamanco? Do Tamanco Pega. O Eduardo Bueno falou no vídeo assim. E eu fiquei olhando assim, ele: não, porque tu sabe, né, que o Tamanco Pega. Ele começou a contar a história do Tamanco Pega e acabou a bateria do celular, cara. Acabou o vídeo no meio, não pude gravar. Então eu fiquei sabendo que existia, depois ali fora do vídeo, conversando com ele, ele me explicou que ele tinha um vínculo com Marau por uma pessoa que ele tinha sido casado, ou parente, que é aqui do Tamanco Pega, sei lá, uma coisa assim. É Tamanco Pega, né?
7: Tamanco Pega, é.
8: E ele tava contando a história do Tamanco Pega de Marau, assim...
7: Sabia tudo
8: a história. Tudo, impressionante. Então, o mundo é pequeno, né, cara? A gente vai saber de uma história, eu morando aqui já há tantos anos, fui saber dessa história lá em Porto Alegre.
9: O Tamanco Pega, o Santo Padroeiro é Sagrado Coração de Jesus. É próximo aqui, deve dar 5, 6 quilômetros, creio eu.
7: Quem vai a Nicolau?
9: E o Tamanco Pega é porque houve uma briga lá na comunidade e houve uma agressão com tamancos. É por aí, né? Que era um calçado típico dos imigrantes, né?
7: Tinha também a Nossa Senhora do Cacete, né?
9: Daí tem Nossa Senhora do Carmo.
8: Tamanco, né? Tamanco que meu pai conta que é quando era criança. Tu falou típico, né, dos imigrantes, que meu pai contando que eles iam com aquele tamanquinho na mão. Ia de pé no chão, no frio, até a escola, e tinha uma gamela pra lavar os pés.
7: Depois colocar o tamanco.
8: Aí botar o tamanco e entrar na sala de aula.
9: Na sala de aula.
8: Mas se tem cabimento um negócio desse, né, cara?
7: Tinha alternativa.
8: Tu faz o percurso a pé e usa o tamanco quando tá dentro da aula. É uma inversão de coisas. Tem uma série de inversões, né, que a gente vê na cultura, né? Então, na casa dos meus avós também, do meu pai, eles faziam açúcar, né? Tinha um engenho de açúcar. E eu me lembro que tinha sempre aquele açúcar vermelho. A gente fazia, tinha um engenho lá, a gente brincava lá, e ia nas caixas de açúcar e pegava só as bolinhas durinhas pra chupar, tipo bala, assim. E eles tinham na casa deles um pote de açúcar branco guardado como se fosse ouro numa dispensa para as visitas.
7: Para
8: ocasiões especiais. E para algum remédio, alguma coisa assim de criança, assim, sabe? E olha como é invertido.
9: Açúcar era muito remédio, já na idade moderna, já.
8: É, mas assim,
9: sei lá. A partir de 1700, 1800 ali.
8: Mal sabe eles, né? Como é que se inverte isso? Hoje tu tem um açúcar mascavo, assim, uma coisa chique, né, cara? Um negócio que tu... é mais saudável, é mais legal.
9: Isso
8: tu
9: é uma assim, questão de cultura também,
8: tu
9: né?
8: Tu vê como se inverte, né? Tu diz assim, claro.
7: Mas a questão cultural ainda existe, né? E vamos dizer que não tem, né, Regine? É. Quem conhece os seus italianos por aqui vai lembrar que tem alguém que tem lá uma roupa especial para que não vai ficar no hospital, que tem um lençol para receber visita, que tem uma toalha para receber visita, que tem o prato para receber.

0: de visita, que tem aqui tem pequeno, muito disso.
1: É próprio pequeno, da cultura, nós principalmente, não sei os alemães.
2: Eu
1: com
2: isso aí, né? Mas eu nunca entendia. Claro que mais tarde, claro. Adulto, estudando a mente humana e o comportamento humano, eu comecei a entender um pouquinho mais, um pouco da cultura, um pouco da história, mas eu chegava na casa da minha tia lá, ou de alguns parentes, aquela sala linda,
0: impecável,
2: mas lá ninguém podia ficar, a gente ficava na cozinha. E não era na cozinha, era uma outra cozinha. Que era
0: uma segunda cozinha.
2: Uma segunda cozinha, porque a cozinha linda, com os fogões, aquela não podia usar também.
1: Era uma cozinha fora, que
2: fora,
1: se incendiasse.
2: Fora, puxadinho, no galpão.
0: Essa é uma coisa que eu nunca entendi, porque tem duas cozinhas.
1: Era uma constituição da arquitetura que veio com eles. Veio por
0: mas eu sabia a cozinha separada da casa, que eram os quartos. Mas agora tem duas cozinhas, eu não entendo até hoje.
2: Por sujar porque, para
0: não, mas qual é a razão?
2: Daí, não entendo, também
1: uma
2: não
1: tinha o fogão e uma não. Porque aquela que tinha o fogão, se pegasse fogo, não ia chegar nos outros aposentos. Era essa a ideia.
2: Uma questão de segurança?
1: Era uma questão de segurança.
2: Sim, uma norma de segurança.
1: Era uma norma de segurança. Era uma questão arquitetônica.
0: Mas hoje não precisa mais duas cozinhas, né?
1: Hoje em dia.
2: Mas tu sabe que tinha coisa. Claro, hoje a gente.
1: São espaços otimizados.
2: Claro que a gente olhava assim, umas tias mais que as outras. Claro, hoje a gente, assim, uns mais obsessivos que os outros, né? Uns usando as defesas mais obsessivas que outros, assim. A gente consegue entender dinamicamente, psiquicamente, aquela história. Mas também tinha uma coisa da cultura, né? E de. Não, aqui não pode sentar, nesse sofá não pode sentar, essa sala não pode usar. A sala da frente, aquela quando entrava na casa.
1: Aquela,
2: sabe?
1: Principal, né? A sala principal era.
2: Que minha mãe mantinha na casa dela em Porto Alegre até poucos anos, entendeu? E eu fui lá e transformei num quarto. Digo, não, mas isso aqui não tem cabimento.
0: Quebrou a cultura.
2: O que é isso? Vamos fazer outro. Não vem ninguém nunca aqui, só as aranhas, os bichos aqui tomando conta. Não, vamos usar. Mas é interessante, né? Tá falando, me lembrei dessas coisas aí das salas, né?
0: Vamos voltar já com o nosso programa agora, faltando 21 para as duas. A gente vai com você até as duas da tarde.
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0: 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Espaço Livre tem hoje aqui o Nauro Mittman e também a Vera da Marim Borges. Aqui no nosso programa, a gente segue até as 2 da tarde.
1: A Vera não está.
0: Está a Regiane Bortolotti. É, a Vera, eu falei a Vera não. Pensamento, isso mas está aqui a Regiane Bortolotti, professora de história.
2: Tu sabe que a gente estava falando. Tu vai ler alguma coisa, né, Ronaldo?
0: Não, pode. Não, não.
2: A gente estava falando sobre no intervalo aqui sobre a falta, né? Sobre o excesso, uhum. Sobre acúmulo de coisas, sobre a questão cultural. E sobre o medo da falta, né? O medo de faltar.
1: A escassez, né?
2: A coisa que a gente explica, muita coisa dessa do acúmulo pela questão cultural, né? Mas tu sabe que tem uma coisa, assim, tem um princípio básico, né, Genesim, da alma humana, que nos diz o seguinte, assim, que o ser humano, ele sofre não por aquilo que lhe falta, assim, né? Não, a gente acaba sofrendo, a gente acaba se envolvendo em sofrimento, não exatamente por aquilo que falta, né? Mas é pela ilusão de que um dia não vai faltar. Confuso um pouco, né? Assim, porque a gente tem a sensação, né, permanente, né, de alguma falta, de que algo vai faltar e de que precisa ser preenchido, e está sempre vivendo a vida no sentido de
0: acumular.
2: Eu tenho que, eu preciso, eu quando, né? A palavra quando, né? Quando eu tiver, quando eu me aposentar, quando eu, porque falta alguma coisa, né? Sempre falta alguma coisa. Então a gente às vezes pensa que o que me faz sofrer, assim, o que me faz deixar em dúvida, ou meio ansioso, meio angustiado, é aquilo que me falta, minha aposentadoria, minha casa, meu carro, um trabalho, uma roupa melhor, um cabelo melhor, um corpo melhor, né? Um companheiro melhor, uma companheira melhor. Mas, na verdade, a gente sofre mesmo é pela ilusão, entendeu? Assim, de que viver a ilusão de que um dia nunca vai, de que um dia vai chegar, em que nada vai me faltar.
1: Não vai te faltar nada.
2: Porque o desejo, ele só se constitui pela falta. Então, no momento em que tu adquire algo, no momento em que tu satisfaz teu desejo, a tua necessidade, o desejo, ele não desaparece. O desejo, ele é, não é, o desejo não é aquela coisa ali que tu, ele é uma coisa permanente em ti.

0: tu, puta, mas de novo, agora, então agora é quando tiver isso, agora quando tiver aquilo eu vou ser feliz.
1: Sempre tem algo.
0: Sempre tem algo. Então acontece que esse, o sofrimento que está por trás disso é, na verdade, essa ilusão de que um dia algo vai suprir totalmente a minha vida, ou de que esse dia vai chegar. Então a gente começa a se acalmar, a gente começa a ficar bem, na verdade é quando a gente se dá conta disso, assim, e acaba tipo
1: ficando mais leve o negócio,
0: fica mais leve e desistindo dessa ilusão. Então por isso que a gente acumula tanta coisa às vezes, entende? Claro que tem a questão cultural, eu entendo a coisa da escassez,
2: nós estávamos falando
0: da
2: questão cultural, né, os nossos pais, os nossos familiares, mais, né,
0: que me criei com a minha família
2: acumulam, né, tem que guardar, tem que ter
0: remendando as calças, porque não cortava uma e pra costurar a outra, e
1: agora a moda é pra não andar rasgado, né?
0: Eu entendo isso aí que tu fala, mas assim, tem uma questão estão aí que se associa à nossa constituição psíquica, assim, sabe? Essa ideia de que reter, às vezes, ou de que guardar vai suprir essa falta. No futuro eu não vou sentir essa falta. Então esse é o sofrimento, é não querer sentir a falta.
2: Se eu necessitar, eu vou ter guardado. Se eu precisar, eu vou ter guardado.
1: Tô prevenido.
2: É ilusão. É ilusão, né?
0: Ilusão do preenchimento, né? Enfim, da satisfação daquilo, né?
2: Tá, mas daí aquela situação, uma vaga que tu precisa e tu não tenha, e daí tu acontece lá uma situação e
1: tinha que ter guardado
2: e daí eu não tenho, o que eu vou me desesperar, onde é que eu vou arranjar, como é que eu vou fazer, lida tu com a alma humana,
0: até lá tu vive desesperado em guardar, e tu fica agarrado naquela coisa de, porque tu vive, acaba se pegando no quando eu precisar. Cara, tu não precisa agora, por que tu tá te ocupando disso?
1: Aí não tem espaço suficiente para guardar tanta coisa, né?
0: Aí eu vou apelar para os imigrantes lá, para os colonos lá, que os caras alemão lá, que falavam, o problema é a exagera. De novo, já falei isso várias vezes aqui, mas a exagera, né? Que é o exagero, o excesso desse tipo de conduta, assim. Uma coisa é eu guardar água, porque... Eu guardar um pote de água na minha casa, porque eu sei que vai ter limpeza da caixa d'água do prédio, e aí vou ficar sem água. Outra coisa é eu guardar um pouco de dinheiro, caso eu precise de um médico e tal, outra coisa, sabe? Uma coisa é eu ter uma caixinha de leite ali, porque final de semana o mercado vai estar fechado e eu não quero sair, vai estar frio. Isso é uma coisa, entendeu? Outra coisa é tu viver em função disso. Tem níveis de, vamos dizer assim, de entendimento para isso, né?
1: Tu pega agora, tu faz esse exemplo. Que
0: porque
1: me
0: eu guardo
1: me recordar um exemplo, né? Tá lá com o roupeiro que tá saindo pelas portas da roupa, mas eu não tenho roupa pra usar. Não tem disso?
0: Tem, claro.
1: Mas tá lá com o roupeiro que não aguenta mais, mas não tem roupa pra usar.
0: Sim.
1: Sempre preenchendo, né? Mas desapegando nunca.
0: Mas é isso que a gente tá falando, tem fundamento. Tem uma questão cultural? Tem, mas assim, a gente tem muita patologia, muita doença mental, assim, muito sofrimento psíquico associado a essas coisas.
1: Com certeza.
2: Né? É difícil. Então, que além da cultura, claro, a gente acaba se dirigindo ou pensando nos nossos familiares, nos nossos antepassados, até por uma questão cultural mesmo, né? De sofrimento,
1: honrar, né?
2: De penúria, de não ter.
1: Acaba até honrando
2: isso, né? Acaba às vezes até fazendo o que eles faziam também, porque é uma questão de hábitos, de valores, né? Mas é difícil tu lidar com isso, tu se desapegar, né? Tu se desprender, né? É um desprendimento da...
0: É que tá ligado a essa coisa da... Se um dia eu vou precisar, se um dia eu vou faltar, é uma relação que a gente tem com a falta como um problema, né?
2: Penúria,
0: é como
2: uma
0: se a gente
2: difícil.
0: Fosse resolver a vida com isso ou com aquilo, né? A vida não é algo a ser curado, a algo a ser... resolvido nesse sentido, ser preenchido. Essa falta talvez seja uma coisa da própria vida, que a gente tem que se acostumar, né? Sempre vai faltar alguma coisa, entende? Sempre vai faltar alguma coisa, seja lá o que for, porque não é por isso que tu guarda tantas coisas, porque o preenchimento daquilo ele abre porta para uma outra falta, entende? Mas enfim, esse assunto ele
2: é muito
0: esquisito.
2: É esquisito, é pesado, tu começa a pensar, tá, mas daí, ó, eu só...
1: Não tem que ter nada daí?
2: Tem que ter nada, então, a pessoa tem que... Nem tem que ter poupança privada.
1: O exagerado também tem, né?
0: Exagero, né?
2: Pessoa...
0: Tu sabe que, ó, tu

0: sabe que isso
1: nesse
0: aí,
1: inverno tem que ter no mínimo duas camisetas térmicas, dois pijamas, dois par de meia, né? Assim, e outros.
0: Não, sabe o que é isso aí? Ah. É uma hipérbole, né? Que tu usou agora, assim. Vocês usaram, assim, é uma figura de linguagem do exagero.
1: Sim,
0: né?
1: Sim.
0: A figura, você tem que tomar cuidado, né? Porque a hipérbole, ela é usada, assim, às vezes na falta de argumento pro debate. Entendeu?
1: Deu nos dedos de nó, né?
0: O que vocês fizeram agora é muito legal, que bom que aconteceu aqui nesse laboratório aqui.
1: É que isso é muito difícil de pensar.
2: É que, na verdade, não é que a gente fez isso por intenção, porque não, a gente falar por aí, entendeu?
0: É um recurso de alívio. O cérebro, ele procura se aliviar, porque a hipérbole, essa coisa...
1: Perdoar é difícil, não, Rubinho.
0: Eu vou perdoar vocês.
2: Não leva pro coração.
1: Não,
0: então, assim, tipo, mas então não tem que ter nada.
1: É, mas tem que
0: não ter nada é um exagero, assim, né? É uma hipérbole, porque não há como ver sem nada. Né?
2: Tem um exagero de acúmulo, mas como tem aquele... É. Então não tem que ter nada. O radical. Não,
1: deixa a vida me levar. Vou viver e deu.
0: Sempre, só para explicar, assim, né, a hipérbole é uma figura de linguagem, do excesso, do exagero, tipo, faz 1 milhão de anos que eu tô esperando aqui.
1: Te liguei 50 vezes.
0: Te liguei 50 mil vezes, tu não me entendeu. Isso é uma figura de linguagem, da língua portuguesa, que a gente usa corriqueiramente no dia a dia para... Vamos dizer assim, tipo, às vezes, a falta de argumento, né? Ou a dificuldade de lidar com o sentimento.
1: Ou a falta
0: com muita
1: de paciência,
0: raiva tua.
1: A pessoa, me deixou na mão, eu te liguei 50 vezes, onde é que tu tava, né? A necessidade, tô precisando resolver
0: Uma raiva que eu tô sentindo de ti, na verdade, assim, né? Desviar um foco de uma emoção, né? Tipo, pô, Renato, te liguei 1 milhão de vezes, cara, tu não me entendeu? Tô puto da cara contigo, mas não falo isso, sabe? Então aí eu tô falando aqui.
2: Vai pra um outro caminho de linguagem.
0: Eu tô falando aqui o negócio da falta, daqui a pouco você satura o negócio assim. Então não vamos ter nada. Então, eu tinha um tio que a gente tava
1: falando. Vamos ser pelado, que nem diz, né? Vamos ser pelado.
0: O tio que dizia isso, a gente tava discutindo, ele era juiz, né? E faleceu já. E ele gostava de tomar uma cervejinha assim, final de tarde, e a gente ficava discutindo uns temas complicados, e ele ficava batendo um pouco. Mas quando ele se apertava, quando eu dava um aperto nele, assim, ele assim, bom, então é todo mundo nu, então, Nauro. Então tá, então agora é todo mundo nu, né? Quer dizer que agora acabou. Então, aí ele, quando ele não tinha mais argumento, ele usava uma hipérbole, assim, uma figura de linguagem exagero. Tá, então é todo mundo nu. Tipo, não é assim, daí acaba a conversa, né? Então é não ter nada, então, Nauro.
2: Adianta,
1: mas é complicado, né? Não, né? Pra que vai estudar, pra que vai juntar, pra que, né?
0: Pra não precisar usar hipérboles.
2: Boa.
0: Figuras de excesso.
2: Mas é comum isso.
1: É, tu sabe que essa mudança também veio pós-Covid, né? É uma consequência do Covid também,
0: qual?
1: Né? Essa questão, não vamos ter nada, vamos viver a vida e deu, e chega disso, chega daquilo.
0: Eu andei,
1: né,
0: vendo aí um pessoal indo pra fora, comprando sítio, indo pra morar no campo, na praia.
2: Desapegando, né?
1: As pessoas se desapegando, né? Tá claro, teve esse fenômeno migratório também, né? Teve.
0: Sim.
1: Mas mais essa questão assim, a vida é curta, você tá aqui hoje, o teu familiar morreu, tu não pôde nem fazer todo aquele...
2: O cerimonial,
1: né? Essa questão do começar o luto ou terminar, que seja, né? E tudo isso veio com o Covid. E também essa questão do acúmulo, sabe? Pra que acumular se eu perdi meu familiar, eu morri, eu tinha dinheiro e não adiantou nada o meu dinheiro, né?
0: É que é difícil fazer essa conta, né? Tipo,
1: também
0: quanto eu vou
1: isso,
0: precisar,
1: né?
0: O que eu vou precisar.
1: Né? A gente não tem essa...
0: Não tem como fazer. Até que ano tu vai viver, com quantos anos tu vai ter, o que vai acontecer contigo. É muito difícil fazer essa conta. A tendência
1: Ou tu tem que começar lá na tua adolescência, ter uma vida regradíssima, física e emocionalmente, psicologicamente.
0: Eu não tô dizendo que não existe.
1: É pensar assim, ó. Direcionar.
2: Vai ver de uma forma mecânica, né? Porque não vai ter
1: exatamente
2: os altos e baixos.
0: É que não é que não existem esses dados de realidade, assim, que vai precisar, entendeu?
1: Sim.
0: Que eu preciso guardar alguma coisa, ter alguma coisa. Não,
1: óbvio que...
0: Não é isso. A questão é viver em função disso. É a dosagem disso, né? É criar, viver na ilusão de que um dia... alguma dessas coisas vai preencher totalmente esse teu vazio.
1: É tipo um atleta de elite, assim, qual é o objetivo de um jogador de futebol? O cara é o cara. Ou ele é meia boca, ele é meia boca ou até o cara, né? Qual é o objetivo dele? Ir pra Copa do Mundo, fazer parte da seleção.
0: Sim.
1: Uhum. Ele quer porque ele vai dar um jeito, ele vai dar a vida dele, vai ser um jogaço que nem foi ontem, não quero saber, vamos pra cima, porque é 90 minutos de jogo e deu. É um jogo, é dois, é três, no máximo três, a gente pode ir pra final, não pode. Então é essa questão também de tu acumular, fazer, tu tem que acumular o que aí? Bons pensamentos, condicionamento físico, tu tem que ter talento, claro que tem que ter talento, tem que ter sorte, tem que ter um olheiro que tenha. Mas tu vai ter que acumular uma série de coisas pra ser o the best, né?
3: É, sei lá.
1: Sim.
3: Acumular, né?
1: Sim. Mas daí é uma outra forma de acumular, né?
2: Acumula bastante angústia também, né?
1: Ah, tu tem que ter condicionamento físico pra correr 90 minutos, mais não sei quanto, a 30 e poucos graus, 40, não sei. Com um louco correndo atrás de ti, te marcando. Dá um chutão a 140 km por hora, tu tem que ter acumulado alguma coisa.
3: Que pânico que me deu aquele primeiro tempo do jogo do Brasil. Que pânico que me deu.
1: Foi chorante, diz a galera.
3: Nossa, primeiro tempo que ele me deu um desânimo, assim.
2: Aqueles 15 primeiros tempos.
3: Depois foi melhorando, foi dar uma melhoradinha, assim.
1: Foi chorante o
3: negócio. Mas o primeiro tempo aquele, pai do céu.
1: Que pavor que me deu. Todos os poderosos que eles levaram não ajudou, né?
3: Não, cara, mas é que jogar contra o Brasil é jogar a vida, né? Os caras... Mas enfim, eu tomei um sustinho. Vamos ver o que acontece. Vamos ver o segundo agora.
1: O segundo vai dar certinho. O Haiti.
2: O Haiti agora a próxima.
1: É.
3: Quando é?
2: Sexta-feira.
3: 7 horas também?
2: 9:30 da noite. Fica 9:30.
1: Não sei.
2: Na sexta. Já vou confirmar, mas é isso.
3: Bom, mas é um assunto polêmico esse da falta, essa da coisa do acúmulo.
1: Ou do excesso, né?
2: 9:30.
3: Dos excessos, né? E de como, também a gente se mete a falar assunto aqui, tipo, olha o assunto que nós estamos falando, como viver a tua vida. Pô.
2: Te vira?
3: Não é fácil também, né? Como é que se diz aqui? Cada um se vive. Não, cada um se corta, cada um se vive.
1: Corta, cada um se sirve, cada um se vive.
2: Cada um se pega.
3: Cada um se vive. É. Cada um que se vive. Mas essa é uma ilusão que a gente precisa, assim, tratar aos poucos de hoje, né? E tratar isso com calma, com carinho, assim, a de que a fantasia é essa de que um dia algo mágico vai resolver a minha vida.
2: O dia que eu for feliz.
3: Isso. E a gente percebe, e não tratar isso como inimigo, isso não é uma patologia, não é uma coisa a ser eliminada, é uma coisa a ser vivida, é só saber que isso existe. Entendeu? Já ajuda. Não tem, é que essa ideia, a gente tem a ideia de eliminar, né, as coisas. É, o que está. Ah, tô sentindo mal, elimina isso. Né? Como se pudesse eliminar coisa. Então eu tô com um pouquinho de ansiedade, elimina a ansiedade.
2: Tu quer evitar.
3: Tu quer eliminar, tirar aquilo da tua vida. E na verdade, a gente foi ao longo dos últimos anos, assim, na questão da saúde mental, entendendo que emoções são inimigas, assim, nossos inimigos, assim como a falta não é nossa inimiga, a falta é nossa amiga. A falta é que gera o próximo desejo, é que faz tu acordar de manhã. Eu já falei isso mil vezes aqui, se vou. Não vou me cansar nunca de repetir, porque é importante.
2: Com essa cheira.
3: Viu a hipérbole agora?
2: Falei mil vezes, né?
3: Mil vezes.
1: Ele chamou nossa atenção agora. Pois deu que, nos dedos.
2: Mas é por isso que eu não deixei passar, né?
3: Mas é do bem. A hipérbole é uma. Mas é que quando falta argumentos, né? A gente começa a usar. Mas enfim, é uma questão de a gente ir. Se acostumando com isso, né? Tu vive melhor o teu dia a dia aqui agora, né? Quando tu sai da ilusão.
1: Lidar com a mente humana é um negócio. Lidar com gente é difícil. É. Se lidar com os outros é difícil, imagina lidar com a gente mesmo. Né?
2: Não, lidar com a gente depois é lidar com o coletivo, né?
1: O coletivo, né?
3: Mas só é possível lidar com os outros se tu lidar contigo.
1: Sim.
3: Porque lidar com os outros é difícil porque tu não tá conseguindo.
2: Lidar contigo
3: mesmo. A tua vida tá complicada, né?
2: Claro. Muito bem, vocês voltam na semana que vem, né?
1: Então.
2: Vocês já voltam no inverno. Bom restante de outono.
3: Separar as meias de lã. É.
1: Vamos nos preparando, né?
2: Pijama.
1: Mais um inverno, né?
2: Boa semana, Nauro.
3: Boa semana, Ronaldo.
2: Até a semana que vem, Regiane Bortolotti.
1: Boa semana, obrigada a ti e a todos aí que nos ouvem.
2: A gente vai voltar amanhã a partir de uma hora aqui na Van com Espaço Livre. Nesta segunda-feira, 15 de junho de 2026, temperatura agora aqui em Marau, a temperatura é de 11 graus. Até amanhã, boa tarde.
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3: E aí, superou amanhã dessa segunda? Fica tranquilo aí, tá? Porque o momento mais prazeroso do dia acaba de começar.
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3: 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Salve, salve, gente linda! Seja bem-vindo! Alô, você que tá no carro, você que tá em casa. Que maravilha ter a sua companhia, hein? Muito bom! O seu fim de tarde perfeito é aqui, ó, no pré-show do Talk Show Vang. Diretamente dos estúdios dela, claro. 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Alô, você, alô, pessoal do comércio, que delícia! Pessoal dos postos de gasolina, pessoal que tá de repente aí nas farmácias, nos supermercados, beijo grande! Tá começando a festa no seu rádio aqui na 93.7, vem comigo! Eu sou Josi Melegari, chegando pra tornar sua tarde mais divertida. Meu amor, você tá triste, eu vou te ajudar com isso. Vem, vem, vem, aumente o volume, aqui não tem como ser triste. Aqui até a tristeza foi de alegria, não é verdade? Vem junto comigo bater um papo gostoso através do WhatsApp no 54-3342-1522. Eu quero falar contigo, eu quero te deixar feliz e eu quero executar o seu pedido musical também, então vem. A gente começa com estilo, trazendo esse hit aqui, ó, que promete agitar sua tarde. Vem comigo, aqui o sucesso não para. Vang FM, você sabe a letra dessa? Ah, quer ver que eu vou cantar contigo?
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0: 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Ainda tem muito som de qualidade para alegrar sua tarde, portanto, fiquem sintonizados.
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6: Olá a todos que nos acompanham na Rádio Vang. Tem um reforço do ar polar e a temperatura despenca, com muito frio na segunda-feira, 8 a 14 graus e com um pouco de vento. Terça e quarta terão as menores marcas mínimas, então temperatura mínima perto de zero na região e pode ocorrer geada, dias ensolarados e com tardes de 16 a 18 graus. E um novo episódio de chuva irá ocorrer entre 18 e 19 de junho, ou seja, na quinta e sexta-feira. Da Metsul Meteorologia, Stelson.
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0: Olá, meus amigos, tudo bem? Uma boa segunda-feira, mais uma semana iniciando. Que a sua semana seja abençoada. E atenção, meus amigos motoristas. Barulhos e mudanças no comportamento do veículo nunca devem ser ignorados. Vamos à dica de hoje do Sinal Verde. Seu carro começou a emitir sons estranhos e a perder a estabilidade nas curvas? Fique ligado! Aquele barulho chato de toque-toque ao passar por buracos ou quebra-molas é um sinal claro. Esse ruído costuma indicar que os amortecedores do seu veículo estão precisando de reparos urgentes. O problema pode aparecer também na hora de esterçar o volante para a direita ou para a esquerda. Não ignore os sinais do seu companheiro de estrada e faça uma revisão hoje mesmo na suspensão.
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Estamos de volta com mais de Talk Show Vang. Você está ouvindo a sua preferida, 93,7. A rádio que tá sempre aí, ó, na sua cabeça, na cabeça de todos. Sua tarde ainda tá rolando por aqui. Atenção, em breve a gente traz as últimas notícias. Diretamente da redação, Vang FM, a referência em rádio mais lembrada. Sigamos com mais.

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Meu amor, aumenta o volume porque a gente segue com mais música em breve.

Muito obrigado, palmas pra vocês, aê! Lindo.

0: desse jeitinho aqui, ó, embalados por uma música contagiante que mexe com a sua cabeça, que a gente tá entrando com aquele break rapidinho. Não vá embora, pois vem aí o direto da redação com tudo que você precisa saber pra ficar bem informado. É rápido, é direto, é cheio de informação. Então continue conosco. Essa é a Vang FM, você tá conferindo comigo? Talk Show Vang.
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2: Olá, passando para te desejar uma boa semana e trazendo mais informações. O município de Guaporé ganhou um novo atrativo turístico no último sábado, dia 13. Foi inaugurado oficialmente o Mirante Suspenso do Cristo, instalado junto ao Monumento ao Cristo Redentor, no Morro do Galon. O projeto visa qualificar a infraestrutura urbana e ampliar o fluxo de visitantes na região. A nova plataforma possui estrutura metálica projetada para avançar sobre a encosta do morro e conta com guarda-corpo de vidro para proporcionar visão panorâmica da cidade e do entorno. O custo total da obra foi de R$165 mil, custeado pelo governo do estado do Rio Grande do Sul por meio do programa Avançar no Turismo, em parceria com a administração municipal. Esse conteúdo completo, também com imagens da inauguração, você pode acessar no vangfm.com.br. Direto da redação, Kelly Felipe.
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Ô meu bem, o Talk Show Vang tá de volta. Em seguida, você vai curtir, vai dançar, vem hit por aí que é a sua cara.

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É, meu bem, aqui a gente fica juntinho, seja através do rádio ou das redes sociais, a gente não se desgruda. 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

agora, mas ó, não sai daí, não mude de sintonia, combinado? Em seguida tem mais pra você e tem quadro legal que você adora chegando aqui na programação. Uma breve pausa chegando, mas já já eu retorno, fique ligado.

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6: Olá, consumidores de plantão. Uma ótima segunda. Tá no ar o Patrulha do Consumidor. Fica atento na hora das compras online. Nunca insira dados pessoais logo de cara em um site. Suas informações só devem ser solicitadas no momento exato de fechar o carrinho de compras. Outra regra de ouro para não cair em golpes é jamais revelar a senha do seu cartão de crédito. Para pagar na internet, basta digitar o número do cartão, o nome e o código de segurança. Proteja o seu bolso, desconfie de exigências estranhas e compre sempre com total segurança. Patrulha do Consumidor fica por aqui. Até mais.
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Estamos de volta, continue com a gente. É a sua tarde diferenciada, o som da Vang FM. Já estamos com o nosso WhatsApp mais que liberado pra você falar comigo. Anota aí o número 54-3342-1522, envia sua mensagem. Permaneça ligadinho aí no Talk Show Vang. Seguindo em frente, a gente convida você a acompanhar o Instagram. Quer acompanhar tudo que tá rolando? Então vai lá, hein? @VangMaral. Não deixe de nos seguir. E a sua tarde, como é que tá? Agora é hora de música.

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0: rápido, eu prometo, é rapidinho, tá? Vang FM, a melhor. Fique ligado. A seguir, meu amor, a gente continua nosso papo, tá bom? Daqui a pouco tem mais ritmos também, é claro. A gente adora ter a sua companhia, sabia? 93.7, a rádio que todo mundo ama.
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0: Oi, gente, uma bela segunda-feira para você que já está aqui esperando por esse aconchego nesse momento tão materno e tão legal da nossa comunicação. Eu sou a Kelly Gomes, ótima semana para você, que o seu lar seja muito abençoado essa semana. E agora a dica é para diversão, tá? Então que tal transformar a sua sala em um espaço intergaláctico com uma brincadeira genial? Você vai fazer assim, ó, fingir que você é um extraterrestre que acabou de pousar e não conhece nada da Terra. Aí você convida seu filho para ser o guia e te explicar com as próprias palavras cada objeto da casa. Aponta para os móveis, comidas ou roupas e pergunta curiosamente: o que que é isso aqui? Uma atividade fantástica para treinar a observação rápida e ampliar a percepção da criança. E vocês vão ter ótimos momentos. Aproveita, boa semana.
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5: Sabe aquele papo de bar? Dois amigos falando sobre amores mal resolvidos. Aquela pessoa que tá sofrendo, deprimida. Vem cá, meu amigo. Meu caso é diferente. Eu até tô sofrendo, mas eu tô vivendo.

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0: gente vai fazer um intervalinho rapidinho aqui com as músicas, mas a gente continua juntos. Durante essa pausa, você vai aproveitar e se atualizar com o Direto da Redação. As principais notícias entregues diretamente na palma da sua mão, sem rodeios. Continua com a gente, essa é a Vang FM. Você está conferindo comigo o Talk Show Vang.
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2: Olá, eu vou te contar sobre transporte, uma medida provisória do governo federal que amplia a fiscalização sobre o pagamento do frete rodoviário, está gerando debate entre caminhoneiros, representantes do agronegócio e da indústria, além de questionamentos na justiça. A proposta, publicada em março, fortalece o controle do cumprimento da tabela de frete por meio do cruzamento eletrônico de dados de transporte. Segundo o governo e entidades de caminhoneiros, a medida ajuda a garantir que os transportadores autônomos recebam os valores mínimos previstos em lei. Por outro lado, representantes do setor produtivo afirmam que o modelo de fiscalização pode gerar insegurança jurídica e aumento de custos. Eles também defendem mudanças na metodologia usada para calcular os valores da tabela. A medida provisória está em vigor, mas precisa ser aprovada pelo Congresso até o dia 16 de julho para se tornar lei. Até o momento, o texto ainda não foi analisado pelos parlamentares. Enquanto caminhoneiros organizam mobilizações para defender a proposta, entidades ligadas ao agronegócio e à indústria mantêm críticas ao modelo de fiscalização. O tema segue em discussão no Congresso e também no Supremo Tribunal Federal. Direto da redação, Kelly Felipe.
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8: Olá, meus queridões, minhas queridonas. Está no ar o nosso momento de Meu Amigo Pet. E hoje vamos falar sobre coleiras. Coleira peitoral em formato de colete, em X, antipuxão. São tantos modelos que dá até nó, né? Mas você sabe qual é a opção mais segura recomendada pelos maiores especialistas do mercado? O peitoral em formato H, com regulagem no pescoço e tórax. É o campeão absoluto. Esse modelo oferece 2 pontos de segurança e reduz drasticamente qualquer chance de fuga. Então proteja o seu melhor amigo em qualquer passeio com equipamento certo para o tamanho dele.
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de volta, continua com a gente ao som da mais gostosa, mais ouvida, Vang FM. Aqui a sua tarde é assim, ó, cheia de música boa e entretenimento. Manda o seu oi pra cá. É, meu amor, eu quero conversar contigo, tô te esperando no WhatsApp, 54-3342-1522. Permaneça ligadinho aí no Talk Show Vang. Voltando por aqui, eu quero te convidar a seguir nosso Instagram. Já nos conhece? Vai lá, hein? Arroba Vang Marau. Junte-se a nós lá. Meu bem, você me conta, como é que anda a sua tarde hoje? E que comece a nossa playlist.

que delícia, que gostoso ter a sua companhia. Esse é o Talk Show Vang. Chegou a hora do nosso abraço caloroso, do nosso beijo gostoso que só tem aqui, ó. Alô, Passo Fundo, alô, Carazinho, alô, Santo Antônio do Palma, pessoal de Nova Alvorada, Montauri, é toda e boa região ligados aqui, ó, ao som da Vang FM, a marca mais lembrada em rádio. O nosso sincero agradecimento pela sintonia, não desgruda, continua aí com a gente.

0: firme aí, viu? O intervalo já vai começar. Mas a Vanga FM 93.7 tá sempre assim, ó, em movimento. Depois do intervalo, a gente continua com mais música de qualidade pra alegrar o seu dia. Mas, ó, não sai daí.
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10: Pelo gauchão de futsal, a MF venceu sua primeira partida. Na noite da sexta-feira, a equipe de Marau venceu por 3-0 o Horizontina, lá em Horizontina. Com essa vitória, agora a MF ocupa a 8ª posição na tabela de classificação com 3 pontos em 2 jogos. O próximo compromisso, que será nesse próximo sábado, dia 20, em Marau contra a equipe do Cerca de Casca, às 8 horas da noite, no ginásio do Colégio Gabriel Taborim. Já o Cerca jogou em casa, no ginásio municipal de Casca, nesse último sábado e venceu por 4-2 a equipe do Ibira Futsal. Na tabela, o Cerca é o líder, com 4 pontos em 2 jogos. O próximo compromisso será nesse próximo sábado em Marau contra a AMF.
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0: 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Retornamos com o melhor do Talk Show Vang. Em seguida, você vai curtir, vai dançar, vem hit por aí que é a sua cara.
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0: 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Prepare aí pra aumentar o volume, porque a gente continua por aqui com mais hits.
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Ainda Agora Break chegando e você não mude de estação. Sabe por que ficar? Meu amor, porque vem ainda mais sucesso pra você e tem quadros chegando, você vai adorar. Meu amor, eu faço uma pausa rápida, só um momentinho e já retorno. Fique

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7: Olá a todos que nos acompanham na Rádio Vang, preparem-se para dias gelados. A terça-feira começa com frio intenso, a temperatura pode chegar perto de zero na região de Marau e há risco de formação de geada. O frio intenso favorece a chegada também do ar seco e por isso a tarde será ensolarada com 16 graus, ou seja, grande oscilação de temperatura. A quarta-feira ainda tem um amanhecer de frio intenso, mínima em torno de 3 a 5 graus. Há risco ainda de formação de geada com uma tarde de predomínio de sol com 17 graus. Expectativa de na quinta-feira ainda ter frio pela manhã com 4 graus, baixo risco, baixo potencial de geada, 20 graus à tarde, ou seja, grande oscilação de temperatura. A próxima chuva acontece de sexta para sábado no município de Marau, pode chover forte, não se descarta temporais passageiros. A trégua na instabilidade será curta no final do sábado e começo do domingo e já na segunda-feira, dia 22, volta a chover forte na região. Da Metsul Meteorologia, Estel Cias.
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Estamos de volta. Continue com a gente. É a sua tarde diferenciada, o som da Vang FM. É claro que eu tô aguardando a sua mensagem ansiosamente no WhatsApp. 54-3342-1522. É hora de você mandar o seu oi. É, meu amor, siga acompanhando aí o Talk Show Vang. A gente dá continuidade à nossa programação e eu quero te convidar para dar aquela espiada básica no Instagram. Pode ir lá que você vai gostar, hein? @VangMaral. Acompanhe-nos também. Como vai essa sua tarde? Tá legal, meu bem? Tudo bem? Seguimos com mais músicas.

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É, meu amor, é uma atrás da outra, sem mais delongas, a gente segue por aqui com mais música boa.

0: esse swing da música boa que a gente vem com aquele intervalo rapidinho. Mas atenção, você continua por aí, tá? Porque no intervalo vai rolar novidade. Sim, sim, sim. A gente traz pra você o Direto da Redação com as notícias mais recentes, mais quentinhas do momento, aquelas que você precisa saber, entregue pra você de maneira clara, direta, eficaz. Então não mude de estação, tá? Essa é a Vang FM e você está conferindo o Talk Show Vang.
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2: A unidade de terapia intensiva, UTI, do Hospital Cristo Redentor de Marau, inicia oficialmente suas operações nesta segunda-feira, dia 15. A estrutura está apta para receber pacientes com equipes treinadas e equipamentos em funcionamento. A UTI começa atendendo com 5 leitos, mas a previsão é de ampliação gradual até atingir a capacidade total de 10 leitos privativos. A nova estrutura dispõe de suporte ventilatório, suporte hemodinâmico e serviço de diálise. O investimento contou com aporte de R$1.300.000 da Prefeitura de Marau e mais de R$2.000.000 do Governo do Estado. Antes da implantação da estrutura, pacientes em estado grave, vítimas de acidentes ou submetidos a cirurgias complexas precisavam ser transferidos para hospitais de municípios vizinhos. Por determinação da Secretaria Estadual de Saúde, de 3 dos 5 leitos iniciais estão reservados para pacientes com síndrome respiratória aguda grave e outros 2 leitos ficam destinados ao suporte da saúde suplementar e ao atendimento de pacientes do próprio hospital e da região. Direto da redação, Diene Gazola.
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3: Olá, meus amigos, tudo bem? Uma boa segunda-feira, mais uma semana iniciando. Que sua semana seja abençoada. E atenção, meus amigos motoristas. Barulhos e mudanças no comportamento do veículo nunca devem ser ignorados. Vamos à dica de hoje do Sinal Verde. Seu carro começou a emitir sons estranhos e a perder a estabilidade nas curvas? Fique ligado! Aquele barulho chato de toque-toque ao passar por buracos ou quebra-molas é um sinal claro. Esse ruído costuma indicar que os amortecedores do seu veículo estão precisando de reparos urgentes. O problema pode aparecer também na hora de esterçar o volante para a direita ou para a esquerda. Não ignore os sinais do seu companheiro de estrada e faça uma revisão hoje mesmo na suspensão.
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Estamos de volta na melhor programação no Talk Show Vang. Em seguida a gente vai curtir outro grande hit que você adora.

abraços chegando aqui a toda a nossa audiência qualificada, pessoal que tá ligado conosco em Vila Maria, pessoal de Nicolau Vergueiro, Camargo, Casca, Gentil, beijo, que prazer ter a companhia de vocês aqui no Talk Show Vang, a marca mais lembrada em rádio é o quê? É aqui, ó, Vang FM. E a gente, como sempre, dá aquela passadinha por aqui pra agradecer a companhia, a sintonia de vocês.

Chegou o fim mais uma edição de Talk Show Vang pelas ondas da poderosa Vang FM. Ah, mas o tempo parece voar quando a conversa tá boa, você concorda? E eu não poderia deixar de valorizar a sua presença. Obrigada a você que participou, você que enviou mensagem, indicou o seu som. Olha, eu espero você todos os dias aqui na 93.7. Um grande abraço a toda a equipe aqui da Vang FM, ó, que luta todos os dias para que esse programa aconteça. Beijo grande, gente linda. E para você também, ouvinte de Marau, de toda a região, continue aí interagindo conosco também pelas redes sociais, combinado? Josi Menegari vai se despedindo, agradecendo o privilégio da sua companhia, meu bem. Que delícia tá contigo aqui no Talk Show Vang. Deus te abençoe, ó. Descansa, fica tranquilo. Amanhã eu volto, eu prometo, eu vou, mas eu volto, tá? E eu trago comigo muita música envolvente, muitas risadas, muitos sorrisos e muita história boa pra contar, combinado? Amanhã aqui, ó, na Vang FM, o ponto alto da cidade. A gente se encontra. Beijo!

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7: Oi, gente, uma bela segunda-feira para você que já está aqui esperando por esse aconchego nesse momento tão materno e tão legal da nossa comunicação. Eu sou a Kelly Gomes, ótima semana para você, que o seu lar seja muito abençoado essa semana. E agora a dica é para diversão, tá? Então que tal transformar a sua sala em um espaço intergaláctico com uma brincadeira genial? Você vai fazer assim, ó, fingir que você é um extraterrestre que acabou de pousar e não conhece nada da Terra. Aí você convida seu filho para ser o guia e te explicar com as próprias palavras cada objeto da casa. Aponta para os móveis, comidas ou roupas e pergunta curiosamente: o que que é isso aqui? Uma atividade fantástica para treinar a observação rápida e ampliar a percepção da criança. E vocês vão ter ótimos momentos. Aproveita. Boa semana. Mamãe.

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9: Olá, meus queridões, minhas queridonas, está no ar o nosso momento de Meu Amigo Pet e hoje vamos falar sobre coleiras. Coleira peitoral em formato de colete, em X, antipuxão, são tantos modelos que dá até nó, né? Mas você sabe qual é a opção mais segura recomendada pelos maiores especialistas do mercado? O peitoral em formato H, com regulagem no pescoço e tórax. É o campeão absoluto. Esse modelo oferece 2 pontos de segurança e reduz drasticamente qualquer chance de fuga. Então proteja o seu melhor amigo em qualquer passeio com equipamento certo para o tamanho dele.
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6: Olá, consumidores de plantão. Uma ótima segunda. Tá no ar o Patrulha do Consumidor. Fica atento na hora das compras online. Nunca insira dados pessoais logo de cara em um site. Suas informações só devem ser solicitadas no momento exato de fechar o carrinho de compras. Outra regra de ouro para não cair em golpes é jamais revelar a senha do seu cartão de crédito. Para pagar na internet, basta digitar o número do cartão, o nome e o código de segurança. Proteja o seu bolso, desconfie de exigências estranhas e compre sempre com total segurança. Patrulha do Consumidor fica por aqui. Até mais.
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8: A noite de sábado, dia 13, foi marcada por duas ocorrências de perturbação de sossego alheio que culminaram na apreensão de aparelhos de som em Marau. As ações foram realizadas pela Brigada Militar após denúncias feitas por moradores incomodados com o volume excessivo da música. A primeira foi registrada por volta das 11h10 da noite na rua Luiz Berton, bairro Alberto Borella. Cerca de 20 pessoas estavam reunidas em uma residência e durante a abordagem foi realizado contato com o responsável, uma mulher de 37 anos. O aparelho de som foi apreendido e um boletim de ocorrência foi confeccionado. Pouco tempo depois, às 11h30 da noite, a guarnição foi novamente acionada para atender uma ocorrência semelhante, desta vez na rua Afonso Giovanni Zonta, no bairro Guadalupe. No local, os policiais verificaram que o som podia ser ouvido a mais de uma quadra de distância. Aproximadamente 15 pessoas estavam reunidas na residência. O responsável pelo local, um homem de 30 anos, foi identificado e orientado. O aparelho de som foi apreendido. Direto da redação, Jenny Gasol.
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7: Olá, meus amigos, tudo bem? Uma boa segunda-feira, mais uma semana iniciando. Que sua semana seja abençoada. E atenção, meus amigos motoristas. Barulhos e mudanças no comportamento do veículo nunca devem ser ignorados. Vamos à dica de hoje do Sinal Verde. Seu carro começou a emitir sons estranhos e a perder a estabilidade nas curvas? Fique ligado! Aquele barulho chato de toque-toque ao passar por buracos ou quebra-molas é um sinal claro. Esse ruído costuma indicar que os amortecedores do seu veículo estão precisando de reparos urgentes. O problema pode aparecer também na hora de esterçar o volante para a direita ou para a esquerda. Não ignore os sinais do seu companheiro de estrada e faça uma revisão hoje mesmo na suspensão.
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13: Olá a todos que nos acompanham na Rádio Vang. Preparem-se para dias gelados. A terça-feira começa com frio intenso. A temperatura pode chegar perto de zero na região de Marau e há risco de formação de geada. O frio intenso favorece a chegada também do ar seco e por isso a tarde será ensolarada com 16 graus, ou seja, grande oscilação de temperatura. A quarta-feira ainda tem um amanhecer de frio intenso, mínima em torno de 3 a 5 graus. Há risco ainda de formação de geada com uma tarde de predomínio de sol com 17 graus. Expectativa de na quinta-feira ainda ter frio pela manhã com 4 graus, baixo risco, baixo potencial de geada, 20 graus à tarde, ou seja, grande oscilação de temperatura. A próxima chuva acontece de sexta para sábado no município de Marau, pode chover forte, não se descarta temporais passageiros. A trégua na instabilidade será curta no final do sábado e começo do domingo, e já na segunda-feira, dia 22, volta a chover forte na região. Da Metsul Meteorologia, Estel Cias.
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2: Pelo gaúchão de futsal, a MF venceu sua primeira partida. Na noite da sexta-feira, a equipe de Marau venceu por 3-0 o Horizontina, lá em Horizontina. Com essa vitória, agora a MF ocupa a oitava posição na tabela de classificação com 3 pontos em 2 jogos. O próximo

0: compromisso que será nesse próximo sábado, dia 20, em Marau contra a equipe do Cerca de Casca, às 8 horas da noite, no ginásio do Colégio Gabriel Taborim. Já o Cerca jogou em casa, no ginásio municipal de Casca, nesse último sábado e venceu por 4-2 a equipe do Ibira Futsal. Na tabela, o Cerca é o líder, com 4 pontos em 2 jogos. O próximo compromisso será nesse próximo sábado em Marau contra a AMF.
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8: Olá, meus queridões, minhas queridonas, está no ar o nosso momento de Meu Amigo Pet e hoje vamos falar sobre coleiras. Coleira peitoral em formato de colete, em X, antipuxão, são tantos modelos que dá até nó, né? Mas você sabe qual é a opção mais segura recomendada pelos maiores especialistas do mercado? O peitoral em formato H, com regulagem no pescoço e tórax. É o campeão absoluto. Esse modelo oferece 2 pontos de segurança e reduz drasticamente qualquer chance de fuga. Então proteja o seu melhor amigo em qualquer passeio com equipamento certo para o tamanho dele.
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3: Oi, gente, uma bela segunda-feira para você que já está aqui esperando por esse aconchego nesse momento tão materno e tão legal da nossa comunicação. Eu sou a Kelly Gomes, ótima semana para você, que o seu lar seja muito abençoado essa semana. E agora a dica é para diversão, tá? Então que tal transformar a sua sala em um espaço intergaláctico com uma brincadeira genial? Você vai fazer assim, ó, fingir que você é um extraterrestre que acabou de pousar e não conhece nada da Terra. Aí você convida seu filho para ser o guia e te explicar com as próprias palavras cada objeto da casa. Aponta para os móveis, comidas ou roupas e pergunta curiosamente: o que que é isso aqui? Uma atividade fantástica para treinar a observação rápida e ampliar a percepção da criança. E vocês vão ter ótimos momentos. Aproveita, boa semana.
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1: Entre janeiro e maio de 2026, o município de Marau esteve entre os principais exportadores do Rio Grande do Sul, figurando no top 5 estadual em diferentes segmentos. Além disso, conquistou destaque também no cenário nacional. Conforme levantamento do Observatório Econômico, com base em dados do Ministério do Desenvolvimento, Indústria, Comércio e Serviços, o município alcançou o primeiro lugar no Rio Grande do Sul e o terceiro no Brasil nas exportações de máquinas e aparelhos para agricultura, movimentando mais de 4 milhões de dólares no período. Marau também conquistou o segundo lugar no estado e o sétimo no Brasil nas exportações de construções e partes de ferro, com 1 milhão e 800 mil dólares exportados. Além disso, ocupou a terceira posição estadual nas exportações de papéis e obras de celulose e o quarto estadual em bombas, compressores e ventiladores. Direto da redação, Jenny Gazola.
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4: Olá, meus amigos, tudo bem? Uma

0: Boa segunda-feira, mais uma semana iniciando. Que sua semana seja abençoada. E atenção, meus amigos motoristas. Barulhos e mudanças no comportamento do veículo nunca devem ser ignorados. Vamos à dica de hoje do Sinal Verde. Seu carro começou a emitir sons estranhos e a perder a estabilidade nas curvas? Fique ligado! Aquele barulho chato de toque-toque ao passar por buracos ou quebra-molas é um sinal claro. Esse ruído costuma indicar que os amortecedores do seu veículo estão precisando de reparos urgentes. O problema pode aparecer também na hora de esterçar o volante para a direita ou para a esquerda. Não ignore os sinais do seu companheiro de estrada e faça uma revisão hoje mesmo na suspensão.
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4: Olá a todos que nos acompanham na Rádio Vang, preparem-se para dias gelados. A terça-feira começa com frio intenso, a temperatura pode chegar perto de zero na região de Marau e há risco de formação de geada. O frio intenso favorece a chegada também do ar seco e por isso a tarde será ensolarada com 16 graus, ou seja, grande oscilação de temperatura. A quarta-feira ainda tem um amanhecer de frio intenso, mínima em torno de 3 a 5 graus. Há risco ainda de formação de geada com uma tarde de predomínio de sol com 17 graus. Expectativa de na quinta-feira ainda ter frio pela manhã com 4 graus, baixo risco, baixo potencial de geada, 20 graus à tarde, ou seja, grande oscilação de temperatura. A próxima chuva acontece de sexta para sábado no município de Marau, pode chover forte, não se descarta temporais passageiros. A trégua na instabilidade será curta no final do sábado e começo do domingo e já na segunda-feira, dia 22, volta a chover forte na região. Da Metsul Meteorologia, Estel Cias.
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10: Oi, gente, uma bela segunda-feira para você que já está aqui esperando por esse aconchego nesse momento tão materno e tão legal da nossa comunicação. Eu sou a Kelly Gomes, ótima semana para você, que o seu lar seja muito abençoado essa semana. E agora a dica é para diversão, tá? Então que tal transformar a sua sala em um espaço intergaláctico com uma brincadeira genial? Você vai fazer assim, ó, fingir que você é um extraterrestre que acabou de pousar e não conhece nada da Terra. Aí você convida seu filho para ser o guia e te explicar com as próprias palavras cada objeto da casa. Aponta para os móveis, comidas ou roupas e pergunta curiosamente: o que que é isso aqui? Uma atividade fantástica para treinar a observação rápida e ampliar a percepção da criança. E vocês vão ter ótimos momentos. Aproveita, boa semana.
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1: Olá, passando para te desejar uma boa semana e trazendo mais informações. O município de Guaporé ganhou um novo atrativo turístico no último sábado, dia 13. Foi inaugurado oficialmente o Mirante Suspenso do Cristo, instalado junto ao Monumento ao Cristo Redentor, no Morro do Galon. O projeto visa qualificar a infraestrutura urbana e ampliar o fluxo de visitantes na região. A nova plataforma possui estrutura metálica projetada para avançar sobre a encosta do morro e conta com guarda-corpo de vidro para proporcionar visão panorâmica da cidade e do entorno. O custo total da obra foi de R$165 mil, custeado pelo governo do estado do Rio Grande do Sul por meio do programa Avançar no Turismo, em parceria com a administração municipal. Esse conteúdo completo, também com imagens da inauguração, você pode acessar no vangfm.com.br. Direto da redação, Kelly Felipe.
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2: Olá, consumidores de plantão. Uma ótima segunda. Tá no ar o Patrulha do Consumidor. Fica atento na hora das compras online. Nunca insira dados pessoais logo de cara em um site. Suas informações só devem ser solicitadas no momento exato de fechar o carrinho de compras. Outra regra de ouro para não cair em golpes é jamais revelar a senha do seu cartão de crédito. Para pagar na internet, basta digitar o número do cartão, o nome e o código de segurança. Proteja o seu bolso, desconfie de exigências estranhas e compre sempre com total segurança. Patrulha do Consumidor fica por aqui. Até mais.
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1: Boa noite.
2: Boa noite para você que nos acompanha em todo o país.
1: Segunda-feira, 15 de junho de 2026.
2: Vamos ao destaque do dia: transporte público coletivo.
1: Novo marco regulatório é sancionado pelo presidente Lula.
2: Ele muda as formas de financiamento do sistema e moderniza a regulação sobre as empresas que operam para melhorar a qualidade do serviço.
1: Na nossa entrevista do dia, nós conversamos com o secretário nacional de mobilidade urbana, Marcos Daniel dos Santos.
3: A gente tem nessa norma, ela abarca desde uma linha de trem ao metrô, a um corredor de ônibus, a um ônibus convencional, a um micro-ônibus, a serviços de barca. Então, precisa de diretrizes nacionais para que a população possa ser atendida com a qualidade que merece.
2: Você vai ouvir também: presidente Lula chega à França para participar da reunião do G7.
1: O presidente já teve hoje reuniões com os presidentes da Suíça e da França.
2: E vai discutir nos próximos dias a reforma de organismos como a OMC, regulação da inteligência artificial e regras para exploração de minerais raros.
1: E ainda, educação.
2: Estão abertas as inscrições para o Sisu Mais, uma nova oportunidade para quem fez o Enem e não foi selecionado na etapa regular. Gabriela Noronha.
4: Será uma espécie de repescagem das vagas que não foram preenchidas na etapa regular. Estão sendo ofertadas 9.436 vagas em 532 cursos.
1: E desenrola Fies já renegociou 5.300.000.000 em dívidas de ex-estudantes, com descontos de até 99%.
2: Hoje, na apresentação da Voz do Brasil, Mariana Jungmann e Luciano Seixas.
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0: Oi, Luana, boa noite para você aí na França. Você tá na cidade de Evian-le-Bain, né? O presidente Lula chegou à cidade hoje, mas antes ele passou por Genebra, capital da Suíça.
1: E ele já teve também os primeiros encontros bilaterais, né, com os presidentes da Suíça e da França. Conta pra gente como foram esses encontros, Luana. Boa noite.
2: Boa noite, Luciana e Mariana. Boa noite aos ouvintes da Voz do Brasil. É isso mesmo. A reunião de cúpula do G7 acontece em Evian-le-Bain, cidade francesa onde eu estou, situada às margens do Lago Léman, no leste da França. Antes de chegar aqui, ainda em Genebra, Lula teve uma reunião bilateral com o presidente da Suíça, Guy Parmelin. Eles falaram sobre comércio e se comprometeram a trabalhar para diversificar a pauta de exportações entre os dois países. À tarde, já aqui em Evian-le-Bain, o presidente Lula teve um encontro bilateral com o presidente da França, Emmanuel Macron. Os dois presidentes reiteraram os avanços positivos da cooperação em defesa, em especial o sucesso do Programa de Desenvolvimento de Submarinos, o PROSUB.
0: Luana, essa é a 10ª vez que o Brasil participa como convidado da reunião do G7. Quais são os temas que estão em destaque esse ano?
2: Pois é, Mariana, o encontro em Evian acontece logo após o anúncio do acordo de paz entre Estados Unidos e Irã, tema que deve fazer parte das discussões aqui. Além, claro, da guerra entre Ucrânia e Rússia. Também haverá espaço para conversas sobre disputas econômicas entre as grandes potências, segurança, saúde e inteligência artificial. O Brasil vai participar de 2 sessões plenárias no fórum. Na primeira, dedicada às parcerias internacionais para o desenvolvimento, Lula deve defender a manutenção dos recursos destinados à ajuda oficial aos países mais pobres. Na segunda sessão, com a presença brasileira, o debate será sobre crescimento econômico equilibrado. Neste tema, Lula deve voltar a defender a reforma das instituições internacionais criadas após a Segunda Guerra Mundial. É o que se costuma chamar de sistema de governança global, como os órgãos da ONU, a Organização Mundial do Comércio e outros. O Brasil vem defendendo que o formato desses organismos foi feito num outro contexto de mundo, em que existiam menos países. E daí a necessidade de reformas para aumentar a representatividade, especialmente no sul global. O secretário de Assuntos Econômicos e Financeiros do Ministério das Relações Exteriores do Brasil, embaixador Philippe Fox Drummond, explicou a postura do Brasil.
3: Como é que você tem um crescimento equilibrado com as estruturas de governança não reformadas? Um exemplo clássico disso é a OMC. Nós estamos fazendo um grande esforço, o Brasil, em conjunto com diversos outros países, para fazer uma reforma da OMC, e a reforma da ONU, das Nações Unidas, também é algo que cabe nesse texto.
1: Luana, o que deve sair de prático nessa reunião do G7?
2: Olha, Luciano, do encontro aqui em Evian devem sair 7 documentos com assuntos considerados prioritários pela presidência francesa. Entre eles está o combate ao narcotráfico, as questões de saúde e proteção online de menores de idade. O Brasil não participa das negociações finais desses textos, mas foi convidado a enviar contribuições. Outro tema considerado prioritário pela presidência francesa é a discussão sobre minerais críticos. E a posição brasileira é que os países produtores não devem se limitar a apenas exportar matéria-prima, mas também desenvolver cadeias produtivas locais capazes de agregar valor aos produtos, o que leva a mais geração de emprego e renda para a população. Também haverá um almoço na quarta-feira de trabalho entre os líderes do G7 e CEOs de empresas de inteligência artificial. O presidente Lula retorna ao Brasil na quarta-feira. Mariana e Luciano.
0: Obrigada, Luana. Karen, bom trabalho aí na cobertura da reunião de cúpula do G7 na França.
1: Neste fim de semana, o presidente Lula assinou a sanção de uma nova lei que vai promover mudanças profundas na gestão do transporte público em todo o país.
0: O novo marco legal do transporte público coletivo urbano vai modernizar o sistema e melhorar as formas de financiamento, que deixarão de ser ancoradas apenas na tarifa paga pelo passageiro.
1: Além disso, a regulação sobre as operadoras também será aprimorada, resultando em mais qualidade no serviço prestado.
0: Para explicar essas mudanças, nós conversamos hoje mais cedo com o secretário nacional de Mobilidade Urbana do Ministério das Cidades, Marcos Daniel de Souza Santos. Acompanhe. Olá, secretário. Vamos começar explicando para o nosso ouvinte o que é esse novo marco legal. Ele, pelo que eu entendi, ele dá diretrizes gerais, né, sobre todo o funcionamento.

0: custo do sistema de transporte público coletivo. Financiamento, planejamento de linhas, integração regional. O senhor pode explicar melhor para a gente?
1: Olá, Mariana, Luciano, tudo bom? Obrigado aí pela oportunidade da gente explicar um pouco sobre o marco legal que foi aprovado e sancionado nesse final de semana pelo presidente Lula. Esse texto de lei é muito importante porque quem faz acontecer o transporte público são os municípios nos seus territórios e os governos do estado, né? E há uma necessidade muito grande da gente fazer esse serviço melhorar no país, se expandir. E para isso ele precisa de normas e regras nacionais, que é a função da União. Então a lei ela cumpre esse espaço aí de atualizar, né, as normas para os municípios prestarem esse serviço para a população, prestarem com qualidade, financiar, organizar o serviço de transporte público. Parece simples, mas a gente tem nessa norma, ela abarca desde uma linha de trem ao metrô, a um corredor de ônibus, a um ônibus convencional, a um micro-ônibus, a serviços de barca. Então, o transporte público acontece de várias formas, de vários modos, em vários territórios, e precisa de diretrizes nacionais para que a população possa ser atendida com a qualidade que merece.
2: Um dos focos principais da nova lei é a questão do custeio, né? Ela propõe que esse custeio tenha outras fontes além da tarifa paga pelos passageiros. E também muda essa lógica, né, de preço dividido pela quantidade de passageiros transportados, não é isso, secretário?
1: Exatamente. A norma propõe a gente olhar o serviço de transporte, todos os modos, no território. Avaliar quanto custa, se ele é adequado, se está nas condições de qualidade para atender a população. E a partir desse custo, a gente entender que o poder público vai manter esse serviço funcionando com receitas que vêm da tarifa, mas que no passado dependia somente da tarifa, e agora é possível colocar outras fontes de recursos para manter esse serviço e manter a qualidade. Então ele traz essa segurança jurídica para que os novos contratos e até os contratos que já existam consigam olhar qualidade, oferta e equilíbrio econômico de quem vai manter esses serviços, operadores privados ou até operadores públicos. Então fica claro agora que para manter um serviço tão importante, não dá para depender somente da tarifa. Precisa vir outras fontes de recursos que o poder público tem que se organizar, e para isso precisa ser dado muita transparência e controle social.
0: Inclusive tem uma lógica também de, por exemplo, deixar de cobrar pelo passageiro em si e passar a cobrar por quilômetro rodado, né? Isso tem a ver com uma preocupação que essa nova lei tem em favorecer o atendimento em regiões periféricas, em linhas que tradicionalmente são negligenciadas pelos operadores porque elas não são tão rentáveis assim. Essa mudança aí de paradigma, de forma de cobrança, ela também ajuda nesse aspecto.
1: Exato. A lei ela traz o princípio da universalização, ou seja, levar um serviço público, que é o serviço de transporte, a todo o território. Como ele é um direito social, a gente tem que olhar muito para quem realmente mais precisa, as populações mais vulneráveis, afastadas, que não têm condição, muitas vezes, de acessar oportunidades nas cidades. Então, a gente precisa repensar a rede de transporte, esse serviço, as linhas, os sistemas de trilho para atender essa população e não depender somente da tarifa, porque senão você vai numa lógica de só vou onde tem passageiro que consegue pagar tarifa, e se você não consegue ter essa arrecadação, você não vai ampliando a oferta do serviço público. Então é importante o poder público entender que ele precisa agora se organizar, o executivo, o legislativo e o próprio judiciário entendendo a importância do transporte público para levar esse serviço a toda a população do território, principalmente para quem mais precisa.
2: Outra inovação da lei é a associação de instrumentos urbanísticos e tributários com o serviço de transporte público. Quer dizer, um grande empreendimento urbano, por exemplo, teria que fazer investimentos no transporte público. É isso, secretário?
1: A gente tem que entender que o transporte ele ocorre no território da cidade, né? E tem locais que tem uma maior demanda e outras não, e existe um impacto dos empreendimentos. A lógica muitas vezes é uma lógica viária de fluidez do trânsito, e é compreensível ter isso, mas a gente pode ter empreendimentos que pensem que quem vai acessá-los vai por meio do transporte público. Isso traz uma economia para a cidade como um todo, né? Então a gente tem que olhar a coletividade, o transporte público tem que ser pensado dessa forma. A gente vive num território de uma cidade utilizado ali por muitas pessoas. E o transporte, no nome já diz, coletivo, é para todo mundo. Então, quando a gente pensa o desenvolvimento das nossas cidades com o transporte, a gente tem que pensar os